Uma vez mais a todos, muito boa noite, uma excelente madrugada. Obrigado pela sua companhia e pela sua preferência. Eu sou o Jorge Sampaio e, como sempre, vou consigo até às 7 da manhã.

Vamos assim, nesta madrugada, até às 7 da manhã. Continuação de uma ótima noite. Para si que está a trabalhar tal como nós, então aproveite-a da melhor forma. Bom descanso, se for caso disso.

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5: Uma da manhã e 48 minutos. A continuação de uma boa madrugada na companhia da Gilão FM.

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1: O tempo para sábado, dia 16 de maio. O IPMA prevê céu pouco nublado ao limpo, aumentando temporariamente de nubosidade no norte e centro durante a tarde. O vento fraco a moderado, de noroeste, superando moderado a forte, na faixa costeira ocidental e nas terras altas, sendo de oeste na costa sul do Algarve durante a tarde. Prevê-se uma pequena descida da temperatura mínima, pequena subida da temperatura máxima, em especial no interior. O mar na costa sul, com ondas de sudoeste inferiores a 1 metro. Para Tavira, a temperatura máxima prevista aponta para 25 graus.
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5: Boa noite, são 2 horas e 3 minutos. A continuação de uma ótima noite, de uma ótima madrugada. Obrigado pela sua companhia aí desse lado. Vamos consigo até às 7 da manhã.

onde quer que esteja, para si, a continuação de uma ótima madrugada, de uma ótima noite na companhia da Chilão FM. Até às 7 da manhã, como habitualmente acontece, com Jorge Sampaio.

Boa noite. São 2 horas e 21 minutos. Até às 7 da manhã. A continuação de uma ótima madrugada. Obrigado pela boleia que nos vai dando.

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1: Boa noite. São 2 horas e 50 minutos. 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
1: O tempo para sábado, dia 16 de maio. O IPMA prevê céu pouco nublado ao limpo, aumentando temporariamente de nubosidade no norte e centro durante a tarde. O vento fraco a moderado, de noroeste, superando moderado a forte, na faixa costeira ocidental e nas terras altas, sendo de oeste na costa sul do Algarve durante a tarde. Prevê-se uma pequena descida da temperatura mínima, pequena subida da temperatura máxima, em especial no interior. O mar na costa sul, com ondas de sudoeste inferiores a 1 metro. Para Tavira, a temperatura máxima prevista aponta para 25 graus.
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5: Boa noite, são 3 horas e 2 minutos. A continuação de uma ótima noite, de uma ótima madrugada. Obrigado pela sua companhia aí desse lado. Vamos consigo até às 7 da manhã.

Obrigado pela sua companhia e pela sua preferência. Continuação de uma ótima madrugada e uma ótima noite na companhia da Chilão FM. Até às 7 da manhã, como habitualmente acontece, com Jorge Sampaio.

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obrigado pela sua companhia e pela sua preferência. Espero que esteja a gostar da nossa escolha musical. Eu sou o Jorge Sampaio e, como sempre, vou consigo até às 7 da manhã.

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1: Boa noite. São 3 horas e 47 minutos. 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
1: O tempo para sábado, dia 16 de maio. O IPMA prevê céu pouco nublado ao limpo, aumentando temporariamente de nubosidade no norte e centro durante a tarde. O vento fraco a moderado, de noroeste, superando moderado a forte, na faixa costeira ocidental e nas terras altas, sendo de oeste na costa sul do Algarve durante a tarde. Prevê-se uma pequena descida da temperatura mínima, pequena subida da temperatura máxima, em especial no interior. O mar na costa sul, com ondas de sudoeste inferiores a 1 metro. Para Tavira, a temperatura máxima prevista aponta para 25 graus.
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1: Moda Tavira 2026 apresenta primavera-verão do comércio local. A Associação Baixa de Tavira apresenta no dia 23 de maio a Moda Tavira 2026. Será a partir das 21h30 no Mercado da Ribeira. A iniciativa, que é apoiada pelo município, permite ao comércio local apresentar a coleção primavera-verão. O evento será apresentado por Hugo Mendes e contará com a presença de manequins consagrados no mundo da moda, como Denise Nyang e Catália Jomir. Ao lado de modelos profissionais vão desfilar os jovens que foram selecionados no casting. Para enriquecer a noite dedicada à moda, há também algumas performances de dança da Sociedade Recreativa e Musical Lusense. Isto na noite de 23 de maio, Moda Tavira 2026. São Brás de Alportel assinala 30 anos do quartel da GNR com 20 anos da Unidade de Proteção e Socorro. A cerimónia que ocorreu destacou o percurso histórico, a proximidade à comunidade e o compromisso com a segurança e a proteção da população, contando com a presença do plano de reabilitação que o posto territorial de São Brás de Alportel recebe ainda este ano. O município prestou homenagem à Guarda Nacional Republicana nas comemorações do 30º aniversário do quartel da GNR e 20º aniversário do posto de intervenção de proteção e socorro, uma cerimónia realizada no passado dia 12 de maio. As celebrações tiveram início com o desterramento da placa comemorativa no átrio do quartel, seguindo-se a atribuição de voto de louvor pelo município de São Brás de Alportel ao posto territorial de São Brás de Alportel e ao posto de intervenção de proteção e socorro de São Brás de Alportel. Homenagem ao percurso, dedicação e espírito de missão dos militares que ali servem e serviram ao longo das últimas décadas. O município a destacar a proximidade e o compromisso com a segurança. Também nesta cerimónia esteve o comandante da Unidade de Emergência e Proteção e Socorro da GNR, Major-General Paulo Gonçalves, que lembrou os 20 anos de presença permanente de capacidade de proteção e socorro no Algarve, sublinhando o papel essencial desempenhado no combate aos incêndios rurais. Além de outras individualidades que marcaram presença neste momento, promovido pelo município de São Brás de Alportel, nesta celebração de proximidade. 30 anos do quartel da GNR e 20 anos da Unidade de Proteção e Socorro.
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1: Prosseguimos o nosso bloco informativo, é de âmbito cultural. É uma iniciativa que, a exemplo de anos anteriores, ocorre também neste 2026. Falamos da ação promovida pela Associação José Afonso, haja núcleo de Tavira, com o Maio Maduro Maio, que arranca já neste fim de semana, como nos conta da Associação Teresa Afonso.
2: Já para este sábado 16 de maio, teremos pelas 18 horas na Casa das Artes a abertura da exposição Geografias de uma Vida, a reedição de uma exposição que é já um clássico, de evocação à vida e obra de Zeca Afonso, e depois às 21h30, aí sim, a grande novidade, teremos então a abertura da exposição dedicada a Adriano Correia de Oliveira, exposição esta intitulada Adriano 80 anos. Portanto, este momento será da responsabilidade de Adriano Encarnação, que aqui se deslocará propositadamente para fazer a apresentação. E por volta das 10h15, sensivelmente, teremos um momento musical protagonizado por Manuel da Cruz Teixeira, também um grande veterano, muito ligado ao percurso de intervenção, de música de intervenção, também ligado ao núcleo da AJA de Torres Vedras e a outros projetos da mesma índole. Portanto, teremos de facto uma noite extraordinária. Isto no dia 16
1: portanto,
2: de
1: é a
2: maio.
1: Portanto, é a proposta da associação para este mesmo fim de semana.
2: Exatamente.
1: Um maio que não se esgota e que terá propostas para a semana seguinte, é isso?
2: Exatamente. Nós temos 3 fins de semana este ano na Casa das Artes, uma parceria que temos a honra de reeditar. E no fim de semana seguinte, portanto, a 23 de maio, nós vamos ter, de facto, aqui um momento que se pode dizer um momento alto, sem desprimor para os demais. E desde logo, então, pelas 21h30, os 50 anos da Assembleia Constituinte, que vai poder contar com testemunhos na primeira pessoa pelo Afonso Dias, que foi deputado à Assembleia Constituinte e que nos vai, mais uma vez, contar e partilhar com o nosso público os detalhes daquilo que foi o processo de construção e, ao fim e ao cabo, de consolidação da democracia em Portugal. Pelas 22h30 vamos ter uma mini apresentação do Perigoso Pacifista e depois vamos ter o grande concerto do Maio, Maduro Maio, protagonizado por Luís Galrito e António Hilário, que são também grandes parceiros da AJA da Vira e que nos vão presentear com a sua presença e com bela, boa música dedicada ao trabalhador, a Zeca Afonso, a seus contemporâneos, à canção de protesto, à liberdade e em prol da democracia. Depois, no fim de semana de 30 de maio, vamos ter um belíssimo concerto ao piano por Marcelo Montes, nosso grande pianista, Marcelo Montes, e depois faremos o encerramento das atividades da AJA na Casa das Artes deste 2026.
1: Um programa incluído, tanto quanto sei, com apoio do município em Equinócios,
2: é isso mesmo.
1: A proposta, não é?
2: Sim. Nós temos parcerias com várias associações, desde logo a Casa das Artes, como eu já disse, a Casa Álvaro de Campos, temos a Roque da Baixa Mar, temos o município que criou o programa Equinócios e que, no âmbito do qual nós temos vindo a conseguir concretizar estas atividades.
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1: Continuamos com o nosso bloco informativo, notícia avançada pela agência Lusa e dá conta da decisão. Conceição Cabrita, ex-presidente da Câmara Municipal de Vila Real de Santo António, foi acusada pelo Ministério Público por suspeita de entregar verbas a uma associação social a vários municípios. A presidente da Associação de Solidariedade Social de Vila Real de Santo António também foi acusada do mesmo crime, peculato, foi divulgado pelo Departamento de Investigação e Ação Penal Regional de Évora. Na acusação, o Ministério Público pede a condenação das arguidas na perda de a favor do Estado das vantagens da atividade criminosa que lesaram o município no valor superior a 540 mil euros e a aplicação de pena acessória de perda de mandato de membro de órgão representativo de autarquia local. Lembrando que os factos ocorreram entre 2016 e 2020, de acordo com o Ministério Público, para realizar as entregas de dinheiro e pagamentos foram utilizados fundos previamente transferidos para as contas bancárias da associação, com o qual eram celebrados protocolos municipais de colaboração anual, visando outros objetivos completamente distintos. As arguidas criaram um esquema para camuflar a origem das entregas de dinheiro, dando-lhes a aparência de serem apoios sociais. Assim, o Ministério Público refere que a presidente da associação levantava do fundo de maneio ou das contas bancárias tituladas pela associação as quantias indicadas pela ex-presidente de Câmara, que depois lhe entregava em numerário. Além disso, procedeu a transferências e pagamentos diretos de despesas e faturas vencidas, correspondentes a serviços de consumos de água, eletricidade, gás e despesas de saúde, prestados a municípios previamente escolhidos e indicados pela ex-presidente de Câmara. No outro processo, Conceição Cabrita foi detida a 13 de abril de 2021 pela Polícia Judiciária por suspeitas de irregularidades no negócio imobiliário em Monte Gordo, tendo na mesma data o município sido alvo de buscas. Para já, esta é a decisão conhecida relativamente ao Ministério Público, que acusa Conceição Cabrita, acusada de desviar mais de 500 mil euros através de uma associação social.
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1: Quase, quase, e a finalizar, temos uma nota da Tavira Verde. A Tavira Verde procede segunda-feira, dia 18 de maio, a uma interrupção programada de abastecimento de água entre as 14 e as 18 horas, em Tavira, no Beco de Santa Ana. Lembramos, das 14 às 18 horas, para colocação de válvula de seccionamento em ramal, afetando o Beco de Santa Ana e a Rua de Santa Ana, das 14 às 18 horas, segunda-feira, 18 de maio. Lembra a Tavira Verde que, para mais informações e consulta detalhada do mapa das zonas afetadas, devem os interessados visitar o website da Tavira Verde na secção de alertas e comunicados. Ponto final deste espaço de informação. Desejamos-lhe a continuação de um bom fim de semana na nossa companhia.
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5: Boa noite, são 4 horas e 13 minutos. A continuação de uma ótima noite, de uma ótima madrugada. Obrigado pela sua companhia aí desse lado. Vamos consigo até às 7 da manhã.

Boa noite. São 4:28. Até às 7 da manhã. A continuação de uma ótima madrugada. Obrigado pela boleia que nos vai dando.

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1: Uma vez mais a todos, muito boa noite, uma excelente madrugada. Obrigado pela sua companhia e pela sua preferência. Eu sou o Jorge Sampaio e, como sempre, vou consigo até às 7 da manhã.

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3: Vamos assim, nesta madrugada até às 7 da manhã. Continuação de uma ótima noite. Você que está a trabalhar tal como nós, então aproveite-a da melhor forma. Bom descanso, se for caso disso.

0: São 5 horas.
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2: O tempo para sábado, dia 16 de maio. O IPMA prevê céu pouco nublado ao limpo, aumentando temporariamente de nubosidade no norte e centro durante a tarde. O vento fraco a moderado, de noroeste, superando moderado a forte, na faixa costeira ocidental e nas terras altas, sendo de oeste na costa sul do Algarve durante a tarde. Prevê-se uma pequena descida da temperatura mínima, pequena subida da temperatura máxima, em especial no interior. O mar na costa sul, com ondas de sudoeste inferiores a 1 metro. Para Tavira, a temperatura máxima prevista aponta para 25 graus.
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2: No âmbito do projeto Ouvir e Ler Faz-te Crescer, realiza-se no dia 16 de maio, a partir das 3h30 da tarde na Biblioteca Álvaro de Campos, a oficina Danças Tradicionais do Mundo. Temos o Baile Armado, assim se designa a iniciativa, que tem orientação de Joana Maurício. Iniciativa destinada a famílias com crianças entre os 4 e os 10 anos, no limite máximo de 12 pares, ou seja, uma criança mais um adulto. Ao longo da sessão, com cariz lúdico-pedagógico e intercultural, as famílias vão viajar pelos mundos infantis e experimentar diferentes danças tradicionais, portuguesas e estrangeiras, as quais contribuirão para o seu enriquecimento cultural. Joana Maurício é licenciada em Educação de Infância e dedica-se à literatura infantil. Enquanto mediadora cultural e de leitura, desenvolve oficinas para profissionais de educação e famílias. É autora de Grãozinho de Areia e Caiu de Mansinho, obras com edição de autor. Dinamiza atividades literárias e criativas, sendo autora e cofundadora do projeto editorial Fazedora de Histórias. Está a iniciativa para o dia 16 de maio, inscrições obrigatórias, pode saber mais no site do município. Está em consulta pública o Regulamento Municipal das Hortas Urbanas Comunitárias do Conselho de Tavira. Depois de se auscultar hortelãos, técnicos, associações e decisores políticos, foi elaborado o regulamento que pretende definir as regras de funcionamento e utilização das futuras hortas urbanas comunitárias de Tavira. Os contributos devem ser enviados até o dia 11 de junho. Pode saber mais no site e nas redes sociais do município de Tavira. No âmbito do projeto Aldeia Segura Pessoas Seguras, realiza-se um simulacro promovido pelo município de Tavira Proteção Civil. É dia 18 de maio, a partir das 6 da tarde, na Azinhosa e Grainho. Lembrando que, quando ouvir um aviso sonoro, deve dirigir-se para o refúgio. Este simulacro, 18 de maio, 6 da tarde, na Azinhosa e Grainho, no âmbito de Aldeia Segura Pessoas Seguras. Jantar de solidariedade para com a Associação Ecológica do Algarve realiza-se no dia 6 de junho no Hotel Vila Galé, em Tavira. É um empenho e dedicação do Núcleo de Voluntários de Tavira para este evento, que promete uma noite especial em ambiente acolhedor e descontraído, onde a solidariedade, convívio e espírito de entreajuda são protagonistas. É um momento gastronómico, mas também uma iniciativa que pretende juntar todos aqueles que desejam apoiar a missão da Associação Ecológica do Algarve na luta contra o cancro. O jantar será servido em formato self-service, numa seleção diversificada e cuidada de pratos pensados para proporcionar uma experiência agradável a todos os participantes. A animação da noite estará a cargo do cantor tavirense Arcílio Palma. Os bilhetes já estão disponíveis, embora em quantidade limitada. Por isso, recomenda-se a sua aquisição antecipada. Aqui por Tavira, poderão adquiri-los na União de Freguesias e em Faro, na sede da Associação Oncológica. Lembramos, é já no próximo dia 6 de junho que acontece o jantar de solidariedade com a Associação Oncológica do Algarve. É aqui em Tavira, no Hotel Vila Galé. Com a organização do Agrupamento 100 Tavira do Corpo Nacional de Escutas, realiza-se a 7ª Grande Caracolada a Escuteiro. É dia 16 de maio, junto ao Mercado Municipal, no antigo Espaço das Docas. Para este ano, a Grande Caracolada a Escuteiro, na sua 7ª edição, promete novidades. A realizar-se, no entanto, no mesmo local, junto ao Mercado Municipal, conta com a animação do grupo musical Acordeon Nima e também Diogo Madeira, o Rancho Folclórico de Santo Estevão e atuação do grupo The Dance Company. Com início às 13 horas e entrada gratuita, será uma tarde muito animada, onde não faltam os famosos caracóis, além das bifanas, entre outras especialidades presentes para este evento que é já uma referência dos nossos escuteiros aqui por Tavira. Anote na sua agenda, 16 de maio, a 7ª Grande Caracolada a Escuteiro em Tavira. Mercadinhos de Castro Marim, Odeleite e Azinhal decorrem mensalmente. O Mercadinho na Aldeia em Odeleite decorre no primeiro domingo de cada mês, enquanto em Castro Marim acontece no segundo sábado do mês, ao mesmo tempo que a Feira das Velharias. No Azinhal, há mercado no último domingo do mês. Com a organização da Associação Cultural e Recreativa de Luz de Tavira, realiza-se o Luz Talent, um concurso de talentos. As inscrições estão a decorrer para todos os que queiram participar na dança, na música, magia, acrobacia, ginástica, canto e circo. Para tal, devem contactar a Associação Cultural e Recreativa de Luz de Tavira. Dia 22 de maio, a partir das 9 da noite, a Quinta do Sobral, em Castro Marim, acolhe uma noite de fado com Nádia Catarro e Luís Saturnino. Acompanhados dos músicos Gonçalo Rosa na guitarra portuguesa, Luís Reis na viola do fado e Gonçalo Feijão na viola baixo. As inscrições poder-se-ão efetuar contatando o telemóvel 965-351-239. O valor angariado servirá para apoiar as famílias afetadas pela tempestade em Leiria. Com a organização do Pontão, realiza-se uma excursão dia 17 de maio para assistir à revista portuguesa No Boa Esperança. Haverá ainda momento para um passeio até Sagres e um almoço livre. As inscrições poder-se-ão efetuar contatando a Associação O Pontão pelo 966-713-207. Excursão do Pontão, dia 17 de maio. 13º aniversário dos Motomanos, dia 16 de maio, a partir das 2 da tarde, na sede do clube, com entradas livres e muito convívio. A participação das bandas Fora de Órbita e Pedro Celes. 13 anos dos Motomanos, a celebrar dia 16 de maio. A Casa do Povo do Conselho de Olhão, em Moncarapacho, recebe nas tardes de domingo, a partir das 15 horas, as matinés séniores. Já no dia 17 de maio, há música para dançar com Luís José. Sábado, dia 16 de maio, celebração do 101º aniversário da Sociedade Recreativa e Musical Luzense. Há o grande baile de aniversário, animado com tons de baile. Uma noite especial de convívio, música e celebração. Desta feita, é um baile só para os sócios da Sociedade Luzense. Ateliê de Antotipia, impressão natural. Quadros impressos pelo sol. Atividade artística inspirada na natureza e aberta a famílias. É dia 23 de maio, a partir das 10 horas da manhã, na Espartosa Freguesia de Santa Catarina da Fonte do Bispo. Os interessados em participar devem contactar a Associação Artificial e proceder à respectiva inscrição para participar neste passeio artístico pelos montes e lagares. Vamos ajudar o Afonso. É um convívio artístico agendado para o dia 23 de maio, a partir das 21h30, no Salão da Sociedade Recreativa e Musical Luzense, em Luz de Tavira. Música ao vivo com Arcílio Palma, o Do Reflexo, a Vera Pereira, Luís Guilherme, DJ Ginga, Rafael Sousa, Andreia e Vitinho, Leonel Rodrigues e a Associação Cultural e Recreativa de Luz de Tavira. Entregue o seu donativo a quanto da entrada. A iniciativa contou com o apoio da Junta de Freguesia de Luz de Tavira, Sociedade Luzense e o Comércio Local, além da participação também dos sonâmbulos. É no dia 23 de maio, no Salão da Sociedade Luzense. Até 30 de maio, patente a exposição Azulejo em Portugal, uma história em aberto. É no Museu Municipal de Tavira, Palácio da Galeria. Artes e Letras apresenta a exposição de gravura de Paul Young na Biblioteca Álvaro de Campos, para visitar até o dia 8 de junho. Até o dia 22 de maio, a exposição Pequenos Bartos, na Escola Dom Manuel I, uma organização da Associação Oficina Bartolomeu dos Santos, Câmara de Tavira, CFAI, Levante Algarvio, Agrupamento de Escolas Dom Manuel I e Agrupamento de Escolas Dr. Jorge Augusto Correia. De 15 a 17 de maio, ou seja, para este fim de semana, Tavira acolhe o segundo Open Dardos Cidade de Tavira, do Clube Recreativo Tavirense. É no Parque Feiras e Exposições. Este domingo, e a partir das 8 horas da manhã, Petanca, Federados, a prova acontece junto ao Mercado Municipal de Tavira. A partir das 9 horas da manhã, todos a caminhar. O ponto de encontro é o Lar da Igreja, em Santa Catarina da Fonte do Bispo. a partir do meio-dia e meia, tertúlia à hora do almoço. É mais uma iniciativa para o Hotel Vila Galé, promovido pela Associação Internacional de Paramiologia. Este sábado, e a partir das 10 horas da manhã, torneio de Walking Netball 2026. Acontece no campo de ténis junto às piscinas municipais de Tavira. A partir das 10 horas da manhã e ao longo de todo o dia, mostra de artesanato no Jardim das Palmeiras. A partir das 15 horas, oficina introdução à serigrafia. É no Hub Criativo da Ria Inquieta, na Rua 4 de Outubro, ou seja, na Porta Amarela. A partir das 5 da tarde, Festa do Caracol. É na Casa do Povo de Santa Catarina da Fonte do Bispo, na tenda no exterior. Às 5 da tarde, visita encenada. História que os objetos contam. É no Núcleo Islâmico do Museu Municipal de Tavira. A partir das 6 da tarde, abertura de exposição e concerto na Casa das Artes em Tavira. Uma iniciativa da Associação José Afonso, Núcleo de Tavira. Exposição Adriano 80 anos. Exposição que fica patente até o dia 31 de maio. Às 21h45, apresentação por Adriana Encarnação e há um concerto com Manuel Teixeira cantando Adriano. Isto na Casa das Artes em Tavira, a iniciativa da Associação José Afonso.
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6: Boa noite, são 5 horas e 11 minutos. A continuação de uma boa madrugada na companhia da Gilão FM.

onde quer que esteja, para si, a continuação de uma ótima madrugada, de uma ótima noite na companhia da Chilão FM. Até às 7 da manhã, como habitualmente acontece, com Jorge Sampaio.

Boa noite. São 5 horas e 27 minutos. A continuação de uma ótima noite, de uma ótima madrugada. Obrigado pela sua companhia aí desse lado. Vamos consigo até às 7 da manhã.

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1: Uma vez mais a todos, muito boa noite. Uma excelente madrugada com a Gilão FM.

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2: Obrigado pela sua companhia e pela sua preferência. Continuação de uma ótima madrugada e uma ótima noite na companhia da Gilão FM. Até às 7 da manhã, como habitualmente acontece, com Jorge Sampaio.

0: Bom dia, são 6 horas.
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3: Tempo para sábado, dia 16 de maio. O IPMA prevê céu pouco nublado ao limpo, aumentando temporariamente de nubosidade no norte e centro durante a tarde. O vento fraco a moderado, de noroeste, superando moderado a forte na faixa costeira ocidental e nas terras altas, sendo de oeste na costa sul do Algarve durante a tarde. Prevê-se uma pequena descida da temperatura mínima, pequena subida da temperatura máxima, em especial no interior. O mar na costa sul, com ondas de sudoeste inferiores a 1 metro. Para Tavira, a temperatura máxima prevista aponta para 25 graus.
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3: Moda Tavira 2026 apresenta primavera-verão do comércio local. A Associação Baixa de Tavira apresenta no dia 23 de maio a Moda Tavira 2026. Será a partir das 21h30 no Mercado da Ribeira. A iniciativa, que é apoiada pelo município, permite ao comércio local apresentar a coleção primavera-verão. O evento será apresentado por Hugo Mendes e contará com a presença de manequins consagrados no mundo da moda, como Denise Nyang e Catália Jomir. Ao lado de modelos profissionais vão desfilar os jovens que foram selecionados no casting. Para enriquecer a noite dedicada à moda, há também algumas performances de dança da Sociedade Recreativa e Musical Lusense. Isto na noite de 23 de maio, Moda Tavira 2026. São Brás de Alportel assinala 30 anos do quartel da GNR com 20 anos da Unidade de Proteção e Socorro. A cerimónia que ocorreu destacou o percurso histórico, a proximidade à comunidade e o compromisso com a segurança e a proteção da população, contando com a presença do plano de reabilitação que o posto territorial de São Brás de Alportel recebe ainda este ano. O município prestou homenagem à Guarda Nacional Republicana nas comemorações do 30º aniversário do quartel da GNR e 20º aniversário do posto de intervenção de proteção e socorro, uma cerimónia realizada no passado dia 12 de maio. As celebrações tiveram início com o desterramento da placa comemorativa no átrio do quartel, seguindo-se a atribuição de voto de louvor pelo município de São Brás de Alportel ao posto territorial de São Brás de Alportel e ao posto de intervenção de proteção e socorro de São Brás de Alportel. Homenagem ao percurso, dedicação e espírito de missão dos militares que ali servem e serviram ao longo das últimas décadas. O município a destacar a proximidade e o compromisso com a segurança. Também nesta cerimónia esteve o comandante da Unidade de Emergência e Proteção e Socorro da GNR, Major-General Paulo Gonçalves, que lembrou os 20 anos de presença permanente de capacidade de proteção e socorro no Algarve, sublinhando o papel essencial desempenhado no combate aos incêndios rurais. Além de outras individualidades que marcaram presença neste momento, promovido pelo município de São Brás de Alportel, nesta celebração de proximidade. 30 anos do quartel da GNR e 20 anos da Unidade de Proteção e Socorro.
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3: Prosseguimos o nosso bloco informativo, é de âmbito cultural. É uma iniciativa que, a exemplo de anos anteriores, ocorre também neste 2026. Falamos da ação promovida pela Associação José Afonso, haja núcleo de Tavira, com o Maio Maduro Maio, que arranca já neste fim de semana, como nos conta da Associação Teresa Afonso.
5: Já para este sábado 16 de maio, teremos pelas 18 horas na Casa das Artes a abertura da exposição Geografias de uma Vida, a reedição de uma exposição que é já um clássico, de evocação à vida e obra de Zeca Afonso, e depois às 21h30, aí sim, a grande novidade, teremos então a abertura da exposição dedicada a Adriano Correia de Oliveira, exposição esta intitulada Adriano 80 anos. Portanto, este momento será da responsabilidade de Adriano Encarnação, que aqui se deslocará propositadamente para fazer a apresentação, e por volta das 10h15, sensivelmente, teremos um momento musical protagonizado por Manuel da Cruz Teixeira, também um grande veterano, muito ligado ao percurso de intervenção, de música de intervenção, também ligado ao núcleo da AJA de Torres Vedras e a outros projetos da mesma índole. Portanto, teremos de facto uma noite extraordinária. Isto no dia 16
3: portanto,
5: de
3: é a
5: maio.
3: Proposta, a proposta de, da associação para este mesmo fim de semana.
5: Exatamente.
3: Um maio que não se esgota e que terá propostas para a semana seguinte, é isso?
5: Exatamente. Nós temos 3 fins de semana este ano na Casa das Artes, uma parceria que temos a honra de reeditar. E no fim de semana seguinte, portanto a 23 de maio, nós vamos ter de facto aqui um momento que se pode dizer um momento alto, sem desprimor para os demais. E desde logo, então, pelas 21h30, os 50 anos da Assembleia Constituinte, que vai poder contar com testemunhos na primeira pessoa pelo Afonso Dias, que foi deputado à Assembleia Constituinte e que nos vai, mais uma vez, contar e partilhar com o nosso público os detalhes daquilo que foi o processo de construção e, ao fim e ao cabo, de consolidação da democracia em Portugal. Pelas 22h30 vamos ter uma mini apresentação do Perigoso Pacifista e depois vamos ter o grande concerto do Maio, Maduro Maio, protagonizado por Luís Galrito e António Hilário, que são também grandes parceiros da AJA da Vira e que nos vão presentear com a sua presença e com bela, boa música dedicada ao trabalhador, a Zeca Afonso, a seus contemporâneos, à canção de protesto, à liberdade e em prol da democracia. Depois, no fim de semana de 30 de maio, vamos ter um belíssimo concerto ao piano por Marcelo Montes, nosso grande pianista, Marcelo Montes, e depois faremos o encerramento das atividades da AJA na Casa das Artes deste 2026.
3: Um programa incluído, tanto quanto sei, com apoio do município em equinócios,
5: é isso mesmo.
3: A proposta, não é?
5: Sim. Nós temos parcerias com várias associações, desde logo a Casa das Artes, como eu já disse, a Casa Álvaro de Campos, temos a Roque da Baixa Mar, temos o município que criou o programa Equinócios e que, no âmbito do qual nós temos vindo a conseguir concretizar estas atividades.
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3: Continuamos com o nosso bloco informativo, notícia avançada pela agência Lusa e dá conta da decisão. Conceição Cabrita, ex-presidente da Câmara Municipal de Vila Real de Santo António, foi acusada pelo Ministério Público por suspeita de entregar verbas a uma associação social a vários municípios. A presidente da Associação de Solidariedade Social de Vila Real de Santo António também foi acusada do mesmo crime, peculato. Foi divulgado pelo Departamento de Investigação e Ação Penal Regional de Évora. Na acusação, o Ministério Público pede a condenação das arguidas na perda de a favor do Estado das vantagens da atividade criminosa que lesaram o município no valor superior a 540 mil euros e a aplicação de pena acessória de perda de mandato de membro de órgão representativo de autarquia local. Lembrando que os factos ocorreram entre 2016 e 2020, de acordo com o Ministério Público, para realizar as entregas de dinheiro e pagamentos foram utilizados fundos previamente transferidos para as contas bancárias da associação, com o qual eram celebrados protocolos municipais de colaboração anual, visando outros objetivos completamente distintos. As arguidas criaram um esquema para camuflar a origem das entregas de dinheiro, dando-lhes a aparência de serem apoios sociais. Assim, o Ministério Público refere que a presidente da associação levantava do fundo de maneio ou das contas bancárias tituladas pela Associação as quantias indicadas pelo ex-presidente de Câmara, que depois lhe entregava em numerário. Além disso, procedeu a transferências e pagamentos diretos de despesas e faturas vencidas, correspondentes a serviços de consumos de água, eletricidade, gás e despesas de saúde, prestados a municípios previamente escolhidos e indicados pelo ex-presidente de Câmara. No outro processo, Conceição Cabrita foi detida a 13 de abril de 2021 pela Polícia Judiciária por suspeitas de irregularidades no negócio imobiliário em Montegordo, tendo na mesma data o município sido alvo de buscas. Para já, esta é a decisão conhecida relativamente ao Ministério Público, que acusa Conceição Cabrita, acusada de desviar mais de 500 mil euros através de uma associação social.
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3: Quase, e a finalizar, temos uma nota da Tavira Verde. A Tavira Verde procede segunda-feira, dia 18 de maio, a uma interrupção programada de abastecimento de água entre as 14 e as 18 horas em Tavira, no Beco de Santa Ana. Lembramos, das 14 às 18 horas, para colocação de válvula de seccionamento em ramal, afetando o Beco de Santa Ana e a Rua de Santa Ana, das 14 às 18 horas, segunda-feira, 18 de maio. Lembra a Tavira Verde que, para mais informações e consulta detalhada do mapa das zonas afetadas, devem os interessados visitar o website da Tavira Verde na secção de alertas e comunicados. Ponto final deste espaço de informação. Desejamos-lhe a continuação de um bom fim de semana na nossa companhia.
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0: Bom dia, são 6 horas e 12 minutos. Até às 7 da manhã, a continuação de uma ótima madrugada. Obrigado pela boleia que nos vai dando.

obrigado pela sua companhia e pela sua preferência. Espero que esteja a gostar da nossa escolha musical. Eu sou o Jorge Sampaio e, como sempre, vou consigo até às 7 da manhã.

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1: Obrigado pela sua companhia e pela sua preferência. Eu sou o Jorge Sampaio e, como sempre, vou consigo até às 7 da manhã.

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1: Uma vez mais a todos, muito boa noite, uma excelente madrugada. Obrigado pela sua companhia e pela sua preferência. Eu sou o Jorge Sampaio e, como sempre, vou consigo até às 7 da manhã. Temos tempo.

0: bom dia. São 7 horas.
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3: O tempo para sábado, dia 16 de maio. O IPMA prevê céu pouco nublado ao limpo, aumentando temporariamente de nubosidade no norte e centro durante a tarde. O vento fraco a moderado, de noroeste, superando moderado a forte, na faixa costeira ocidental e nas terras altas, sendo de oeste na costa sul do Algarve durante a tarde. Prevê-se uma pequena descida da temperatura mínima, pequena subida da temperatura máxima, em especial no interior. O mar na costa sul, com ondas de sudoeste inferiores a 1 metro. Para Tavira, a temperatura máxima prevista aponta para 25 graus.
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3: No âmbito do projeto Ouvir e Ler Faz-te Crescer, realiza-se no dia 16 de maio, a partir das 3h30 da tarde, na Biblioteca Álvaro de Campos, a oficina Danças Tradicionais do Mundo. Temos o Bailar Mato, assim se designa a iniciativa, que tem orientação de Joana Maurício. Iniciativa destinada a famílias com crianças entre os 4 e os 10 anos, no limite máximo de 12 pares, ou seja, uma criança mais um adulto. Ao longo da sessão, com cariz lúdico-pedagógico e intercultural, as famílias vão viajar pelos mundos infantis e experimentar diferentes danças tradicionais, portuguesas e estrangeiras, as quais contribuirão para o seu enriquecimento cultural. Joana Maurício é licenciada em Educação de Infância e dedica-se à literatura infantil. Enquanto mediadora cultural e de leitura, desenvolve oficinas para profissionais de educação e famílias. É autora de Grãozinho de Areia e Caiu de Mansinho, obras com edição de autor. Dinamiza atividades literárias e criativas, sendo autora e cofundadora do projeto editorial Fazedora de Histórias. Esta iniciativa para o dia 16 de maio, inscrições obrigatórias, pode saber mais no site do município. Está em consulta pública o Regulamento Municipal das Hortas Urbanas Comunitárias do Conselho de Tavira. Depois de se auscultar hortelãos, técnicos, associações e decisores políticos, foi elaborado o regulamento que pretende definir as regras de funcionamento e utilização das futuras hortas urbanas comunitárias de Tavira. Os contributos devem ser enviados até o dia 11 de junho. Pode saber mais no site e nas redes sociais do município de Tavira. No âmbito do projeto Aldeia Segura Pessoas Seguras, realiza-se um simulacro promovido pelo município de Tavira Proteção Civil. É dia 18 de maio, a partir das 6 da tarde, na Azinhosa e Grainho. Lembrando que, quando ouvir um aviso sonoro, deve dirigir-se para o refúgio. Este simulacro, 18 de maio, 6 da tarde, na Azinhosa e Grainho, no âmbito de Aldeia Segura Pessoas Seguras. Jantar de solidariedade para com a Associação Ecológica do Algarve realiza-se no dia 6 de junho no Hotel Vila Galé, em Tavira. É um empenho e dedicação do Núcleo de Voluntários de Tavira para este evento, que promete uma noite especial em ambiente acolhedor e descontraído, onde a solidariedade, convívio e espírito de entreajuda são protagonistas. É um momento gastronómico, mas também uma iniciativa que pretende juntar todos aqueles que desejam apoiar a missão da Associação Ecológica do Algarve na luta contra o cancro. O jantar será servido em formato self-service, numa seleção diversificada e cuidada de pratos pensados para proporcionar uma experiência agradável a todos os participantes. A animação da noite estará a cargo do cantor tavirense Arcílio Palma. Os bilhetes já estão disponíveis, embora em quantidade limitada. Por isso, recomenda-se a sua aquisição antecipada. Aqui por Tavira, poderão adquiri-los na União de Freguesias e em Faro, na sede da Associação Oncológica. Lembramos, é já no próximo dia 6 de junho que acontece o jantar de solidariedade com a Associação Oncológica do Algarve. É aqui em Tavira, no Hotel Vila Galé. Com a organização do Agrupamento 100 Tavira do Corpo Nacional de Escutas, realiza-se a 7ª Grande Caracolada à Escuteiro. É dia 16 de maio, junto ao Mercado Municipal, no antigo Espaço das Docas. Para este ano, a Grande Caracolada à Escuteiro, na sua 7ª edição, promete novidades. A realizar-se, no entanto, no mesmo local, junto ao Mercado Municipal, conta com a animação do grupo musical Acordeonima e também Diogo Madeira, o Rancho Folclórico de Santo Estevão e a atuação do grupo The Dance Company. Com início às 13 horas e entrada gratuita, será uma tarde muito animada, onde não faltam os famosos caracóis, além das bifanas, entre outras especialidades presentes para este evento que é já uma referência dos nossos escuteiros aqui por Tavira. Anote na sua agenda, 16 de maio, a 7ª Grande Caracolada a Escuteiro em Tavira. Mercadinhos de Castro Marim, Odeleite e Azinhal decorrem mensalmente. O Mercadinho na Aldeia em Odeleite decorre no primeiro domingo de cada mês, enquanto em Castro Marim acontece no segundo sábado do mês, ao mesmo tempo que a Feira das Velharias. No Azinhal, há mercado no último domingo do mês. Com a organização da Associação Cultural e Recreativa de Luz de Tavira, realiza-se o Luz Talent, um concurso de talentos. As inscrições estão a decorrer para todos os que queiram participar na dança, na música, magia, acrobacia, ginástica, canto e circo. Para tal, devem contactar a Associação Cultural e Recreativa de Luz de Tavira. Dia 22 de maio, a partir das 9 da noite, a Quinta do Sobral, em Castro Marim, acolhe uma noite de fado com Nádia Catarro e Luís Saturnino. Acompanhados dos músicos Gonçalo Rosa na guitarra portuguesa, Luís Reis na viola do fado e Gonçalo Feijão na viola baixo. As inscrições poder-se-ão efetuar contatando o telemóvel 965-351-239. O valor angariado servirá para apoiar as famílias afetadas pela tempestade em Leiria. Com a organização do Pontão, realiza-se uma excursão dia 17 de maio para assistir à revista portuguesa No Boa Esperança. Haverá ainda momento para um passeio até Sagres e um almoço livre. As inscrições poder-se-ão efetuar contatando a Associação O Pontão pelo 966-713-207. Excursão do Pontão, dia 17 de maio. 13º aniversário dos Motomanos, dia 16 de maio, a partir das 2 da tarde, na sede do clube, com entradas livres e muito convívio. A participação das bandas Fora de Órbita e Pedro Celes. 13 anos dos Motomanos, a celebrar dia 16 de maio. A Casa do Povo do Conselho de Olhão, em Moncarapacho, recebe nas tardes de domingo, a partir das 15 horas, as matinés séniores. Já no dia 17 de maio, há música para dançar com Luís José. Sábado, dia 16 de maio, celebração do 101º aniversário da Sociedade Recreativa e Musical Luzense. Há o grande baile de aniversário, animado com tons de baile. Uma noite especial de convívio, música e celebração. Desta feita, é um baile só para os sócios da Sociedade Luzense. Ateliê de Antotipia, impressão natural. Quadros impressos pelo sol. Atividade artística inspirada na natureza e aberta a famílias. É dia 23 de maio, a partir das 10 horas da manhã, na espartosa freguesia de Santa Catarina da Fonte do Bispo. Os interessados em participar devem contactar a Associação Artificial e proceder à respectiva inscrição para participar neste passeio artístico pelos montes e lagares. Vamos ajudar o Afonso. É um convívio artístico agendado para o dia 23 de maio, a partir das 21h30, no Salão da Sociedade Recreativa e Musical Luzense, em Luz de Tavira. Música ao vivo com Arcílio Palma, o do Reflexo, a Vera Pereira, Luís Guilherme, DJ Ginga, Rafael Sousa, Andreia e Vitinho, Leonel Rodrigues e a Associação Cultural e Recreativa de Luz de Tavira. Entregue o seu donativo a quanto da entrada. A iniciativa contou com o apoio da Junta de Freguesia de Luz de Tavira, Sociedade Luzense e o Comércio Local, além da participação também dos sonâmbulos. É no dia 23 de maio, no Salão da Sociedade Luzense. Até 30 de maio, patente a exposição O Azulejo em Portugal, uma história em aberto. É no Museu Municipal de Tavira, Palácio da Galeria. Artes e Letras apresenta a exposição de gravura de Paul Young na Biblioteca Álvaro de Campos, para visitar até o dia 8 de junho. Até o dia 22 de maio, a exposição Pequenos Bartos, na Escola Dom Manuel I, uma organização da Associação Oficina Bartolomeu dos Santos, Câmara de Tavira, CFAI, Levante Algarvio, Agrupamento de Escolas Dom Manuel I e Agrupamento de Escolas Dr. Jorge Augusto Correia. De 15 a 17 de maio, ou seja, para este fim de semana, Tavira acolhe o segundo Open Dardos Cidade de Tavira, do Clube Recreativo Tavirense. É no Parque Feiras e Exposições. Este domingo, e a partir das 8 horas da manhã, Petanca, Federados, a prova acontece junto ao Mercado Municipal de Tavira. A partir das 9 horas da manhã, todos a caminhar. O ponto de encontro é o Lar da Igreja, em Santa Catarina da Fonte do Bispo. A partir do meio-dia e meia, tertúlia à hora do almoço. É mais uma iniciativa para o Hotel Vila Galé, promovido pela Associação Internacional de Paramiologia. Este sábado, e a partir das 10 horas da manhã, torneio de Walking Netball 2026. Acontece no campo de ténis junto às piscinas municipais de Tavira. A partir das 10 horas da manhã e ao longo de todo o dia, mostra de artesanato no Jardim das Palmeiras. A partir das 15 horas, oficina introdução à serigrafia. É no Hub Criativo da Ria Inquieta, na Rua 4 de Outubro, ou seja, na Porta Amarela. A partir das 5 da tarde, Festa do Caracol. É na Casa do Povo de Santa Catarina da Fonte do Bispo, na tenda no exterior. Às 5 da tarde, visita encenada. História que os objetos contam. É no Núcleo Islâmico do Museu Municipal de Tavira. A partir das 6 da tarde, abertura de exposição e concerto na Casa das Artes em Tavira. Uma iniciativa da Associação José Afonso, Núcleo de Tavira. Exposição Adriano 80 anos. Exposição que fica patente até o dia 31 de maio. Às 21h45, apresentação por Adriana Encarnação e há um concerto com Manuel Teixeira cantando Adriano. Isto na Casa das Artes em Tavira, a iniciativa da Associação José Afonso.
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0: Bom dia, são 8 horas.
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3: O tempo para sábado, dia 16 de maio. O IPMA prevê céu pouco nublado ao limpo, aumentando temporariamente de nubosidade no norte e centro durante a tarde. O vento fraco a moderado, de noroeste, superando moderado a forte, na faixa costeira ocidental e nas terras altas, sendo de oeste na costa sul do Algarve durante a tarde. Prevê-se uma pequena descida da temperatura mínima, pequena subida da temperatura máxima, em especial no interior. O mar na costa sul, com ondas de sudoeste inferiores a 1 metro. Para Tavira, a temperatura máxima prevista aponta para 25 graus.
1: Já a seguir, as notícias.
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1: Edição de Ana Cristina.
3: Moda Tavira 2026 apresenta primavera-verão do comércio local. A Associação Baixa de Tavira apresenta no dia 23 de maio a Moda Tavira 2026. Será a partir das 21h30 no Mercado da Ribeira. A iniciativa, que é apoiada pelo município, permite ao comércio local apresentar a coleção primavera-verão. O evento será apresentado por Hugo Mendes e contará com a presença de manequins consagrados no mundo da moda, como Denise Nyang e Catália Jomir. Ao lado de modelos profissionais vão desfilar os jovens que foram selecionados no casting. Para enriquecer a noite dedicada à moda, há também algumas performances de dança da Sociedade Recreativa e Musical Lusense. Isto na noite de 23 de maio, Moda Tavira 2026. São Brás de Alportel assinala 30 anos do quartel da GNR com 20 anos da Unidade de Proteção e Socorro. A cerimónia que ocorreu destacou o percurso histórico, a proximidade à comunidade e o compromisso com a segurança e a proteção da população, contando com a presença do plano de reabilitação que o posto territorial de São Brás de Alportel recebe ainda este ano. O município prestou homenagem à Guarda Nacional Republicana nas comemorações do 30º aniversário do quartel da GNR e 20º aniversário do posto de intervenção de proteção e socorro, uma cerimónia realizada no passado dia 12 de maio. As celebrações tiveram início com o desterramento da placa comemorativa no átrio do quartel, seguindo-se a atribuição de voto de louvor pelo município de São Brás de Alportel ao posto territorial de São Brás de Alportel e ao posto de intervenção de proteção e socorro de São Brás de Alportel. Homenagem ao percurso, dedicação e espírito de missão dos militares que ali servem e serviram ao longo das últimas décadas. O município a destacar a proximidade e o compromisso com a segurança. Também nesta cerimónia esteve o comandante da Unidade de Emergência e Proteção e Socorro da GNR, Major-General Paulo Gonçalves, que lembrou os 20 anos de presença permanente, de capacidade de proteção e socorro no Algarve, sublinhando o papel essencial desempenhado no combate aos incêndios rurais. Além de outras individualidades que marcaram presença neste momento, promovido pelo município de São Brás de Alportel, nesta celebração de proximidade. 30 anos do quartel da GNR e 20 anos da Unidade de Proteção e Socorro.
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3: Prosseguimos o nosso bloco informativo, é de âmbito cultural. É uma iniciativa que, a exemplo de anos anteriores, ocorre também neste 2026. Falamos da ação promovida pela Associação José Afonso, haja núcleo de Tavira, com o Maio Maduro Maio, que arranca já neste fim de semana, como nos conta da Associação Teresa Afonso.
4: Já para este sábado 16 de maio, teremos pelas 18 horas na Casa das Artes a abertura da exposição Geografias de uma Vida, a reedição de uma exposição que é já um clássico, de evocação à vida e obra de Zeca Afonso, e depois às 21h30, aí sim, a grande novidade, teremos então a abertura da exposição dedicada a Adriano Correia de Oliveira, exposição esta intitulada Adriano 80 anos. Portanto, este momento será da responsabilidade de Adriano Encarnação, que aqui se deslocará propositadamente para fazer a apresentação, e por volta das 10h15, sensivelmente, teremos um momento musical protagonizado por Manuel da Cruz Teixeira, também um grande veterano, muito ligado ao percurso de intervenção, de música de intervenção, também ligado ao núcleo da AJA de Torres Vedras e a outros projetos do mesmo, da mesma índole. Portanto, teremos de facto uma noite extraordinária. Isto no dia 16
3: portanto,
4: de
3: maio. Portanto, proposta, é a proposta da associação para este mesmo fim de semana.
4: Exatamente.
3: Um maio que não se esgota e que terá propostas para a semana seguinte, é isso?
4: Exatamente. Nós temos 3 fins de semana este ano na Casa das Artes, uma parceria que temos a honra de reeditar. E no fim de semana seguinte, portanto, a 23 de maio, nós vamos ter, de facto, aqui um momento que se pode dizer um momento alto, sendo primor para os demais. E desde logo, então, pelas 21h30, os 50 anos da Assembleia Constituinte, que vai poder contar com testemunhos na primeira pessoa pelo Afonso Dias, que foi deputado à Assembleia Constituinte e que nos vai, mais uma vez, contar e partilhar com o nosso público os detalhes daquilo que foi o processo de construção e, ao fim e ao cabo, de consolidação da democracia em Portugal. Pelas 22h30 vamos ter uma mini apresentação do Perigoso Pacifista e depois vamos ter o grande concerto do Maio, Maduro Maio, protagonizado por Luís Galrito e António Hilário, que são também grandes parceiros da AJA da Vira e que nos vão presentear com a sua presença e com bela, boa música dedicada ao trabalhador, a Zeca Afonso, a seus contemporâneos, à canção de protesto, à liberdade e em prol da democracia. Depois, no fim de semana de 30 de maio, vamos ter um belíssimo concerto ao piano por Marcelo Montes, nosso grande pianista, Marcelo Montes, e depois faremos o encerramento das atividades da AJA na Casa das Artes deste 2026.
3: Programa incluído, tanto quanto sei, com apoio do município em equinócios,
4: é isso mesmo.
3: Essa proposta, não é?
4: Sim, sim, sim, sim. Nós temos parcerias com várias associações, desde logo a Casa das Artes, como eu já disse, a Casa Álvaro de Campos, temos a Roque da Baixa Mar, temos o município que criou o programa Equinócios e que, no âmbito do qual nós temos vindo a conseguir concretizar estas atividades.
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3: Continuamos com o nosso bloco informativo, notícia avançada pela agência Lusa e dá conta da decisão. Conceição Cabrita, ex-presidente da Câmara Municipal de Vila Real de Santo António, foi acusada pelo Ministério Público por suspeita de entregar verbas a uma associação social a vários munícipes. A presidente da Associação de Solidariedade Social de Vila Real de Santo António também foi acusada do mesmo crime, peculato. Foi divulgado pelo Departamento de Investigação e Ação Penal Regional de Évora. Na acusação, o Ministério Público pede a condenação das arguidas na perda de a favor do Estado das vantagens da atividade criminosa que lesaram o município no valor superior a 540 mil euros e a aplicação de pena acessória de perda de mandato de membro de órgão representativo de autarquia local. Lembrando que os factos ocorreram entre 2016 e 2020, de acordo com o Ministério Público, para realizar as entregas de dinheiro e pagamentos foram utilizados fundos previamente transferidos para as contas bancárias da associação, com o qual eram celebrados protocolos municipais de colaboração anual, visando outros objetivos completamente distintos. As arguidas criaram um esquema para camuflar a origem das entregas de dinheiro, dando-lhes a aparência de serem apoios sociais. Assim, o Ministério Público refere que a presidente da associação levantava do fundo de maneio ou das contas bancárias tituladas pela associação as quantias indicadas pela ex-presidente de Câmara, que depois lhe entregava em numerário. Além disso, procedeu a transferências e pagamentos diretos de despesas e faturas vencidas, correspondentes a serviços de consumos de água, eletricidade, gás e despesas de saúde, prestados a munícipes previamente escolhidos e indicados pela ex-presidente de Câmara. No outro processo, Conceição Cabrita foi detida a 13 de abril de 2021 pela Polícia Judiciária por suspeitas de irregularidades no negócio imobiliário em Montegordo, tendo na mesma data o município sido alvo de buscas. Para já, esta é a decisão conhecida relativamente ao Ministério Público, que acusa Conceição Cabrita, acusada de desviar mais de 500 mil euros através de uma associação social.
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3: Quase, quase, e a finalizar, temos uma nota da Tavira Verde. A Tavira Verde procede segunda-feira, dia 18 de maio, a uma interrupção programada de abastecimento de água entre as 14 e as 18 horas, em Tavira, no Beco de Santa Ana. Lembramos, das 14 às 18 horas, para colocação de válvula de seccionamento em ramal, afetando o Beco de Santa Ana e a Rua de Santa Ana, das 14 às 18 horas, segunda-feira, 18 de maio. Lembra a Tavira Verde que, para mais informações e consulta detalhada do mapa das zonas afetadas, devem os interessados visitar o website da Tavira Verde na secção de alertas e comunicados. Ponto final deste espaço de informação. Desejamos-lhe a continuação de um bom fim de semana na nossa companhia.
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15: São 8 horas e 14 minutos. Tenha um ótimo sábado.

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4: São 8 horas e 34 minutos. 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

0: bom dia, são 9 horas.
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3: Moda Tavira 2026 apresenta primavera-verão do comércio local. A Associação Baixa de Tavira apresenta no dia 23 de maio a Moda Tavira 2026. Será a partir das 21h30 no Mercado da Ribeira. A iniciativa, que é apoiada pelo município, permite ao comércio local apresentar a coleção primavera-verão. O evento será apresentado por Hugo Mendes e contará com a presença de manequins consagrados no mundo da moda, como Denise Niang e Catália Jomir. Ao lado de modelos profissionais vão desfilar os jovens que foram selecionados no casting. Para enriquecer a noite dedicada à moda, há também algumas performances de dança da Sociedade Recreativa e Musical Lusense. Isto na noite de 23 de maio, Moda Tavira 2026. São Brás de Alportel assinala 30 anos do quartel da GNR com 20 anos da Unidade de Proteção e Socorro. A cerimónia que ocorreu destacou o percurso histórico, a proximidade à comunidade e o compromisso com a segurança e a proteção da população, contando com a presença do plano de reabilitação que o posto territorial de São Brás de Alportel recebe ainda este ano. O município prestou homenagem à Guarda Nacional Republicana nas comemorações do 30º aniversário do quartel da GNR e 20º aniversário do posto de intervenção de proteção e socorro, uma cerimónia realizada no passado dia 12 de maio. As celebrações tiveram início com o desterramento da placa comemorativa no átrio do quartel, seguindo-se a atribuição de voto de louvor pelo município de São Brás de Alportel ao posto territorial de São Brás de Alportel e ao posto de intervenção de proteção e socorro de São Brás de Alportel. Homenagem ao percurso, dedicação e espírito de missão dos militares que ali servem e serviram ao longo das últimas décadas. O município a destacar a proximidade e o compromisso com a segurança. Também nesta cerimónia esteve o comandante da Unidade de Emergência e Proteção e Socorro da GNR, Major-General Paulo Gonçalves, que lembrou os 20 anos de presença permanente de capacidade de proteção e socorro no Algarve, sublinhando o papel essencial desempenhado no combate aos incêndios rurais. Além de outras individualidades que marcaram presença neste momento, promovido pelo município de São Brás de Alportel, nesta celebração de proximidade. 30 anos do quartel da GNR e 20 anos da Unidade de Proteção e Socorro.
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3: Prosseguimos o nosso bloco informativo, é de âmbito cultural. É uma iniciativa que, a exemplo de anos anteriores, ocorre também neste 2026. Falamos da ação promovida pela Associação José Afonso, haja núcleo de Tavira, com o Maio Maduro Maio, que arranca já neste fim de semana, como nos conta da Associação Teresa Afonso.
4: Já para este sábado 16 de maio, teremos pelas 18 horas na Casa das Artes a abertura da exposição Geografias de uma Vida, a reedição de uma exposição que é já um clássico, de evocação à vida e obra de Zeca Afonso, e depois às 21h30, aí sim, a grande novidade, teremos então a abertura da exposição dedicada a Adriano Correia de Oliveira, exposição esta intitulada Adriano 80 anos. Portanto, este momento será da responsabilidade de Adriano Encarnação, que aqui se deslocará propositadamente para fazer a apresentação, e por volta das 10h15, sensivelmente, teremos um momento musical protagonizado por Manuel da Cruz Teixeira, também um grande veterano, muito ligado ao percurso de intervenção, de música de intervenção, também ligado ao núcleo da AJA de Torres Vedras e a outros projetos da mesma índole. Portanto, teremos de facto uma noite extraordinária. Isto no dia 16
3: portanto,
4: de
3: é
4: maio.
3: A proposta da associação para este mesmo fim de semana.
4: Exatamente.
3: Um maio que não se esgota e que terá propostas para a semana seguinte, é isso?
4: Exatamente. Nós temos 3 fins de semana este ano na Casa das Artes, uma parceria que temos a honra de reeditar. E no fim de semana seguinte, portanto, a 23 de maio, nós vamos ter, de facto, aqui um momento que se pode dizer um momento alto, sem desprimor para os demais. E desde logo, então, pelas 21h30, os 50 anos da Assembleia Constituinte, que vai poder contar com testemunhos na primeira pessoa pelo Afonso Dias, que foi deputado à Assembleia Constituinte e que nos vai, mais uma vez, contar e partilhar com o nosso público os detalhes, aquilo que foi o processo de construção e, ao fim e ao cabo, de consolidação da democracia em Portugal. Pelas 22h30 vamos ter uma mini apresentação do Perigoso Pacifista e depois vamos ter o grande concerto do Maio, Maduro Maio, protagonizado por Luís Galrito e António Hilário, que são também grandes parceiros da AJA da Vira e que nos vão presentear com a sua presença e com bela, boa música dedicada ao trabalhador, a Zeca Afonso, a seus contemporâneos, à canção de protesto, à liberdade e em prol da democracia. Depois, no fim de semana de 30 de maio, vamos ter um belíssimo concerto ao piano por Marcelo Montes, nosso grande pianista, Marcelo Montes, e depois faremos o encerramento das atividades da AJA na Casa das Artes deste 2026.
3: Um programa incluído, tanto quanto sei, com apoio do município em equinócios,
4: é isso mesmo.
3: Essa proposta, não é?
4: Sim, sim, sim, sim. Nós temos parcerias com várias associações, desde logo a Casa das Artes, como eu já disse, a Casa Álvaro de Campos, temos a Roque da Baixa Mar, temos o município que criou o programa Equinócios e que, no âmbito do qual nós temos vindo a conseguir concretizar estas atividades.
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3: Continuamos com o nosso bloco informativo, notícia avançada pela agência Lusa e dá conta da decisão. Conceição Cabrita, ex-presidente da Câmara Municipal de Vila Real de Santo António, foi acusada pelo Ministério Público por suspeita de entregar verbas a uma associação social a vários munícipes. A presidente da Associação de Solidariedade Social de Vila Real de Santo António também foi acusada do mesmo crime, peculato. Foi divulgado pelo Departamento de Investigação e Ação Penal Regional de Évora. Na acusação, o Ministério Público pede a condenação das arguidas na perda de a favor do Estado das vantagens da atividade criminosa que lesaram o município no valor superior a 540 mil euros e a aplicação de pena acessória de perda de mandato de membro de órgão representativo de autarquia local. Lembrando que os factos ocorreram entre 2016 e 2020, de acordo com o Ministério Público, para realizar as entregas de dinheiro e pagamentos foram utilizados fundos previamente transferidos para as contas bancárias da associação, com o qual eram celebrados protocolos municipais de colaboração anual, visando outros objetivos completamente distintos. As arguidas criaram um esquema para camuflar a origem das entregas de dinheiro, dando-lhes a aparência de serem apoios sociais. Assim, o Ministério Público refere que a presidente da associação levantava do fundo de maneio ou das contas bancárias tituladas pela associação as quantias indicadas pela ex-presidente de Câmara, que depois lhe entregava em numerário. Além disso, procedeu a transferências e pagamentos diretos de despesas e faturas vencidas, correspondentes a serviços de consumos de água, eletricidade, gás e despesas de saúde, prestados a municípios previamente escolhidos e indicados pela ex-presidente de Câmara. No outro processo, Conceição Cabrita foi detida a 13 de abril de 2021 pela Polícia Judiciária por suspeitas de irregularidades no negócio imobiliário em Monte Gordo, tendo na mesma data o município sido alvo de buscas. Para já, esta é a decisão conhecida relativamente ao Ministério Público, que acusa Conceição Cabrita, acusada de desviar mais de 500 mil euros através de uma associação social.
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3: Quase, quase, e a finalizar, temos uma nota da Tavira Verde. A Tavira Verde procede segunda-feira, dia 18 de maio, a uma interrupção programada de abastecimento de água entre as 14 e as 18 horas, em Tavira, no Beco de Santa Ana. Lembramos, das 14 às 18 horas, para a colocação de válvula de seccionamento em ramal, afetando o Beco de Santa Ana e a Rua de Santa Ana, das 14 às 18 horas, segunda-feira, 18 de maio. Lembra a Tavira Verde que, para mais informações e consulta detalhada do mapa das zonas afetadas, devem os interessados visitar o website da Tavira Verde na secção de alertas e comunicados. Ponto final deste espaço de informação. Desejamos-lhe a continuação de um bom fim de semana na nossa companhia.
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1: Bom dia! Sejam muito bem-vindos a mais um episódio da Rádio Jovem, este espaço de boa energia, partilha e inspiração que vos acompanha todos os sábados, das 9 às 11 da manhã. A Rádio Jovem é mesmo fixe, é o tempo de antena dos miúdos aos graúdos. É um programa que, como já sabem, tem a colaboração da Associação de Pais do Agrupamento de Escolas Dr. Jorge Augusto Correia. Antes de apresentar os nossos convidados e de iniciar a nossa conversa, quero comunicar que este programa será repetido mais logo à noite por volta das 8 horas, por isso terá a oportunidade de nos voltar a ouvir. E, a pedido de muitas famílias, eu vou explicar o que é que se passa com o Spotify. É assim, quem coloca os episódios no Spotify sou eu. E eu estou na reta final do segundo ano da universidade. Do segundo semestre do segundo ano. Portanto, falta-me uma semana e meia para acabar as aulas. E eu tenho muita coisa para entregar ainda. Daí os episódios estarem atrasados. Mas eu prometo-vos, malta que está desse lado a ouvir e que quer ouvir os episódios que teve aqui, eu vou pôr os episódios no Spotify. Pode não ser esta semana, mas pensei assim, a partir da próxima quarta-feira, não é da próxima, é da outra, eu já estou de férias e tenho todo o tempo do mundo. Portanto, QB. Mas tenho muito mais tempo do que tenho agora. Portanto, os episódios vão aparecer, ok? Eu
2: então,
1: prometo.
2: Pronto, dá o melhor de ti nessa semana e depois logo resolves isso.
1: Dormiste bem, Paula?
2: Dormi, sim. Hoje dormi.
1: Eu dormi bem, mas dormi muito pouco.
2: Pois já ouvi dizer.
1: Porque
2: aquilo... Andas atarefadíssima.
1: Foi.
2: E não é só a escola.
1: Pois também não é só escola, pois é isso, não é? Depois são as coisinhas que me pedem para fazer para ir.
2: E que tu nunca dizes que não, não é?
1: Imagina.
2: Óbvia, podes fazer isto.
1: Mas neste caso foi literalmente isso, porque eu nem sequer sabia o que é que ia fazer. A minha professora de dança perguntou-me: olha, não queres ir participar na Feira 700 em Vila Real? E eu só disse: ok. Eu nem sequer sabia o que é que ia fazer, só descobri o que é que ia fazer há tipo duas semanas.
2: E se calhar nem sabias quantos dias, quanto tempo, quanto
1: não, não sabia nada, eu só disse ok.
2: Boa, já sabem.
1: Portanto, se quiseres vir aprender a dançar danças do século XVIII, aquilo é muito fácil, é só 1, 2, 3, 1, 2, 3, 1, 2, 3. Eu acho que as pessoas tinham apanhavam com cada seca, juro, olha, a sério, mas bom, nós
2: não temos... não deve ser bem assim.
1: Ah, é pá, pois não, eles depois começavam a beber e ficava muito interessante, de certeza absoluta. Que o ser humano é o ser humano, pronto, não há nada a fazer. Quando há bebida envolvida, depois a cena começa a ficar interessante.
2: Isso também há no domingo?
1: Há de manhã.
2: Ok.
1: De manhã e QB à tarde. De manhã, no domingo há o salão de baile, que é onde eu estou, é às 11 e depois é às 3 da tarde. Hoje não sei os horários de cor, só sei que é na parte da tarde e há o último, acho que é às 10.
2: Em Vila Real de Santo António.
1: Yep.
2: Muito bem, porque se está a comemorar o quê?
1: Já é agora? Feira Setecentista.
2: Pronto.
1: É a recriação ali do século XVIII, dos anos 1700.
2: Isso é giro, isso é giro. É. Vá, vamos giríssimo. Lá ao programa de hoje.
1: Vamos, vamos.
2: Temos aqui malta que quer falar muito.
1: Portanto, nós hoje vamos falar. Lá está, como eu estou a acabar a escola, vocês também estão a acabar a escola. Portanto, os
2: eu
1: alunos.
2: Não.
1: Olha, Paula, peço desculpa, está bem? Tu não, mais ou menos, porque tu deixaste a escola e, no entanto, foste lá meter outra vez.
2: É verdade, é verdade.
1: A Associação de Pais, portanto, olha, haja amor à escola.
2: E às crianças e aos jovens.
1: E à escola e aos professores e a aturar aquela malta toda.
2: É verdade.
1: Bom, mas há muita malta que está a acabar a escola. Os alunos do 12º, do 11º e do 9º ano. Não falta uma semana e meia, mas falta pouco mais do que isso para acabarem a escola, não é? Porque têm exames, 9º ano para passar para o 10º, do 11º para começar a arrecadar média para o 12º e no 12º para fazer-se o que vocês quiserem da vida. Portanto, hoje temos aqui 4 jovens, que eu não sei os nomes de cor, mas tenho aqui escrito que fiz. A Luna... A Catarina e os dois Afonsos, para variar. Porquê que eles vêm sempre juntos, Paula?
2: Porque eu gosto, quando chamo um gosto que venha o outro, é para se complementar. São tão diferentes e tão iguais que a gente gosta de os ouvir.
1: É que é muito engraçado porque eles vêm quase sempre em par. Eles vêm quase sempre a fazer panda. O único problema é que nós aqui podemos apontar, mas as pessoas depois não percebem qual Afonso é que estamos a falar.
2: Temos que
1: falar.
2: Dar o nome
1: temos
2: do
1: Afonso. Temos
2: de
1: dizer Afonso Arraes e Afonso Pereira, não é?
2: Exatamente.
1: Bom. Ao longo desta conversa vamos descobrir qual é que é o objetivo desta malta depois de acabar o secundário, porque eles estão todos no 12º ano. Já não é preciso dizer qual é o ano em questão. Portanto, qual é o que é que eles querem para o futuro deles? Quais são os sonhos desta malta? Querem ir para a universidade? Não querem? Querem fazer um gap year? Não querem? O que é que querem fazer? Portanto, vou-vos pedir para se reapresentarem, porque todos vocês já estiveram aqui. Por isso,
2: Luna.
1: Nunca tiveste aqui, Luna?
3: Tive uma vez.
1: Ah, pois.
2: Connosco não?
1: Sim, sim.
3: Não, com vocês não.
1: Não.
2: Estás a ver? Bem, parecia.
1: Mas eu conheço a cara dela.
2: Ok.
1: Achava que tu já tinhas estado aqui. Bom, mas eu vou começar pelo Afonso, para inverter os sentidos, que nós começamos sempre deste lado. Diz-me, Afonso.
4: Bom dia.
1: Bom dia.
2: És o Afonso quê, já agora?
4: Eu sou o Afonso Arraes. Estou agora a terminar o 12º ano, na Escola Secundária de Tavira.
2: E qual é a área?
4: Estou em Ciências.
2: Ciências.
1: Meu Deus, o Afonso Pereira trouxe notas.
5: Sou o Afonso Pereira, estou agora a terminar o 12º na secundária Dr. Jorge Augusto Correia, aqui em Tavira, também.
1: Em que área?
5: Ciências? Eu estou em Humanidades.
1: Ah, Humanidades?
5: Humanidades.
1: Fixe. E tu, Catarina?
6: Eu sou a Catarina, estou a terminar o 12º ano na Escola Secundária de Vila Real de Santo António e estou no curso de Ciências e Tecnologias.
1: E
7: eu sou aluna, também estou no 12º, na Escola Secundária de Tavira e também estou no curso de Ciências e Tecnologias.
2: Muito bem.
1: Vocês não estão a entender, mas é que o Afonso Pereira trouxe todo um dossiê quase. Eu estou a amar.
5: Mas isto é em todo lado, ele é visto para
2: é
5: todo
2: verdade,
5: lado.
2: É
5: tem que vir sempre preparado.
1: Já estás a preparar-te para o futuro?
5: Sempre.
2: Então, olha, começamos por ti, pode ser?
5: Então está bem, vamos lá.
2: Então, já que te estás a preparar para o futuro, antes, eu gostava de saber como é que está ou como é que correu este último ano na escola. Qual é o teu balanço?
5: Ora, como é que correu o meu último ano? Balanço geral, assim, correu super bem. Correu, foi o que eu esperava, na verdade. Tive notas, não diria muito, muito boas, mas tive notas suficientes. Os professores também foram bons e, no geral, é isso. Eu acho que não há muito a dizer.
2: Correspondeu
5: às minhas expectativas, sim, exato.
1: E o resto da malta? Podemos ir já para o próximo, Afonso.
4: Claro. Em relação ao 12º, correu tudo bem. Eu acho que a facilitação de só ter aulas de manhã é a melhor cena que há no mundo. Era melhor não ter aulas, obviamente. Mas...
2: Eu adoro ouvir o Afonso, porque ele é sincero.
4: Mas tipo, é por aí. Yeah, acho que correu tudo bem. Tipo, os professores estão-me a aturar bem. Eu tô... não sou um aluno de 20, não, mas tipo, para mim as minhas notas 14, 15 está incrível.
1: Estás a alcançar as expectativas?
4: Estou.
2: Muito bem, isso é bom, sim senhora. Olha, eu lembro-me aqui de uma conversa sobre a escola, que era por ser semestre, lembras-te?
4: Sim.
2: Que tu dizias, ah, isso vai atrapalhar-me, porque eu agora antes contava com o terceiro e agora só há dois.
4: E
2: isso afetou-te?
4: E depois de habituar,
2: sim,
4: eu agora já nem penso nos semestres.
2: Ok.
4: Mas se calhar se eu tivesse tipo, agora a entrar no 11º,
2: sim,
4: ou seja, para acabar o 10º, se calhar eu acho que eu ia começar a pensar mais porque ainda me faltava 2 anos em semestres que eu não estava habituado. Mas eu acho que eu agora, como tipo, já estava tão a contar com o final, que é o que eu estou agora, tipo, em contagem decrescente mesmo. Já estou a pensar, calma, falta 2 semanas, é só mais este teste e está safe. Já não me faz tanta diferença, não. Acho que eu critiquei.
2: Pronto. E agora? Se calhar no próximo, na faculdade vais estar em semestres, portanto até já vais.
1: Mas na faculdade é um bocadinho diferente, já tivemos esta
4: conversa. Mudam as disciplinas aqui.
1: É isso.
2: Mas
1: assim,
2: há algumas que são anuais, eu tinha.
1: São muito raras aquelas que são anuais. Porque aquilo a universidade são 3 anos com 6 semestres, mas parecem quase que são 6 mini anos, porque a cada semestre os professores podem mudar, as disciplinas são diferentes, portanto aquilo são quase 6 mini anos. Vá.
4: E os horários mudam também?
1: Sim, de semestre para semestre. QB, mas sim, de semestre para semestre muda o horário. Muda tudo.
4: Ok.
2: Catarina, como é que correu o teu ano?
6: Eu tive um ano intenso, um bocadinho mais difícil, mas não por ser o 12º, mas é fruto de um problema de saúde que eu tenho e que me exigia que eu fosse muitas vezes a Lisboa. Então está a ser um ano difícil, que me exige muita organização. Não é tão fácil quanto diziam, no sentido em que, ok, eu só tenho aulas de manhã, mas depois eu tenho muito trabalho, porque são trabalhos, são apresentações, são testes, e os horários também dos transportes não nos ajudam nesse sentido, porque acabamos por perder algum tempo à espera deles.
2: Pois, porque tu, Catarina, é bom dizer, vives em Cacela, não é? E sim, tens que te deslocar para Vila Real de Santo António todos os dias.
6: Sim, há muitas vezes em que tenho que esperar uma hora, meia hora, e depois também não, a minha escola proibiu o uso dos telefones em momentos de aulas, ou seja, mesmo que eu não esteja a ter uma aula, eu não posso ter o telefone. E então eu poderia usar o telefone para trabalhar, mas...
2: Como... E o computador, não dá? Isto para uma sala, um computador?
6: Eu posso levar o computador, mas lá está a ir carregada todos os dias com o computador, também não...
2: Não ajuda.
8: Haja juízo, pelo amor da santa. Eu tenho de ir todos os dias carregada com o computador e às vezes me apetece jogar o computador pela janela. E o meu computador é levesíssimo, quanto mais é os da escola.
6: Eu não tenho o da escola, mas...
8: Mas é um computador tipo esse, né? Que é pesadíssimo, pois. Coitada.
2: Pois,
8: haja costas. Isso,
2: pois, é... Pronto, é a situação.
8: E depois quase que aposto também não tens cacifo.
6: Tenho, mas...
8: Tens? Ok, menos mal.
2: Mas tenho. Deixar lá o computador é arriscado, não é?
6: É.
2: O que fez?
6: E depois também não gosto muito de levar o computador por causa das viagens de autocarro. Tenho sempre medo.
2: Pois,
6: então...
2: cair ou de bater ou de estragar. É a responsabilidade, sim. Pronto, até estas coisas. Luna?
7: Eu acho que... O ano correu muito melhor do que eu esperava que iria correr. Claro que tiveram algumas notas assim mais baixas, mas eu consegui recuperar. E eu achei que seria um ano mais caótico, que eu não teria muito tempo para mim. Mas afinal foi o ano em que eu mais tive tempo para mim, para pensar nos meus objetivos e gerir meu próprio ritmo, para também ter boas notas ali nos exames. Então eu acho que até correu bem.
2: Correu. Olha, tu já percebias da turma do Afonso?
7: Era.
2: Era, ah, ok. Pois ele porta-se bem. O Afonso Arraiais. Eu estou curiosa.
8: Arraiais não, querida.
2: Arraiais, desculpa.
8: Afonso Arraiais. Isto é sempre em festa.
2: Mas olha, acua-se, porque ele está sempre bem disposto e é brincalhão.
4: Não sei se deve ou não, mas já, pode ser.
8: Eu acho que se deve aos genes da mãe dele.
4: É possível.
8: Ela também gosta de festas.
2: Ah, é.
4: Mas essa pergunta, é claro que eu me porto bem.
2: Claro.
8: Eu não sei.
4: Mas sei eu, não te preocupes.
8: Não precisas do encobrir, Luna. Não precisas do encobrir. Podes ser sincera.
7: Não, ele é engraçadinho, mas porta-se bem quando está na hora de se portar, né?
2: Sim.
4: Que é sempre.
8: Claramente. Olhem, eu este ano passou a voar. Eu não sei se vocês têm a mesma. Concordam?
4: Concordo. Sim.
8: É porque eu sinto mesmo muito que à medida que eu vou crescendo, os anos passam cada vez mais depressa.
2: Pronto, estás na idade adulta, da vida adulta.
8: É isso. Mas passa tudo sensação. Muito rápido. Parece que ainda agora começou o semestre e já estamos no fim. Então há aquela sensação...
4: A Bia que eu conheci há uns anos.
2: Conta.
4: Não dizia assim estas palavras do tipo, parece que eu estou a ficar velha e está a passar tudo muito rápido.
8: Não, eu não disse parece que estou a ficar velha. Eu disse que à medida que eu vou crescendo...
4: vamos... A malta aqui de humanidades.
2: É que ela já tem mais de 20.
8: Que
2: vai
8: exagero.
2: Fazer agora 21.
4: Não vais fazer tipo agora em julho 21?
8: Primeiro eu não faço em julho, está bem?
4: Em junho?
2: Agosto.
4: É depois de mim? Ah,
8: sim.
4: Que péssimo. Eu tinha a certeza que era antes de mim.
8: Tu também tinhas a certeza no início do semestre que eu era da tua idade, portanto estamos bem.
4: Evidência.
8: Por isso, entre não saberes o meu aniversário e não saberes a minha idade, acho que é mais grave não saberes a minha idade. Mas pronto.
2: Conta lá, vá.
8: Eu sinto mesmo, quando eu era mais pequena, o ano e as horas e tudo passava muito mais devagar. E agora eu ando tantas vezes a correr de um lado para o outro e tenho sempre tanta coisa para fazer que parece que nem tenho tempo.
2: Pois, parece que já estás no mundo dos adultos.
8: Pois é, era um mundo que eu
2: uma
8: preferia não ter entrado.
2: Uma grande responsabilidade.
8: Era um mundo que eu preferia não ter entrado.
2: Trabalhar, pois, portanto...
8: Mas parece mesmo a nível de ano letivo... Como assim? O ano começou em setembro e já estamos outra vez, quase em setembro outra vez. Passou muito rápido.
4: É porque antes não trabalhavas?
8: Mas mesmo assim, quando no 12º ano eu também não trabalhava e o ano para mim passou super rápido.
4: Não, estou a dizer, não trabalhavas, tipo, não tinhas tanto trabalho de escola, não tinhas de focar em tanta cena, tipo... Imagina, eu chego a casa, eu sei que tenho pai três
8: Afonso,
4: trabalhos para fazer.
8: Tu estás em ciências, não estás?
4: Estou.
8: Eu também tive.
4: Então, tu tinhas mais trabalhos de escola, não é? Tipo, no oitavo ano, tu chegavas a casa, ias jogar um jogo qualquer, ias dormir. Tipo, o tempo passava muito mais devagar.
8: Pois, não sei.
2: Brincava-se.
8: Era
2: mais
8: aquela coisa. De, por exemplo, quando os nossos pais iam buscar a casa de um amigo, ai, só mais 5 minutos. Os 5 minutos eram enormes.
2: Olha,
8: agora, 5 minutos não sou nada. É, vocês tiveram a mesma percepção do tempo este ano? Porque no 12º ano, o meu 12º ano também passou super rápido. Vocês estão a abanar com a cabeça, mas a malta que está lá em casa não consegue ver.
4: Não, eu já falei, mas estas três pessoas aqui não falam.
8: Olha, para o ano, quando eu for para estágio, vem o Afonso fazer o programa contigo.
2: Olha, eu gostava imenso.
4: Era.
2: Queres vir?
4: Era?
2: Queres
4: vir fazer? A minha maior curiosidade é saber mexer nisso.
2: Olha, o Sérgio precisa.
8: Então, olha, vais aprender, mas vais aprender daqui a bocadinho, pode ser? Porque nós agora vamos ouvir o Fernando Daniel.
4: Ui, ganhou.
2: Até já.

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1: E já estamos de volta aqui na nossa Rádio Jovem para falarmos um bocadinho sobre o que é que acontece depois do secundário, depois do 12º, aquele universo quase mítico de ai, o que é que vai acontecer a seguir? Está tudo bem, malta, não vai, ninguém vai sair magoado, acho eu. Há quem saia, mas... Bom, vocês têm exames este ano, já tiveram o ano passado e creio que fizeram os exames, ou não fizeram os exames do ano passado a pensar neste ano. Estás armada em mecânica?
2: Pois, fiquei num sítio estranho e isto abriu. Mas continua, continua.
1: Portanto, vocês fizeram os exames do ano passado a pensar neste ano, certo? Ou não fizeram, também pode haver essa cena. E têm mais exames este ano, ou não têm, também depende do que querem seguir.
2: Isso é algo... Não tem sempre exames?
1: Não.
3: Temos o de português.
1: É obrigatório?
2: Pois,
1: é.
2: Sim, há sempre um exame obrigatório.
4: A gente não tinha exames obrigatórios, se calhar.
1: Eu não tinha.
4: Pois claro que não.
1: Eu fiz os exames que quis.
4: Mas
1: eu...
4: Não foi no tempo do...
1: Foi no ano a seguir a mim. Olha, vou-te pedir para baixares o teu microfone na linha, só para eu te ouvir melhor. Isso, Afonso, olha que lindo. Eu fiz de português na mesma, mas não era obrigatório, foi no ano a seguir.
2: Ok.
1: Eu sei, aquela medida não ia durar muito, porque
2: mas
1: aquilo é ridículo.
2: Tá, não, é?
1: Não, não, já não é obrigatório fazeres 3 exames.
4: É
3: assim. É assim. É.
1: Não é nada, meninas.
4: Ah, isso mudou agora.
1: Isso mudou.
4: Foi, isso mudou.
1: Sim.
4: Ah, não, mas para nós
1: as
4: assim
1: não é nada, as universidades já não pedem 3 exames. Eu estive a ver isso ontem com uma amiga minha. E as há universidades que já só pedem um exame.
2: Sim, mas, mas o exame.
1: E nem é português.
2: Mas o exame da secundária é obrigatório, 3.
3: Sim.
2: 3 contando com o de português.
1: Eu acho
2: que isso. Ou seja, nós podemos
1: menos.
2: Fazer.
5: Olha, já vamos ver a seguir.
4: Não é só o GPT.
1: Não, porque os exames já não contam para a vossa média de escola.
3: Contam.
1: Não contam, isso mudou.
2: Contam.
4: Se mudou, foi depois de eu fazer a inscrição.
2: Opa!
4: Porque eu, quando fiz a inscrição, ainda me pediam todos os exames 3 que eu tinha que fazer.
2: 3 exames obrigatórios e o de português é 1.
1: Quando é que vocês fizeram a vossa inscrição?
3: Agora em março.
4: Já.
3: E conta o 25% da média final, ou seja, o que os nossos professores nos dão contam 75%. Sim. E o resto vai ser buscado ao exame.
2: E para entrar para a universidade é 50-50. 50 os exames, 50 a nota.
5: Ok.
3: Mas as universidades já têm a opção de só passar a pedir um ou o que eles quiserem.
2: Exato. Sim, tem a opção, mas não é obrigatório. Só um. Eles podem pedir 3, 2 ou 1.
5: Depende da faculdade,
2: depende,
5: não é?
2: Exato.
5: E podem falar da vossa faculdade, ou aliás, primeiro...
1: Eles, coitados,
5: calhar,
1: ainda nem estão na faculdade, como é que és que eles falam da faculdade deles?
5: Não, perceber qual é a faculdade ou a área que estão a pensar, não é, a seguir, para, pronto, e já agora perceber os exames que estão alocados a isso. Queres falar, Catarina?
3: Eu ainda não tenho bem a certeza. Sei aquilo que não quero.
5: Ok.
3: E o que já me facilita e retira inúmeras opções. Depois sobra-me a matemática e sobra-me a área social. Ou seja, eu considero-me uma pessoa que gosta de ajudar os outros. Então, talvez assim, a minha ideia seja tirar um curso de matemática e depois tirar um mestrado para a Via Ensino, onde consigo conciliar as duas coisas. Universidades ainda não sei.
5: Ainda não viste?
3: Vi para o curso de matemática aplicada à economia e gestão. Sei que tem em Lisboa, em Faro e em Évora.
5: Qual vai ser a primeira opção? Queres ficar mais perto ou mais longe?
3: Não sei. Mas sei que necessitaria do exame de matemática.
5: Pois.
3: Pronto.
5: Pois é, lá está esta parte de, para a matemática, ter que fazer o exame português, e se isso der a média, parece assim um bocado injusto, não é?
3: Eu vou fazer matemática por externo, que eu já fiz 2 exames no ano passado por interno, fiz biologia e física e química. Este ano tenho que fazer o de português, que se não fosse obrigatório eu não faria.
5: Ok.
3: E vou fazer matemática por externo, que já não mexe na nota que o meu professor me der.
5: Muito bem.
1: As novas mudanças no ensino superior Portanto, você já em 2023 passou a ser obrigatório. Para o ano vai voltar a deixar de ser. Ou seja, a medida já foi aprovada.
5: E começa já?
1: E começa para o próximo ano letivo.
5: Ok.
1: Sim.
4: Ah, eles esperaram eu ter que fazer o exame. Que é
5: para eles iam ser.
1: Entra em vigor no ano letivo 2026-2027. E vai ser apenas uma prova de ingresso obrigatória.
5: Mas isso foi há muito tempo?
1: Não, foi este ano. Eles fizeram isto. Deixa-me ver se eu consigo chegar. Esta notícia é da SIC Notícias e é de 20 de janeiro de 2026.
3: Podia entrar em vigor já agora.
1: Por isso, pois, eu lembro-me de ver isto nas notícias porque eu fiquei revoltadérrima e eu já não tinha de fazer exames, mas fiquei super revoltada porque eu acho super injusto que os exames sejam obrigatórios. Okay. Porque não faz sentido. O de português, então, para que é que uma pessoa. Ok, português usas sempre porque é a língua que tu falas, é a língua que tu escreves, blá blá blá blá blá. Malta. Nós não precisamos de saber os maias para escrever em gestão, por exemplo. Nós não precisamos de saber dos Lusíadas para ir para direito. E é uma cena de humanidades na mesma.
4: Então,
1: certo?
4: E uma pergunta. Quando tu estás a conversar, como estás agora a fazer connosco, tu estás a pensar que estás a utilizar a oração, não sei quem.
1: Claro que não. Mas imagina, isso eu ainda admito, nós aprendermos na escola.
4: É inadmissível.
1: Porque tu tens de construir frases que façam sentido.
4: Mas tu és portuguesa, a tua cabeça já funciona daquela forma.
1: Há portugueses que falam muito mal português.
4: Ok, tal como há inglês, falam muito mal inglês.
1: É, mas, por isso mesmo, por isso é que nós aprendemos português na escola e eles aprendem inglês.
4: Mas é uma cena que tipo, já está inerta, coisa, já vem contigo. Já vem tipo contigo, já nasceste, já ouviste toda a gente a falar e
5: mas,
4: mais ou
5: Afonso,
4: menos.
5: Como eu te disse da outra vez, a escola não serve apenas para ensinar. Uhum. E também disse a última vez, serve também para desenvolver o cérebro cada vez mais e mais e mais. Okay, porque o nosso cérebro está sempre em desenvolvimento.
4: Mas ninguém faz. Tu estás a falar comigo, estás
5: tu
4: a pensar na oração subordinada? Não estou a falar de desenvolvimento, estou a falar de português.
3: Mas o exame de português nem sequer avalia bem se nós sabemos falar.
1: É isso, por isso é que eu
3: só a parte da escrita.
1: É por isso que eu estou a falar das obras que nós somos obrigados a ler durante a nossa escolaridade obrigatória toda, que lá está, não vão fazer sentido. Podiam fazer um exame de português a nível de gramática, de construção frásica, de escrita ou de pensamento crítico, porque isso sim são capacidades que nós aprendemos na disciplina de português ao longo da escolaridade obrigatória, que sim vão fazer parte da nossa vida e vão-nos fazer falta, seja qual for o nosso emprego. Agora, estarmos a fazer um exame em que temos de saber dos maias, do memorial do convento, dos Lusíadas, amigos, pelo amor da santa, isso não, nós não vamos precisar disso. Ai, é cultura geral, não sei. Ok, mas nós não precisamos. A nossa cultura geral não precisa de ser avaliada para definir o nosso futuro, certo?
5: Bem,
1: estamos de acordo.
5: Está
1: obrigada.
5: Tudo a dizer que sim. Aqui a malta, aqui do estúdio. Olha, e agora quem é o próximo a falar sobre isto, não é? Para onde é que pretendem seguir? Em que área? Aluna?
6: Eu já tenho uma decisão da universidade, que vai ser a Universidade do Algarve.
1: Faz muito bem.
6: Porque é mais perto. Eu gostaria de ir mais longe, mas não há recursos para isso. E a área também, a área de saúde, muito provavelmente. Por mais que eu queria ir para a biologia marinha, mas não, eu acho que não vai dar muito certo por causa da condição financeira. Acho que não vai me trazer muito dinheiro, sabe?
5: Pois.
6: Muita saída profissional.
5: É bom também pensar nisso, não é?
6: Eu tento muito juntar o que eu gosto com o que eu posso fazer no futuro. Então a área de saúde é uma coisa que eu gosto e acho que vai me levar para uma saída profissional bastante que vai me realizar.
5: Muito bem.
1: Afonso, quem quer ser o primeiro? Pronto, o Afonso Pereira, nós já sabemos que quer ir para direito.
5: Exato.
1: Em que universidade?
5: Ora, quando eu cheguei, quando eu vim aqui a última vez, eu tinha referido que queria ir para o ISMAT, uhum. O Instituto Superior Manuel Teixeira Gomes.
1: Sim.
5: No entanto, estive a pensar melhor e talvez para a Católica, para a Universidade Católica, que é uma das mais
3: prestigiadas. Pois, que é das melhores, sim.
5: Do país, uhum. Em termos de universidade privada. Vamos ver.
3: Olha, e achas que a média daquilo que estás a ter vai dar para isso? E achas que realmente define-te como aluno? Ou achas que se calhar até merecias melhor?
5: Ora, se a média vai dar para entrar na Católica,
2: Não me faço ideia. Vou concorrer e depois vamos ver.
5: Pois é, a tua primeira opção.
2: Mas se a média me define como aluno, eu acho que nenhuma média, nenhuma nota pode definir alguém. Ok? Portanto, a nota é só uma avaliação, em termos numéricos, que a escola dá aos seus alunos. Não define ninguém. Portanto, não, a nota não define nem a mim, nem a ninguém desta sala, nem a ninguém da escola, do mundo inteiro. Portanto, sim.
1: Afonso Arraes, qual é a tua ideia de futuro?
4: Ir para o Universidade de Algarve. É o meu...
1: Fazes bem. E eu já vou explicar porquê, porque agora estamos a chegar ao fim da primeira hora, mas diz-me quais são as tuas...
4: E cursos. Isso é muito difícil. Eu, sinceramente, não faço a mínima ideia. Eu tenho... Eu sei aqueles que eu não quero, também.
1: Já é um começo.
4: Mas... Pois, tipo, há muita... opção e ao mesmo tempo há muita confusão na minha cabeça porque eu começo a pensar, calma, isto aqui, depois isto aqui, depois isto aqui, e não consigo chegar a nenhuma conclusão. Em relação a isto que o Afonso diz, eu concordo completamente, até porque eu acho que a gente pode decorar tudo muito bem decorado num dia antes, ter grande a nota e depois no dia seguinte não saber nada.
5: Isso. Exatamente.
2: Vou dar um exemplo, por exemplo, que eu costumo usar, os exames nacionais.
1: Sim.
2: Nós estudamos meses e meses e meses para aquilo. Eu não estudo. Okay, mas pronto.
1: Eu ia dizer o mesmo. Eu não sei quem é que. Eu não estudei meses e meses e meses.
2: Mas pronto. Imaginemos uma pessoa que estuda meses e meses e meses para o exame nacional. Tem uma má noite de sono. Acorda, faz o exame, corre mal. Como é que é? E os meses que perdeu?
1: Sim, basta ter uma constipação, uma dor de cabeça. Tropeçar, partir os dentes à entrada do bloco.
2: Exato, exato.
1: Tudo pode acontecer,
5: os nervos,
1: é isso.
5: Sim, a ansiedade bloqueia.
1: Exato. É isso mesmo, olha, chegámos ao fim da nossa primeira hora de programa de hoje. Eu vou voltar a este tema depois das universidades, da Universidade do Algarve em particular, mas não só, porque de certeza que há muitas parecidas no resto do país todo. Mas na segunda hora, portanto, se querem ouvir, fiquem desse lado, que nós voltamos já a seguir. Até já!

0: Bom dia, são 10 horas.
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2: No âmbito do projeto Ouvir e Ler Faz-te Crescer, realiza-se no dia 16 de maio, a partir das 3:30 da tarde, na Biblioteca Álvaro de Campos, a oficina Danças Tradicionais do Mundo. Temos o Bailar Mato, assim se designa a iniciativa, que tem a orientação de Joana Maurício. Iniciativa destinada a famílias com crianças entre os 4 e os 10 anos, no limite máximo de 12 pares, ou seja, uma criança mais um adulto. Ao longo da sessão, com cariz lúdico-pedagógico e intercultural, as famílias vão viajar pelos mundos infantis e experimentar diferentes danças tradicionais, portuguesas e estrangeiras, as quais contribuirão para o seu enriquecimento cultural. Joana Maurício é licenciada em Educação de Infância e dedica-se à literatura infantil. Enquanto mediadora cultural e de leitura, desenvolve oficinas para profissionais de educação e famílias. É autora de Grãozinho de Areia e Caiu de Mansinho, obras com edição de autor. Dinamiza atividades literárias e criativas, sendo autora e cofundadora do projeto editorial Fazedora de Histórias. Esta iniciativa para o dia 16 de maio, inscrições obrigatórias, pode saber mais no site do município. Está em consulta pública o Regulamento Municipal das Hortas Urbanas Comunitárias do Conselho de Tavira. Depois de se auscultar hortelãos, técnicos, associações e decisores políticos, foi elaborado o regulamento que pretende definir as regras de funcionamento e utilização das futuras hortas urbanas comunitárias de Tavira. Os contributos devem ser enviados até o dia 11 de junho. Pode saber mais no site e nas redes sociais do município de Tavira. No âmbito do projeto Aldeia Segura Pessoas Seguras, realiza-se um simulacro promovido pelo município de Tavira, Proteção Civil. É dia 18 de maio, a partir das 6 da tarde, na Azinhosa e Grainho. Lembrando que, quando ouvir um aviso sonoro, deve dirigir-se para o refúgio. Este simulacro, 18 de maio, 6 da tarde, na Azinhosa e Grainho, no âmbito de Aldeia Segura Pessoas Seguras. Jantar de solidariedade para com a Associação Ecológica do Algarve realiza-se no dia 6 de junho no Hotel Vila Galé, em Tavira. É o empenho e dedicação do Núcleo de Voluntários de Tavira para este evento, que promete uma noite especial em ambiente acolhedor e descontraído, onde a solidariedade, convívio e espírito de entreajuda são protagonistas. É um momento gastronómico, mas também uma iniciativa que pretende juntar todos aqueles que desejam apoiar a missão da Associação Ecológica do Algarve na luta contra o cancro. O jantar será servido em formato self-service, numa seleção diversificada e cuidada de pratos pensados para proporcionar uma experiência agradável a todos os participantes. A animação da noite estará a cargo do cantor tavirense Arcílio Palma. Os bilhetes já estão disponíveis, embora em quantidade limitada, por isso recomenda-se a sua aquisição antecipada. Aqui por Tavira, poderão adquiri-los na União de Freguesias e em Faro, na sede da Associação Oncológica. Lembramos, é já no próximo dia 6 de junho que acontece o jantar de solidariedade com a Associação Oncológica do Algarve. É aqui em Tavira, no Hotel Vila Galé. Com a organização do Agrupamento 100 Tavira do Corpo Nacional de Escutas, realiza-se a 7ª Grande Caracolada a Escuteiro. É dia 16 de maio, junto ao Mercado Municipal, no antigo Espaço das Docas. Para este ano, a Grande Caracolada a Escuteiro, na sua 7ª edição, promete novidades. A realizar-se, no entanto, no mesmo local, junto ao Mercado Municipal, conta com a animação do grupo musical Acordeon Nima e também Diogo Madeira, o Rancho Folclórico de Santo Estevão e atuação do grupo The Dance Company. Com início às 13 horas e entrada gratuita, será uma tarde muito animada, onde não faltam os famosos caracóis, além das bifanas, entre outras especialidades presentes para este evento, que é já uma referência dos nossos escuteiros aqui por Tavira. Anote na sua agenda, 16 de maio, a 7ª Grande Caracolada a Escuteiro, em Tavira. Mercadinhos de Castro Marim, Odeleite e Azinhal decorrem mensalmente. O Mercadinho na Aldeia, em Odeleite, decorre no primeiro domingo de cada mês, enquanto em Castro Marim acontece no segundo sábado do mês, ao mesmo tempo que a Feira das Velharias. No Azinhal, há mercado no último domingo do mês. Com a organização da Associação Cultural e Recreativa de Luz de Tavira, realiza-se o Luz Talent, é um concurso de Talentos. As inscrições estão a decorrer para todos os que queiram participar na dança, na música, magia, acrobacia, ginástica, canto e circo. Para tal, devem contactar a Associação Cultural e Recreativa de Luz de Tavira. Dia 22 de maio, a partir das 9 da noite, a Quinta do Sobral, em Castro Marim, acolhe uma noite de fado com Nádia Catarro e Luís Saturnino. Acompanhados dos músicos Gonçalo Rosa na guitarra portuguesa, Luís Reis na viola do fado e Gonçalo Feijão na viola baixo. As inscrições poder-se-ão efetuar contatando o telemóvel 965-351-239. O valor angariado servirá para apoiar as famílias afetadas pela tempestade em Leiria. Com a organização do Pontão, realiza-se uma excursão dia 17 de maio para assistir à revista portuguesa No Boa Esperança. Haverá ainda momento para um passeio até Sagres e um almoço livre. As inscrições poder-se-ão efetuar contatando a Associação O Pontão pelo 966-713-207. Excursão do Pontão, dia 17 de maio. 13º aniversário dos Motomanos, dia 16 de maio, a partir das 2 da tarde, na sede do clube, com entradas livres e muito convívio. A participação das bandas Fora de Órbita e Pedro Celes. 13 anos dos Motomanos, a celebrar dia 16 de maio. A Casa do Povo do Conselho de Olhão, em Moncarapacho, recebe nas tardes de domingo, a partir das 15 horas, as matinés séniores. Já no dia 17 de maio, há música para dançar com Luís José. Sábado, dia 16 de maio, celebração do 101º aniversário da Sociedade Recreativa e Musical Luzense. Há o grande baile de aniversário, animado com tons de baile. Uma noite especial de convívio, música e celebração. Desta feita, é um baile só para os sócios da Sociedade Luzense. Ateliê de Antotipia, impressão natural. Quadros impressos pelo sol. Atividade artística inspirada na natureza e aberta a famílias. É dia 23 de maio, a partir das 10 horas da manhã, na espartosa freguesia de Santa Catarina da Fonte do Bispo. Os interessados em participar devem contactar a Associação Artificial e proceder à respectiva inscrição para participar neste passeio artístico pelos montes e lagares. Vamos ajudar o Afonso. É um convívio artístico agendado para o dia 23 de maio, a partir das 21h30, no Salão da Sociedade Recreativa e Musical Luzense, em Luz de Tavira. Música ao vivo com Arcílio Palma, o do Reflexo, a Vera Pereira, Luís Guilherme, DJ Ginga, Rafael Sousa, Andreia e Vitinho, Leonel Rodrigues e a Associação Cultural e Recreativa de Luz de Tavira. Entregue o seu donativo a quanto da entrada. A iniciativa contou com o apoio da Junta de Freguesia de Luz de Tavira, Sociedade Luzense e o Comércio Local, além da participação também dos sonâmbulos. É no dia 23 de maio, no Salão da Sociedade Luzense. Até 30 de maio, patente a exposição Azulejo em Portugal, uma história em aberto. É no Museu Municipal de Tavira, Palácio da Galeria. Artes e Letras apresenta a exposição de gravura de Paul Young na Biblioteca Álvaro de Campos, para visitar até o dia 8 de junho. Até o dia 22 de maio, a exposição Pequenos Bartos, na Escola Dom Manuel I, uma organização da Associação Oficina Bartolomeu dos Santos, Câmara de Tavira, CFAI, Levante Algarvio, Agrupamento de Escolas Dom Manuel I e Agrupamento de Escolas Dr. Jorge Augusto Correia. De 15 a 17 de maio, ou seja, para este fim de semana, Tavira acolhe o segundo Open Dardos Cidade Tavira, do Clube Recreativo Tavirense. É no Parque Feiras e Exposições. Este domingo, e a partir das 8 horas da manhã, Petanca, Federados, a prova acontece junto ao Mercado Municipal de Tavira. A partir das 9 horas da manhã, todos a caminhar. O ponto de encontro é o Lar da Igreja, em Santa Catarina da Fonte do Bispo. A partir do meio-dia e meia, tertúlia à hora do almoço. É mais uma iniciativa para o Hotel Vila Galé, promovido pela Associação Internacional de Paramiologia. Este sábado, a partir das 10 horas da manhã, torneio de Walking Netball 2026. Acontece no campo de ténis junto às piscinas municipais de Tavira. A partir das 10 horas da manhã e ao longo de todo o dia, mostra de artesanato no Jardim das Palmeiras. A partir das 15 horas, oficina introdução à serigrafia. É no Hub Criativo da Ria Inquieta, na Rua 4 de Outubro, ou seja, na Porta Amarela. A partir das 5 da tarde, Festa do Caracol. É na Casa do Povo de Santa Catarina da Fonte do Bispo, na tenda no exterior. Às 5 da tarde, visita encenada, história que os objetos contam. É no núcleo islâmico do Museu Municipal de Tavira. A partir das 6 da tarde, abertura de exposição e concerto na Casa das Artes em Tavira. Uma iniciativa da Associação José Afonso, núcleo de Tavira. Exposição Adriano, 80 anos. Exposição que fica patente até o dia 31 de maio. Às 21h45, apresentação por Adriana Encarnação. E há um concerto com Manuel Teixeira cantando Adriano. Isto na Casa das Artes em Tavira, a iniciativa da Associação José Afonso.
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12: São 10 horas e 12 minutos da manhã, agora 13. 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
1: E já cá estamos de volta na segunda hora do nosso programa, daqui até às 11. Hoje estamos a falar do que é que acontece depois do 12º ano, este grande abismo que a malta tem de se atirar de cabeça sem pensar muito sobre o assunto. E temos connosco a Luna, a Catarina e os dois Afonso, o Pereira e o Arraes, para falarmos um bocadinho sobre o tema. Antes do fim da nossa primeira hora, nós estávamos a falar sobre que universidades é que eles gostariam de ir, e tanto a Luna como o Afonso Arraes falaram na Universidade do Algarve. E eu queria dizer algumas coisas, no caso, sobre as universidades mais regionais. Porque às vezes são um bocadinho postas à margem e a malta pensa muito, ai, tenho de ir para Lisboa, em Lisboa é que é bom e não sei o que, não sei o que mais. Sem desfazendo a malta que quer ir para Lisboa, porque é verdade, Lisboa tem muito boas universidades, não estamos a pôr nada disso em causa. Mas há universidades por todo o nosso país fora que às vezes são postas um bocadinho à margem. A Universidade do Algarve é uma delas, porque estamos longe do centro de operações da maioria das carreiras, porque supostamente tem menos nome, porque isto, porque aquilo e porque não sei o que mais. A nossa Universidade do Algarve, para além de estarem mais perto de casa, que pode parecer-se algo tipo, ai não, não quero estar ao pé dos meus pais, quero ir para longe para poder ter a minha independência. Malta, a sério, é das melhores coisas que existe, é chegarem a casa à tarde e terem tipo a vossa família com comida que a vossa mãe faz, ou o vosso pai, ou whatever, com o vosso quarto, com as vossas coisas, e continuarem a ter a vossa vida, a vossa base familiar, porque passar do secundário para a universidade é a maior mudança a nível de escolaridade. E terem algo que se permanece igual, eles sabem muito bem chegarem a casa e dizerem, ok, eu vim da universidade, mas aqui está tudo igual, porque é a minha casa, com as minhas coisas, com a minha família. Além disso, a Universidade do Algarve tem muitas bolsas de estudo, de apoio financeiro, tem muita coisa para tentar ajudar ao máximo todos os alunos que procuram a Universidade do Algarve para estudar e para fazer o seu curso superior. E depois, além disso, a Universidade do Algarve tem mais nome do que a malta às vezes pensa. Ok? O meu curso, Ciências da Comunicação, fez 30 anos, quinta e sexta-feira foram as comemorações, e nós tivemos a possibilidade de conversar com alguns alunos que já saíram do curso, e há malta nos canais mais importantes, nos programas que toda a gente conhece, que saíram da Universidade do Algarve. Um grande exemplo disso é, por exemplo, vocês conhecem a RFM, que é uma rádio nacional. O produtor do Café da Manhã da RFM, que é o segundo programa mais ouvido a nível nacional, vem da Universidade do Algarve.
2: Não sabia.
1: E acabou o curso há relativamente pouco tempo, porque eu tenho 21, ele tem 25 ou 26. Portanto, é isso, há malta a trabalhar, há malta da Universidade do Algarve a trabalhar em todo o lado. E às vezes nós nem sequer nos apercebemos disso. Portanto, tem mais nome do que nós podemos pensar e está a alcançar um prestígio muito maior do que aquilo que às vezes a malta pensa. Por isso, ir para a Universidade do Algarve, seja por que motivo for, seja porque querem estar mais perto de casa, seja porque às vezes o dinheiro não dá para mais e é completamente compreensível, porque a vida não está fácil para ninguém, às vezes não é uma cena má, porque nós temos boas universidades no país todo, ok? Em Bragança, em Braga, naquelas cidades mais pequenas, no Algarve, não é só as de Lisboa e do Porto que são boas, ok, malta? Por isso não se
2: acanhem.
1: É isso, não fiquem com aquela coisa, ah, pronto, agora vou aqui para a Universidade do Algarve ou para a Universidade de Aveiro, sei lá.
2: Olha, fica aqui um bom conselho.
1: Eu sinto que às vezes há este
2: estigma,
1: entrave.
2: Sim.
1: Ai, não quero ficar nada no Algarve, que horror, malta. É bué, é fixe.
2: A Bia, sim, destes últimos anos, isto é o terceiro, não é?
1: Não, estou no segundo.
2: Ai, meu Deus. Neste tempo que tens estado aqui, tu sentes isso, não é? Que estás a aprender muito,
1: é
2: que
1: isso.
2: Estás a evoluir muito, que tens voz na universidade, que
1: não,
2: eu acho que isso é importante.
1: É isso, porque estas universidades mais pequenas acabam por vos dar muito mais acompanhamento do que nas grandes cidades, que são tipo 100 numa sala e ninguém quer saber. A minha turma tem quase 60. Mesmo assim, os nossos professores, daquela malta que faz as aulas, os nossos professores sabem os nossos nomes. E estão, de facto, preocupados se nós estamos a aprender alguma coisa ou não. e estão lá sempre disponíveis. É isso, é a mesma coisa que nas cidades mais pequenas. Nas cidades mais pequenas nós temos oportunidades, como este programa. Temos mais oportunidades do que em cidades muito maiores, que estamos ali a fazer número quase.
2: E que ninguém... não quer dizer que não se possa fazer a ponte, não é?
1: É isso, é
2: porque
1: isso.
2: Porque se calhar ganhar experiência e depois
1: claro, isso
2: ir para uma,
1: isso é
2: ambicionar um bocadinho mais, porque também é bom ambicionar mais.
1: Por isso.
2: Fica aqui o conselho.
1: É isso. Sigam o que querem e não o que a malta pensa que querem.
2: Okay. E agora, com base nisso que tu disseste, é isso que eu quero saber deles, que é o que é que pesa mais nesta decisão, embora a aluna já tenha dito. O gosto pessoal ou a saída profissional?
1: Tananã.
2: Eu sei que querem falar sobre isso, Catarina. Portanto, eu sei que estás aqui também nos teus gostos, não é? Mas também preocupada com o futuro e se vais ganhar dinheiro, não é? E se tens saída profissional, porque estás a fazer um curso e depois não há trabalho, diz lá.
3: Eu gostava de encontrar o equilíbrio, ou seja, ser feliz naquilo que faço, mas também que me consiga dar alguma estabilidade financeira, porque eu até posso não ganhar muito bem, mas se eu estiver feliz naquilo que faço, então eu acho que vou chegar realizada à casa. Nós, por exemplo, podemos trabalhar 8 horas por dia, dependendo do trabalho que fazemos, e eu prefiro trabalhar bem e feliz durante os dias úteis, durante a semana, e chegar bem a casa, chegar ok, eu saí realizada. Vão haver sempre dias menos bons, é normal, ninguém vai estar sempre bem, ninguém vai gostar sempre de tudo aquilo que faz, mas eu ter a consciência de que ok, eu faço alguma coisa que eu gosto, eu posso até não receber assim o quanto eu gostaria, mas eu chegar realizada a casa, acho que é assim a minha máxima, de chegar bem a casa, chegar feliz com aquilo que fiz durante o dia, durante a semana, e estar tranquila, receber minimamente bem, não é? Para conseguir alcançar aquilo que eu quero.
2: A segurança, não é?
3: A segurança, mas eu não me vejo a trabalhar 8 horas naquilo que eu não gosto e depois receber um bruto salário. Do que é que isso me vai valer? Vou estar sempre à espera de um final do mês para receber bem, para receber bem. Eu estou aí durante estes 30 dias. Estive sempre infeliz porque fui fazer uma coisa que não gosto, fui
2: contrariada.
3: Se calhar fui para um local que não me identifico com as pessoas, fazer aquilo que não quero, aquilo que não gosto, só para depois chegar ao final do mês já tenho a conta recheada. Do que é que isso me vale? 2 dias por semana feliz, que é o sábado e o domingo, que é quando eu não trabalho, supostamente. O que é que são 2 dias comparado ao resto do mês inteiro? E acho que a nossa felicidade não pode ser posta em causa só pelo dinheiro. Acho que é muito importante estarmos felizes, porque nós estarmos a querer sempre que o mês passe, que a semana passe, para chegar e estar bem, e estar feliz e fazer aquilo que gosto, nós estamos a... O tempo já passa por si só rápido, e se nós estamos sempre a desejar que ele passe mais rápido, então nós não aproveitamos nada daquilo que fazemos, daquilo que queremos, com as pessoas que gostamos. Então, para mim, a minha máxima é encontrar um equilíbrio entre ser feliz e receber uma quantia que me permita estar financeiramente estável.
2: Muito bem, muito
1: Olha,
2: bem.
1: Eu vou só dizer uma coisa, eu não sei do que é que ela... Ou melhor, eu percebo totalmente o que ela diz, mas é assim, eu gosto ou não dou gosto do que eu estou a fazer, eu estou sempre desejosa que chegue o fim de semana.
2: Mas tu, é bem
1: as provável
2: únicas que fiques cansado, estás
1: as sempre únicas
2: acelerada.
1: Semanas que eu não quero que chegue o fim de semana é quando tenho coisas para entregar na sexta-feira. Ah. Aí a semana pode durar 2 semanas, se quiserem, que é para ter tempo.
3: Ah, o que eu quero dizer é passar da semana minimamente bem, porque eu imagina, tu agora vais para uma coisa que não gostas, que detestas, tu vais estar bem a fazer aquilo?
1: Olha, eu tenho um exemplo muito bom para te dizer isso, que é, eu estou num curso que normalmente a malta, as pessoas dizem que é um workshop, porque nós não temos muita coisa para fazer e não temos frequências e tudo mais. O meu pai, no outro dia, estávamos a conversar sobre o que é que eu tenho para fazer, e o meu pai vira-se e diz para mim: ah, isso é uma brincadeira, o que é que vais fazer?
2: Oh,
1: o que é que vais fazer quando acabares o curso? E eu virei para ele e disse: olha, se correr bem,
2: vou brincar
1: a minha vida toda.
2: Olha, tão boa, a coisa mais feliz.
1: É isso,
2: é?
1: Porque se correr bem, eu vou fazer algo que gosto, que é estar aqui, se calhar não aqui, provavelmente não neste estúdio.
2: De vez em quando.
1: Sim, mas vou fazer uma coisa que gosto, que é estar sentada à frente do microfone a falar para pessoas que nem esquecem quem são, mas que
2: te querem ouvir.
1: Que me querem ouvir e que já sabem quem eu sou. A vida toda. E há coisa, e para mim isto é brincar.
2: Até isso não é bom, porque tens uma profissão onde tu podes desfrutar, não é?
1: Claro.
2: Podemos chamar brincadeira.
1: Por isso foi esta conversa, tal igual o que tu disseste. Ai, o que é que foi? Só brincas, vocês só brincam. O que é que vais fazer para o resto da vida? brincar a vida toda. Se correr bem, é isso que eu vou fazer. É isso que eu planei fazer.
2: Então vá, e agora quero saber aqui a opinião de quem é que quer falar primeiro. Quer dizer, Luna?
4: Então, eu também concordo com a Catarina de escolher o que gosta e não fazer só aquilo pelo dinheiro. Mas eu também já vi um caso de uma pessoa que faz o que gosta, mas trabalha muito e não tem tempo nem dinheiro para dedicar às pessoas que realmente gosta. Então, eu gostaria de encontrar o equilíbrio, como a Catarina disse, mas não escolher, não pesar mais no lado do que eu gosto, mas na parte financeira, porque eu sei que tendo uma boa condição financeira, principalmente nos dias de hoje, eu vou conseguir realizar aquilo que eu gosto, principalmente para mim e para as pessoas que estão à minha volta, entende?
2: Entendo, sim.
4: Então eu acho que a parte financeira pesa um bocado mais hoje em dia, o que não deveria, mas é a vida.
2: É verdade, sim. Sim, e dá segurança, não é? O que é que eu vou fazer sem dinheiro? Não, ninguém faz nada sem dinheiro.
5: Pois, infelizmente, é a realidade em que vivemos.
2: O dinheiro é importante. O dinheiro, para mim, é energia, não é? E ela vai-me dar coisas que eu também pretendo ou ambiciono, pronto, fora da profissão, também fazer, não é? Isso Sim. é importante. Para trazer os tais momentos felizes.
1: O que ela falou da relação de trabalho-vida pessoal, eu sinto que a nossa geração, porque eu acho que vocês ainda são da mesma geração que eu, sempre, vocês são todos mais velhos do que a minha irmã, portanto ainda são da minha geração. A nossa geração tem um equilíbrio muito melhor entre vida pessoal e trabalho. Porque, mas é verdade, a geração que vem antes de nós, não é a geração dos nossos pais, mas aquela que vem mesmo antes de nós, são workaholics, totalmente. Que é trabalho. E nós, eu acho que também é um bocadinho fruto das redes sociais. Acho que é esta parte boa das redes sociais, que é nós já temos noção de que a nossa saúde mental também interessa. É. E que se nós andarmos a trabalhar que nem uns malucos, podemos ganhar bué de dinheiro, mas depois não temos nem cabeça.
2: Olha, mas eu espero que a geração depois de ti, ou da tua irmã, como tu estavas a falar, tenho essa consciência, porque é muito importante.
1: Mas eu acho que cada vez há mais essa consciência do trabalho, casa, casa, trabalho, e de separar. Okay. Se estás a ver, tipo, olha, cheguei a casa, acabou o trabalho. Vou para o trabalho, ok, trabalho. Sim, que há mais essa distinção.
2: Vamos ver, vamos ver. E os meninos? Afonso, agora és tu, Arrais.
6: Ah, pronto.
2: O que é que pesa mais?
1: Ele não estava preparado.
6: Afonso, agora és tu. Qual dos anos?
7: Eu valorizo muito as duas partes, porque toda a gente tem aquela consciência de que sem dinheiro ninguém faz nada na vida, mas eu também não me vejo numa cena em que eu estou todos os dias a ir para o trabalho a dizer assim, eu vou para ali, não apetece ir para ali, eu vou estar ali, eu não quero dizer não sei o quê, e depois tipo, eu já chego, depois tipo, eu chego cansado a casa, frustrado porque fui para um sítio que eu não gostei, e depois eu estou com a minha família, mesmo que eu tenha um tempinho, né, com a minha família, eu vou estar irritado. E tipo, uma pessoa irritada não dá para conversar, não dá para conviver, não dá para, tipo, para estar feliz. Então é um bocadinho assim, tentar equilibrar os dois, tanto a parte de ter um trabalho que eu gosto e que eu consiga dizer, olha, hoje vou acordar, mas vou trabalhar, mas vou feliz, vou estar a fazer uma coisa que me dá Sim. prazer fazer. Como por exemplo, a mim não há muitos exemplos porque eu gosto de... agora depois eu também tenho aquela consciência, e se eu não tiver dinheiro, eu vou ter que meter em alguma coisa. Se não eu tiver, tipo, forma de sustentar, eu vou ter que, mesmo gosto, não gosto, vou ter que trabalhar, né? Eu tenho que me sustentar, eu vou ter que comer. Por isso.
1: Preocupação, vou ter de comer.
6: Eu tenho que comer.
1: Não é ter um teto, não é nada, é
6: tenho
1: comer.
6: Tenho de comer.
7: Imagina. É muito mal dizer isto, acho eu.
2: Não é nada.
7: É mal e não é mal. Mas
1: depende do que ele vai dizer, ainda não ouviste.
7: Eu estou um bocadinho.
2: Eu quero que ele se deite para fora o que ele quer dizer.
7: Os adultos da minha geração, ou seja, quando nós fomos adultos, Sim. tivemos que começar a procurar casa, não sei o quê, vai ser um bocadinho tarde. Então, nós vamos estar um bocadinho mais tempo dentro da casa dos nossos pais, porque nós vamos ter que nos primeiro garantir, tipo, uma
2: autossustentabilidade, não é?
7: Isso.
2: Conseguir estar, ser autónomo.
1: Estável.
7: E uma estabilidade financeira.
1: Isso.
7: E isso hoje em dia é um bocadinho mais puxado. Eu acho que eu prefiro estar a morar na casa dos meus pais e ter dinheiro para os ajudar
1: Claro.
7: Na alimentação, nas contas, essas coisas todas, do que eu não ter dinheiro mesmo e estar lá tipo à patrão, porque isso não faz sentido nenhum. Mas já, eu acho que o equilíbrio é o perfeito, porque nós temos tanto tempo de dinheiro para sobreviver, como temos que gostar um bocadinho daquilo que estamos, daquilo que fazemos, porque senão não nos vai valer nada ir trabalhar, pois são muitos anos até à reforma, porque agora a reforma vai num ano.
1: Mas quando chegar à tua idade, vai ser aos 100.
7: Se eu não for reformar, primeiro eles esperam que eu morra e depois assim, reformaste.
1: Sim, é isso. É quase. Então, olha, Afonso Pereira, eu quero muito ouvir a tua resposta, mas primeiro quero ouvir os Bandidos do Canto. Se espero que não te importes, pode ser. Até já. No...

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1: E já estamos de volta aqui com o nosso programa de hoje, que já está a chegar aos minutos finais. Espera aí que eu tenho tirado aqui esta mala, que estou só a dar pontapés a isto. Já começou o programa e já me está a irritar. Nós hoje estamos aqui a conversar sobre aquilo que acontece depois de acabarmos o secundário. Aquele grande fundo sem poço. Ai não, poço sem fundo. Desculpem. Poço sem fundo, que é a vida adulta e a universidade. Vocês, eu sei que vocês querem falar sobre qualquer coisa europeia. Não fixei o nome, desculpem. Os Afonsos querem dizer uma palavrinha sobre isso. Mas antes...
2: O Clube Europeu.
1: Isso. Mas antes disso, eu gostava de perguntar se nunca nenhum de vocês pensou em fazer um gap year. Sabem o que é um gap year?
3: Sim.
1: Um gap year, para aqueles que nos estão a ouvir e não sabem o que é que significa, é acabar o secundário e ficar um ano a tentar a crescer, a descobrir o que é que querem fazer da vida, ou simplesmente a não fazer nada.
3: Pronto. Não.
1: Nunca pensaste?
3: Nunca pensei. Para também mim... Não. Conhecendo-me também, como eu me conheço, eu acho que se eu parar de estudar um mês, eu não volto. Eu não agarro em mais nenhum livro na minha vida. Porque eu acho que, tipo, eu tenho uma coisa que é rotineira. Eu estudo, rotinadamente. Pronto. Agora, se eu parar, por exemplo, esse ano para me descobrir,
1: certo,
3: eu vou-me ficar a descobrir para o resto da vida. Então, eu acho que... E depois, tipo, é uma perda de tempo para mim.
1: Okay.
3: Porque acho que a gente deve fazer tipo isto logo mais rápido possível, seguido, está safo.
1: Certo.
3: Boa escola.
1: Afonso Pereira.
2: Por acaso não pensei. Eu acho que é o mesmo que o Afonso Arraes. O Afonso Arraiais. É basicamente é a mesma coisa. Eu quero fazer já tudo, que é para começar a trabalhar e a ter o meu dinheiro e mais rapidamente ter a minha autossuficiência.
1: Certo.
2: Pronto.
1: Meninas, Catarina.
4: Eu também nunca pensei e acho que esse gap year é muito subestimado, é muito desvalorizado, porque acreditam que se nós ficarmos um ano sem estudar não vamos fazer mais nada, não vamos continuar, não temos vontade. Isso depende de pessoa para pessoa, né? Mas às vezes faz falta, porque às vezes vamos gastar o dinheiro sem saber se temos a certeza. Está tudo bem se a gente for e mudar, ou se for e desistir, porque está tudo certo, é um processo. Mas eu nunca pensei, e quem quer fazer, acho que faz bem. Se não se conhece, não tem a certeza, pois para, conhece, pode trabalhar, pode não fazer nada, pode fazer inúmeras coisas, ou não fazer nada, e está tudo certo. Cada pessoa é cada pessoa e cada pessoa sabe de si. Acho que não é por ficar um ano parado que depois pode ou não desistir de estudar. Mas eu nunca pensei.
1: Luna.
5: Eu também nunca pensei, mas desde sempre tive essa ideia de continuar logo os estudos. Mas para mim eu acho que seria um ano perdido, porque eu já tenho assim uma certeza do que eu quero fazer. E eu também acho que experimentar as novas coisas, mesmo desistindo no final, é bom para a pessoa, para descobrir o que gosta e o que não gosta. É sempre bom.
1: O Afonso estava-me a perguntar, o Afonso Arraes está mesmo à minha frente, estava-me a perguntar assim só com a boca se eu tinha feito. E sim, eu tive um ano em que não estive a fazer nada, entre muitas aspas, porque foi efetivamente o ano em que eu passei a fazer tudo. Porque eu comecei a trabalhar, porque fez um gap year um bocadinho forçado, na medida de que eu entrei num curso, não gostei e saí. E depois já não dava para voltar a entrar outra vez. Mas digo-vos que foi das melhores coisas que me aconteceu. Eu também nunca tinha pensado em fazer um gap year, não estava nos meus planos, nada, até porque eu tinha boas notas, tinha mais ou menos noção do... achava eu que tinha mais ou menos noção do que é que eu queria, e então nunca pensei isso. No entanto, depois acabei por ficar um ano sem fazer nada, a fazer muita coisa, e foi das melhores coisas que me aconteceu, porque eu entro na universidade o ano passado já com 19 anos, não com 18, com uma maturidade muito maior e com uma certeza...
2: Tipo, diferente,
1: não é? Mil vezes maior do que é que eu tinha para fazer. E foi assim, foi um ano muito necessário. gastei um bocadinho de dinheiro a mais, não é? Porque entrei num curso, depois não gostei, depois tive de andar a pagar, não a propina completa, mas um valor não muito alto, obviamente, eram 4,75€, acho eu, por todos os meses, que eram tipo as propinas. Mas valeu a pena. Podia ter pensado nisso antes.
4: Claro, talvez. Assim não estavas...
1: Mas não ia ser igual. Mas não ia ser igual. Porque... às vezes os meus pais dizem, má, podias ter dito isso mais cedo e tinhas de tentar entrar na segunda fase para ciências da comunicação. Podia, mas não, de certeza absoluta que se eu fizesse isso não ia estar agora aqui sentada. Foi o necessário para eu ter a certeza absoluta. Faz do parte. Que é que eu queria. Porque eu já tinha essa ideia. Mas aquele ano em que eu saí e vim para aqui, caí aqui nesta cadeira onde eu estou sentada de paraquedas, e comecei a todos os outros projetos em que eu estou metida... Não seria igual, portanto, eu recomendo mais.
4: Ou seja,
1: menos.
4: Que ninguém se sinta.
1: É isso,
4: que,
1: às vezes é preciso.
4: Isto não é bom, não, sim. Se calhar é bom.
1: Mas eu tinha o medo que o Afonso referiu. Logo no início, não, e também como eu continuei a dar explicações, eu tinha de andar sempre a mexer em livros, mas é diferente.
4: Claro.
1: Mas eu também tinha, no final, quando começou a aproximar-se a altura de me inscrever outra vez e de me candidatar à universidade, eu pensava nisso às vezes, tipo, será que eu vou conseguir voltar
4: ao
1: ritmo da escola e estudar e tudo mais? Portanto, é um pensamento super válido. Agora
4: eu queria... Ainda não
1: te posso dar a palavra.
4: Saber, que, não, é para eles, claro, mas eu queria ainda saber, antes de falar do clube.
1: É porque eu sei que eles têm coisas para dizer e estou aqui a ver o tempo, mas okay. Fala.
4: Não, mas só queria aqui saber se eles têm interesse em estudar fora do país. Não digo já, não é? Mas tinham essa ambição, se gostariam. Portanto, uns dizem que sim com a cabeça, outros
2: que
4: não.
2: Se teria interesse em estudar fora do país, eu teria interesse, não agora, talvez mais tarde. Mas sim, teria interesse, porque não? Não sei. Também.
4: É uma experiência diferente, não é?
2: Não sei.
1: Na universidade, acho que dá para fazer Erasmus.
2: Erasmus, exatamente, dá para fazer Erasmus. Não sei o que é que o futuro reserva, vamos ver.
4: Mas gostarias de ter essa experiência?
2: Sim, sim.
4: E sim, aqui?
2: Não me importaria.
4: Luna?
5: Antes era, sim, um objetivo estudar fora, agora já não vai ser possível, mas eu acho que no futuro, assim, quando surgir uma oportunidade, eu acho que eu realizo esse sonho e vá para fora, assim, porque eu acho que vai ser bom para mim. Tanto para evoluir como pessoa, mas também na parte académica vai ser muito bom.
1: Vou-te dizer o mesmo. Há Erasmus. E vocês recebem bolsas para ir de Erasmus. Por isso.
4: Catarina.
2: Isso, e só uma coisa.
4: Desculpa.
2: A senhora deputada que esteve lá ontem, lá na escola secundária, disse que...
4: Contextualiza.
2: Celebração do dia...
4: Da Europa?
2: Do dia da Europa, exatamente. Tá, foi no sábado passado. Só que a escola decidiu fazer nesta sexta que passou. E a senhora deputada referiu que o dinheiro que é gasto nos Erasmus iria aumentar bastante, acho que era para o próximo ano. Acho que era para o próximo ano, pronto.
1: Vocês são obrigados a fazer 3 exames, mas ao menos para o ano, quando forem para a universidade e quiserem fazer Erasmus, já têm mais dinheiro.
2: Os Erasmus mais para a universidade e para o secundário.
1: Para o secundário, sim, é verdade.
4: Para os dois, ótimo.
1: Catarina?
6: Eu nunca tive o sonho de ir estudar para fora. Primeiro porque eu tenho um grande entrave, porque eu sou um zero à esquerda em inglês. Sou uma banana em inglês. O inglês nunca foi aquela minha língua, assim...
1: Acho que o Afonso Arraes está a identificar-se.
3: Muito.
6: Mas eu nunca posso dar a certeza que não vai acontecer. Ou seja, vai sempre depender das circunstâncias, do momento em que eu estiver, onde eu me encontrar, também da disponibilidade financeira, depende sempre de muita coisa. Nunca foi um sonho, mas também não posso dizer que nunca irei.
1: Muito bem.
4: Afonso, faltas tu.
1: O Afonso fez logo que não com a cabeça quando tu começaste a falar em estar fora.
4: Eu sei.
3: Não tenciono. Não, não é um sonho, não
1: também
3: é um
1: objetivo. Também é porque não falas inglês?
3: Tem a ver com eu não falar inglês, sim. Mas eu acho que se trata mais de um... Eu tenho uma visão sobre Portugal que é... Eu quero muito, no futuro, trazer, tipo, um avanço para Portugal. Não é, tipo, um avanço, mas, tipo, investir no país.
1: Sim.
3: Eu quero muito morar cá. Se for possível, morar no Algarve. Mas está muito cara a vida aqui no Algarve. Mas morar no Algarve, ter um emprego aqui, tipo, desenvolver o meu emprego e ter... trazer tipo prestígio, estão a ver? Tipo, como aquelas pessoas que ganham prémios internacionais, essas coisas, para trazer prestígio também para o nosso país. Epá, é uma coisa que eu gostava, não gostava de estar para fora, não gostava de ir e coisa. E claro, porque depois eu também vou estar lá perdido, não sei falar. Eu falo português e às vezes falo mal.
1: Vês, precisas das aulas de português.
3: As aulas de português não dão nada, eu estou no português a falar sobre José Saramago, que escreve mal. Não mete pontos, não mete mete pontos e vírgulas só, não mete outras pontuações quaisquer, não separa as falas, não faz nada, por isso não estou a aprender muito, sabias? Eu estou a desaprender.
7: Muito bem, Afonso.
1: Olha,
7: então pronto, querem agora falar?
1: Agora vá, vocês já, eu sei que vocês estão mortinhos desde que entraram por aquela porta em falar do Clube Europeu, portanto, olha.
7: Como é que isso correu?
3: Tens uma conversa, queres começar tu?
2: Então pronto, eu começo. Ora,
7: a Catarina não sabe, mas vai saber.
2: Então, houve, como eu já referi, houve ontem a celebração do Dia da Europa, que aconteceu no sábado passado, e nessa celebração foi a iniciativa do Clube Europeu, que é um clube que existe na secundária e em outras escolas também existe, outras escolas do país, e dentro dessa... estiveram presentes nessa celebração algumas pessoas, nomeadamente a Sra. Presidente da Câmara de Tavira, Dra. Ana Paula Martins, o Sr. Presidente da Câmara de Vila Real de Santo António, Álvaro Araújo, e a Sra. Deputada do Parlamento Europeu, por parte do Partido Socialista, a Dra. Isilda Gomes. E então, nesse evento... falaram sobre como é que a Europa funciona, porque é que a Europa é boa, como é que a Europa desenvolveu Portugal, porque é que a Europa é boa e foi boa e é boa para Portugal, e mais algumas coisas. A senhora deputada também teve a explicar como é que funciona a Europa por dentro, teve a explicar que existe o Parlamento Europeu, que existe o Conselho da União Europeia, que existe a Comissão Europeia, e cada desses órgãos, se não estou enganado, são 7 órgãos, cada desses órgãos tem... O Afonso estava a apontar para o meu livro e eu estava... O que é que é? Cada desses órgãos tem uma... peculiaridade. Exatamente. E pronto, tivemos lá a falar, também fizeram perguntas e foi isso.
7: Tá, okay, o que é que vocês acharam?
1: Agora vamos passar do Afonso politicamente correto para...
2: O Afonso não politicamente correto. Mas não é o Afonso Pereira.
7: Sim, mas o que é que acharam então?
1: Pode ser honesto.
7: Foi positivo... Aprenderam alguma coisa?
2: Eu achei interessante e...
7: Uhum. Tomar esse conhecimento, não é?
2: Exatamente, eu achei interessante, positivo. Até porque muitas dos alunos que estavam lá não percebem no assunto ou não querem saber do assunto, não vêem notícias, não...
1: Mas para ti é um assunto que te interessa.
2: Exatamente, para mim era um assunto que me interessa. Eu já sabia algumas coisas, não é? Mas para... alguns que não sabiam e que não vêem notícias, não vêem nenhum
1: outro...
2: É
1: aquilo típico que não sabiam, mas também não querem saber.
2: Exato. Eu acho que aprenderam a mal, portanto, agora passaram a saber o que é a União Europeia. Por isso, para mim, foi uma boa iniciativa. Deixei dizer-vos, do professor António, de Economia.
7: Sei que é o professor António.
3: Silva.
2: Professor António Silva, de Economia, que ele é o... organizador do Clube Europeu, penso que seja assim.
7: Sim, deve estar a coordenar.
2: Deve ser coordenador do Clube Europeu, foi uma iniciativa, portanto, parabéns ao professor António e pronto.
1: Afonso,
2: vamos lá passar a bola.
1: Afonso, tens 2 minutos para falar tudo o que tu queres.
3: Eu me considero...
7: pelo menos 1 minuto, que é para deixarmos aqui as despedidas.
1: Ah, sim, pode ser 1
3: eu
1: minuto.
3: Eu considero-me um aluno que sou meio-meio. Eu não sou muito de notícias, nem de ligar muita coisa, até porque notícias agora é basicamente guerras e conflitos. Certo. Mas eu fiquei muito curioso, eu gostei muito daquilo. Acho que realmente eu aprendi cenas, porque eu não sabia de muitas coisas sobre a União Europeia, atenção. Uhum. Achei curioso alguns comentários feitos, achei curioso alguns apontamentos tirados por certas pessoas. Atenção, eu quero... apontar que são pessoas com cargos relativamente importantes, né? Tínhamos presidentes da Câmara, tínhamos uma senhora que faz parte do Parlamento Europeu, que vai para Bruxelas, quase todas as semanas, ou todas as semanas, vai.
1: 30 segundos.
3: Por isso, quero dizer que foi muito fixe. A escola devia, devia não, é uma proposta para a escola arranjar um auditório maior ao ter alugado o novo cineteatro. Alugado não, mas pedido à Câmara o novo cineteatro, porque acho que dava para mais pessoas, até, até porque havia pessoas que já não estavam ali, que estavam muito tarde, ou pessoas que estavam sentadas no chão e que estavam sentadas numa cadeira.
1: Como tu.
3: Como eu. e acho que isso era importante. O, em si, tudo, eu curti muito e acho que voltaria a ver e a aprender mais coisas.
1: Ok. Antes de irmos embora, Catarina, eu sei que tu tens um conselho para dar aos alunos.
7: Sim, gostávamos de ouvir. Mas se alguém quiser complementar, pronto, vai, seja rápido.
6: Vou ter de ser rápida.
7: Exato.
6: Eu queria dizer aos alunos que vão entrar no 12º ano para não se compararem, porque cada aluno é cada aluno. Cada pessoa é cada pessoa tem um método de estudo, cada pessoa tem os seus problemas, as suas fragilidades, mas as suas potencialidades também. Então não comparem notas, não comparem caminhos, porque cada pessoa é cada pessoa tem, tem as suas emoções, os seus pensamentos, tem os seus métodos de estudo. Então nós somos sempre diferentes e nós complementamos-nos a todos. Se nos compararmos, não vai correr bem. Vamos ter muito mais, como é que eu ia dizer?
7: Angústia.
6: Mais angústia, medo, mais ansiedade.
1: Sim,
6: então,
1: isso.
6: Não se comparem, aproveitem, porque o 12º passa a correr. É, parece que foi ontem que começámos e já o estamos a acabar. Então, aproveitem o processo, faz parte errar, mas também é, nele, é com o erro que nós crescemos. Muito obrigada.
1: Obrigada.
7: Concordam, não é?
1: Os outros concordam, se não concordam, chegamos ao
3: Falou
1: fim.
3: Bem.
1: Chegamos ao fim de mais um programa da Rádio Jovem. Obrigada aos quatro que estiveram aqui connosco. Nós voltamos para a semana com mais um tema super interessante. Portanto, lembrar para nos seguirem nas redes sociais, Rádio _ Jovem _ Tavira, no TikTok e também no Spotify, que eu já disse que prometo vou pôr os episódios. O Sérgio já me mandou os links de novo, portanto, aguardem que eles vão chegar. Este é um programa onde as crianças e os jovens têm muito para dizer sobre a vida, a escola. É a escola e a vida e não só, mas não faz mal. Esta é a Rádio Jovem, a tua rádio, a tua voz. Na Rádio Jolanta Vira, até ao próximo sábado. Tchau!
7: Adeus!

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1: Aula que faltava. O apontamento semanal do professor Luís Horta. Hoje vemos pessoas com vidas aparentemente perfeitas. Fotografias bonitas, viagens, restaurantes, carros novos, telemóveis topo de gama, mas ao mesmo tempo cresce uma sensação silenciosa de ansiedade financeira, pressão constante e medo do futuro. Então, afinal, o que é que está a acontecer? Será que estamos realmente melhor ou apenas melhores a parecer bem? Para nos ajudar a refletir sobre isto, está connosco o professor, empresário há 30 anos e fundador da Web Faros, Luís Horta. Professor Luís Horta, porquê é que parece haver tanta diferença entre aquilo que as pessoas mostram e aquilo que realmente vivem?
2: Olá, Ana, e olá para si também que me está a ouvir. Eu, de facto, acho que hoje existe uma pressão enorme para parecer que tudo está bem. As redes sociais transformam a vida numa espécie de montra, e numa montra quase ninguém expõe dificuldades. As pessoas mostram as férias, o jantar, a conquista, a compra nova, mas raramente mostram a preocupação, o crédito, a ansiedade ou as contas para pagar no fim do mês. E isso cria uma ilusão coletiva muito perigosa. A sensação de que toda a gente está a conseguir, menos nós. Hoje, muitas compras já não acontecem apenas por necessidade. Acontecem por comparação. As pessoas não compram apenas porque precisam. Compram porque sentem pressão para acompanhar um determinado estilo de vida. Porque não querem sentir-se para trás. E isto é muito forte. Especialmente numa altura em que o custo de vida aumenta, mas a necessidade de aparentar estabilidade continua enorme. Há famílias que parecem confortáveis por fora, mas vivem permanentemente aflitas por dentro. E talvez uma das coisas mais preocupantes seja esta. Muita gente vive hoje em estado de ansiedade financeira constante, sem falar sobre isso. Pessoas que trabalham todos os dias, mas sentem que nunca conseguem descansar verdadeiramente. Porque existe sempre uma preocupação de fundo, a prestação, a renda, as despesas, o medo de imprevistos. E isso cria uma geração muito cansada emocionalmente. Não necessariamente pobre, mas constantemente pressionada. Antigamente, comparávamo-nos com os vizinhos, os colegas, a realidade à nossa volta. Hoje, comparamos-nos com milhares de pessoas todos os dias e quase sempre com versões editadas da realidade. Isso distorce a percepção, porque começamos a achar normal um estilo de vida que muitas vezes nem é sustentável para quem o mostra. É um resultado perigoso. Pessoas a sentirem-se fracassadas, quando na verdade estão apenas a comparar a sua realidade com a aparência dos outros. Talvez nunca tenha sido tão fácil parecer bem. Mas talvez também nunca tenha sido tão difícil estar verdadeiramente em paz. Porque hoje existe uma pressão constante para mostrar sucesso, mesmo quando ele ainda não existe. E talvez uma das coisas mais importantes que possamos recuperar seja isto: a capacidade de viver com mais verdade e menos necessidade de validação.
1: Uma reflexão muito humana e certamente próxima da realidade de muitas pessoas que nos estão a ouvir. Obrigado ao professor, empresário, fundador da Web Faros, Luís Horta, por mais uma conversa. Voltamos na próxima semana com mais um tema aqui na Rádio Gilão. Até lá, professor Luís Horta, e obrigada.
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0: É fim de semana e temos uma proposta já para hoje, sábado. Pelo sétimo ano, o agrupamento Santa Vira do Corpo Nacional de Escutas realiza a sétima grande caracolada a escuteiro. É junto ao mercado municipal, no antigo espaço das docas. Isto passa tão rápido. Foi ontem que estávamos a anunciar e já estamos de novo aqui já para a sétima edição. Vamos lá saber como é que são os preparativos para este ano com o chefe dos nossos escuteiros, Luís Santos. Bem-vindo. Obrigada pela disponibilidade. Vamos tudo opostos em trabalho, uma azáfama imensa aí da vossa parte.
1: Sim, neste momento já estamos aqui a preparar as coisas todas, isto vai ser a nossa sétima edição, portanto há coisas que já estamos habituados já às montagens, há outras que são novidades, mas sim, já estamos aqui nos preparativos finais para receber toda a gente esta tarde.
0: Como é que vai ser? Novidades relativamente a este ano, propostas, há sempre um toquezinho diferente, é a sétima edição, isto sempre ano após ano, há sempre qualquer coisinha de inovação ou a base geral e o sucesso está todo aí?
1: É assim, por norma nós já temos...

0: A base já é sempre igual, tentamos sempre fazer algumas coisas diferentes. Este ano vamos ter dois artistas a tocar, pronto, vamos fazendo aqui algumas coisas de inovação, digamos assim, mas a base é sempre os nossos caracóis espetaculares e a animação garantida.
1: Ora, isto inicia com a tarde e termina quase assim, já pela noite dentro, não é, Luís?
0: Exatamente, nós começamos, anunciamos a partir de uma hora, que é a hora que começamos a ter caracóis. A festa em si começa ali mais à meia da tarde e até por volta de umas 10 da noite é a hora que nós costumamos fazer a festa, para depois também não se tornar muito tarde.
1: Mas vamos aqui lembrar que quem não gosta de caracóis tem outras ofertas, não é?
0: Sim. Claro que sim, quem não é grande apreciador de caracóis tem sempre as nossas bifanas, temos muitos bolos e quiches, temos pica-pau, portanto temos cachorros, temos várias coisas que para quem que não gosta de caracol, e isso não será um impedimento de participar na sétima grande caracolada.
1: Ou seja, se não for dos que almoçam muito cedo, quase que pode almoçar, lanchar e jantar no sítio.
0: Sim, quem quiser, temos algumas pessoas que vão para lá logo à hora de almoço,
1: pois,
0: e fazem a tarde toda. Algumas pessoas também que não conseguem ir durante a tarde por outros compromissos que já tenham, mas que querem ir buscar os caracóis e querem comer os nossos caracóis, portanto, a partir de uma ou até um bocadinho antes já podem passar lá, que eles estão prontinhos já e quentinhos, e nós vendemos em takeaway para levarem para casa.
1: Okay.
0: Portanto, temos estas oportunidades todas para que quem quer não fique de fora da nossa iniciativa e que todos, pronto, consigam participar, e ao mesmo tempo que é a grande finalidade de ajudar os nossos escuteiros também pois, para as suas atividades nesta angariação de fundos.
1: É isso, e para concluir, qual é o próximo grande objetivo que vocês têm em mãos? Têm sempre grandes projetos e nós sempre aproveitamos para nos atualizar, Luís.
0: Nós este ano estamos com algumas das secções que vão participar no acampamento regional em Braga durante o verão. Temos também outras secções que vão participar em atividades com jangadas também no norte do país. Portanto, este ano temos, não é uma atividade grande de agrupamento, mas temos aqui várias coisas que as várias secções, que as quatro secções vão fazer, algumas que já fizeram e temos que repor os valores, digamos assim, outras que ainda estão em projeto para o verão. Portanto, temos aqui várias iniciativas que acontecem ao longo do ano, e esta caracolada entra dentro do leque de angariações de fundos que nós fazemos.
1: A mais significativa, ou das mais significativas do ano, não é?
0: É assim, a nível visual, sim, digamos sim. Assim, não é? Portanto, a nível de impacto junto da comunidade, junto da sociedade, sem dúvida que é mais, com mais presença. Fazemos outras coisas também, que também têm algum retorno a nível de angariação de fundos, mas a caracolada, sem dúvida, é que o nosso grande evento criado por nós, que 100% organizado por nós, portanto, e que leva aqui esta imagem dos escuteiros, que nós também queremos levar às pessoas, portanto, tentamos que seja um evento que as pessoas também nos conheçam um bocadinho mais, é por isso que há diversos placares e os miúdos estão todos presentes, para que as pessoas também tenham esta proximidade com quem estão a ajudar realmente, pronto, não seja uma coisa no ar, que as pessoas percebam aquilo que estão a fazer e que estão lá, sim senhora, a comer caracóis, a divertirem-se, mas ao mesmo tempo estão a ajudar a nossa associação, pronto, que tem uma dimensão bastante grande, não somos só nós a nível local, portanto em Portugal são mais de 70 mil escuteiros,
1: claro.
0: Portanto, que tem este impacto muito grande na nossa associação.
1: Ah, e então vira, quem não já teve, não tem sempre alguém ligado aos escuteiros, portanto as pessoas já entendem muito bem a dinâmica e o importante que é fazer estes encontros.
0: Sim, já são 63 anos de história em Tavira, portanto já é quase toda a gente tem na família, digamos assim, alguém que foi ou é escuteiro, portanto, e é esse mesmo o nosso grande objetivo. O escutismo está desenhado não para fazer uma carreira desde os 6 aos até sempre, digamos assim, mas sim uma passagem de alguns miúdos estão mais anos, outros estão menos anos, mas todo o tempo que lá estão, os ensinamentos e aquilo que é ensinado aos miúdos, fica para a vida, que é esse o grande objetivo, é tornar as crianças e os jovens melhores cidadãos, e este é o grande objetivo do escutismo. Portanto, não interessa a idade em que se participa, mas sim a finalidade que fica.
1: E os ensinamentos, sem dúvida.
0: E daí ser o grande diferenciador aqui da nossa angariação, pronto, a finalidade que nós temos é muito diferente, às vezes, de outras angariações ou de outras iniciativas que são, possam ser feitas. Nós aqui é para aplicar diretamente na qualidade das atividades e dar oportunidade a todas as crianças e jovens que estão no nosso agrupamento, que querem participar nas atividades, e às vezes por alguns enquadramentos os pais não conseguem ajudar ou não conseguem ter essa disponibilidade financeira, porque qualquer coisa que façamos, e por exemplo, irmos ao norte do país, só a nível de despesas, deslocação, todas essas coisas têm um peso muito grande no orçamento, Então estas iniciativas servem para isso mesmo, para reduzir o custo financeiro para os nossos escuteiros, ou para dar mais condições às suas atividades, né, as tendas, as coisas todas que nós temos que ter para conseguir acampar em segurança e proporcionar uma boa experiência a estas crianças e jovens.
1: Perfeito, perfeito. Bem, não vamos roubar mais tempo. Há caracol para preparar, mesmo agora estamos todo mundo em filinha já é para, para os recolher e para comer toda uma tarde, início e noite mesmo, para provarmos os bons caracóis preparados da vossa parte. Luís, obrigado. É sempre um gosto associar-nos a este grande evento. Temos-lo feito desde a primeira hora, com muito gosto.
0: Exatamente. E esperamos por todos daqui a pouco aqui na nossa grande caracolada.
1: Obrigada, Luís. Que seja uma grande festa mais uma vez.
0: Obrigada, Ana.
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0: São 12 horas em Portugal Continental e na Madeira são 11 nos Açores.
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3: A Associação de Municípios Terras do Infante assinou em Lagos contratos de programa com 11 coletividades de caçadores daquela sub-região que estão disponíveis para cooperar na defesa da floresta contra incêndios, executando ações de silvicultura preventiva. No total, estas estruturas associativas, sediadas nos concelhos de Algesur, Lagos e Vila do Bispo, vão intervir em 208 hectares e limpar áreas sensíveis, selecionadas de acordo com a Carta de Perigosidade de Incêndios. As intervenções serão apoiadas financeiramente pela Associação de Municípios, que disponibilizou para o efeito uma verba de 83 mil euros. Possibilidade e a colaboração de coletividades com a Associação Municípios Terras do Infante na prevenção contra incêndios. Provido pelo município de Tavira, com a Proteção Civil, realiza-se mais uma ação Aldeia Segura, Pessoas Seguras, chamada a atenção para o preparar, proteger relativamente aos incêndios rurais. Está agendado para o dia 18 de maio. Lembramos, é precisamente segunda-feira da próxima semana. A partir das 6 da tarde acontece na Azinhosa Grainho. O aviso para que todos os interessados em saber mais no âmbito desta Aldeia Segura Pessoas Seguras se organizem para este encontro Azinhosa e Grainho, dia 18 de maio, a partir das 6 da tarde, no âmbito da Aldeia Segura Pessoas Seguras. Em Alcoutil, o município promove nos dias 18 e 19 de maio mais uma ação de rastreio gratuito do cancro e de outras doenças da pele no concelho. Iniciativa que marca pela primeira fase do programa, que visa prevenir o cancro da pele e combater a desinformação junto da a população. Durante o rastreio será realizado o despiste de lesões cutâneas, pré-malignas e malignas, bem como a sensibilização para a adoção de medidas de proteção adequadas. Estão também previstos tratamentos com azoto líquido para doentes com lesões pré-cancerígenas. A ação, que habitualmente ocorre nos meses de maio e outubro, será conduzida pela médica dermatologista Manuela Aguiar, que de forma voluntária tem colaborado regularmente nas iniciativas de saúde promovidas pela autarquia. O rastreio terá lugar em 5 localidades do concelho, designadamente em Alcoutim, Balurcos, Vaqueiros, Giões e Martilongo. Na sede de concelho, o rastreio realiza-se a 19 de maio, segunda-feira, a partir das 9 horas, na Unidade de Ação Social, Saúde e Educação, e pelas 14 horas no Lar de Idosos de Balurcos. No dia seguinte, terça-feira, decorrerá no Centro de Saúde de Vaqueiros e no edifício da Junta de Freguesia de Giões. Decorrerá depois no espaço de fisioterapia de Martilongo. A participação é gratuita, aberta à população, reforçando o compromisso do município de Alcoutim com a promoção da saúde e prevenção da doença. As inscrições decorrem na Unidade de Ação Social, Saúde e Educação, podendo saber mais junto do município de Alcoutim, como participar neste rastreio gratuito do cancro da pele.
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3: Uma iniciativa que, a exemplo de anos anteriores, ocorre também neste 2026. Falamos da ação promovida pela Associação José Afonso, haja núcleo de Tavira, com o Maio Maduro Maio, que arranca já neste fim de semana, como nos conta da Associação Teresa Afonso.
4: Já para este sábado 16 de maio, teremos pelas 18 horas na Casa das Artes a abertura da exposição Geografias de uma Vida, a reedição de uma exposição que é já um clássico, de evocação à vida e obra de Zeca Afonso, e depois às 21h30, aí sim, a grande novidade, teremos então a abertura da exposição dedicada a Adriano Correia de Oliveira, exposição esta intitulada Adriano 80 anos. Portanto, este momento será da responsabilidade de Adriano Encarnação, que aqui se deslocará propositadamente para fazer a apresentação. E por volta das 10h15, sensivelmente, teremos um momento musical protagonizado por Manuel da Cruz Teixeira, também um grande veterano, muito ligado ao percurso de intervenção, de música de intervenção, também ligado ao núcleo da AJA de Torres Vedras e a outros projetos da mesma índole. Portanto, teremos de facto uma noite extraordinária. Isto no dia 16
3: portanto,
4: de
3: maio. Portanto, a proposta da associação para este mesmo fim de semana.
4: Exatamente.
3: Um maio que não se esgota e que terá propostas para a semana seguinte, é isso?
4: Exatamente. Nós temos 3 fins de semana este ano na Casa das Artes, uma parceria que temos a honra de reeditar. E no fim de semana seguinte, portanto, a 23 de maio, nós vamos ter, de facto, aqui um momento que se pode dizer um momento alto, sem desprimor para os demais. E desde logo, então, pelas 21h30, os 50 anos da Assembleia Constituinte, que vai poder contar com testemunhos na primeira pessoa pelo Afonso Dias, que foi deputado à Assembleia Constituinte e que nos vai, mais uma vez, contar e partilhar com o nosso público os detalhes daquilo que foi o processo de construção e, ao fim e ao cabo, de consolidação da democracia em Portugal. Pelas 22h30 vamos ter uma mini apresentação do Perigoso Pacifista e depois vamos ter o grande concerto do Maio, Maduro Maio, protagonizado por Luís Galrito e António Hilário, que são também grandes parceiros da AJA da Vira e que nos vão presentear com a sua presença e com bela, boa música dedicada ao trabalhador, a Zeca Afonso, a seus contemporâneos, à canção de protesto, à liberdade e em prol da democracia. Depois, no fim de semana de 30 de maio, vamos ter um belíssimo concerto ao piano por Marcelo Montes, nosso grande pianista, Marcelo Montes, e depois faremos o encerramento das atividades da AJA na Casa das Artes deste 2026.
3: Um programa incluído, tanto quanto sei, com apoio do município em Equinócios,
4: é isso mesmo.
3: A proposta, não é?
4: Sim. Nós temos parcerias com várias associações, desde logo a Casa das Artes, como eu já disse, a Casa Álvaro de Campos, temos a Roque da Baixa Mar, temos o município que criou o programa Equinócios e que, no âmbito do qual nós temos vindo a conseguir concretizar estas atividades.
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3: A Associação Baixa de Tavira apresenta no dia 23 de maio a Moda Tavira 2026. Será a partir das 21h30 no Mercado da Ribeira. A iniciativa, que é apoiada pelo município, permite ao comércio local apresentar a coleção Primavera-Verão. O evento será apresentado por Hugo Mendes e contará com a presença de manequins consagrados no mundo da moda, como Denise Niang e Catália Jomir. Ao lado de modelos profissionais vão desfilar os jovens que foram selecionados no casting. Para enriquecer a noite dedicada à moda, há também algumas performances de dança da Sociedade Recreativa e Musical Lusense. Isto na noite de 23 de maio, Moda Tavira 2026. Feira da Cabra está de regresso ao Zinhal, acontece entre 22 e 24 de maio no Centro Multiusos, com as melhores tradições e sabores do interior algarvio. Os saberes e sabores associados à cabra de raça algarvia voltam a estar em destaque durante o fim de semana, num programa que inclui concertos com grandes nomes nacionais, artesanato, produtos tradicionais, tasquinhas, gastronomia regional, exposição de animais, queijaria, show cookings, folclore, tiro com arco, animação infantil, entre muitas outras atividades. A queijaria do Centro Multiusos do Zinhal estará em funcionamento permanente, onde é possível observar bem de perto toda a produção até à venda do produto final. Os visitantes poderão ainda participar em demonstrações equestres, passeios de burro, no concurso de cabra da raça algarvia e ainda nos habituais seminários sobre temas relacionados com a agricultura. A inauguração da edição deste ano da Terra de Maio acontece às 6 da tarde do dia 22 de maio, seguindo-se à abertura de uma nova exposição sobre a cabra de raça algarvia. No dia 23, a 8ª edição do Maio, em relação a este maio de 2026, dia 23, acontece a 8ª edição do maior queijo de cabra da raça algarvia. Será por volta das 7 da tarde que será distribuído pelos visitantes degustarem um dos melhores sabores da região. No último dia, inicia-se pela manhã logo com um passeio informal de motorizadas antigas, organizado pela Associação Recreativa e Cultural do Azinhal. O programa musical da edição deste ano conta com um baile com Ângelo Correia e um concerto com Fábio Lagarto, ainda a participação dos Acordeonima, com uma grande atuação também dos vencedores do Festival da Canção Bandidos do Cante. Também a encerrar, após o rancho folclórico do Azinhal, e sobe ao palco o cantor português Miguel Azevedo, que promete alegria contagiante, como a exemplo dos seus concertos. O Azinhal é uma das mais tradicionais aldeias do concelho, volta a ser centro de todas as atenções. Iniciativa com a organização da Câmara Municipal de Castro Marim e Junta de Freguesia do Azinhal. Os preparativos para o que será mais uma edição de Terra de Maio, que celebra a cabra de raça algarvia no Azinhal e que tem grandes momentos musicais, as tradições e os sabores do interior do Algarve. A Orquestra Sérgio Pérez foi homenageada com medalha de mérito cultural do município de Vila Real de Santo António. Foi no passado dia 13 de maio que a Orquestra Sérgio Pérez recebeu a medalha de mérito cultural do município durante a sessão solene que decorreu no âmbito dos 250 anos de fundação da cidade. A homenagem teve lugar no Centro Cultural António Aleixo, foi entregue à banda pelo serviço prestado à comunidade ao longo de mais de meio século de existência. O baixista Jorge Stello, durante o discurso de agradecimento, salientou os 55 anos de aventura e de estrada, o trabalho e sacrifício numa história rica e bonita da Orquestra Sérgio Pérez. A celebração desta banda vilarrealense, que regressou ao ativo em 2023, tendo pisado palcos em Vila Real de Santo António, Vila Nova de Cacela, Entradas, Pias, Monte Gordo e Alcoutim, além de ter sido também homenageada pelo Lusitano Futebol Clube e ter sido um dos cabeças de cartaz do Lusitano Summer Fest. Homenagem à banda Sérgio Pérez, promovida pelo município de Vila Real de Santo António. Quase a concluir, uma nota relacionada com a cultura e oferta em Tavira. O Teatro Municipal António Pinheiro apresenta durante maio uma programação de cinema diversificada e envolvente, reafirmando o compromisso do município com a democratização no acesso à cultura e à formação de públicos. Quatro propostas distintas para dialogar com diferentes públicos e sensibilidades. O Barqueiro, representante do cinema português, propõe uma abordagem intimista e profundamente ligada ao território e à gente, explorando memórias, relações e identidades. Michael traz ao grande ecrã a vida e o legado de Michael Jackson, figura incontornável da cultura popular mundial no retrato que percorre o seu percurso artístico e impacto global. Já O Diabo Veste Prada revisita um clássico contemporâneo que nos conduz ao exigente universo da moda e do jornalismo, refletindo sobre a ambição ética e a realização pessoal. Por sua vez, A Mulher Mais Rica do Mundo oferece um olhar sobre o poder e as dinâmicas associadas à riqueza extrema, explorando os seus impactos humanos e sociais. Programação ao qual se junta também proposta do Cineclube Tavira, desempenhando ainda um papel na qualificação da oferta cinematográfica, apresentando obras de autores e olhares singulares no mundo contemporâneo. Neste âmbito vão ser exibidos os filmes Divina Comédia, uma reflexão simbólica e provocadora sobre a condição humana na nossa terra, que aborda questões identitárias e territoriais como sensibilidades e profundidade, assim como Haim Martin Parr, um documentário dedicado ao olhar e referente do fotógrafo Martin Parr, figura marcante da fotografia contemporânea. Lembrando que desde a reabertura do teatro em outubro de 2025, a programação de cinema tem tido uma forte adesão do público, com diversas sessões esgotadas, um interesse por parte da comunidade. Um percurso que tem sido desenvolvido em articulação com o Plano Nacional de Cinema e enriquecido pela integração em iniciativas de dimensão internacional, como a Festa do Cinema Francês e a Festa do Cinema Italiano, contribuindo para a diversidade, qualidade e oferta cultural local e diferentes geografias e linguagens cinematográficas. O Teatro Municipal António Pinheiro continua a afirmar-se como um espaço de encontro, diferentes expressões culturais culturais, fomentando o acesso ao cinema enquanto experiência coletiva e valorizando o papel enquanto serviço público cultural. Pode saber mais sobre esta programação, toda a programação, no site em tm-antoniopinheiro.pt e pode também, no local, adquirir os bilhetes, quer para o cinema, como para outros espetáculos que estejam agendados.
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3: Temos uma nota da Tavira Verde. A Tavira Verde procede segunda-feira, dia 18 de maio, a uma interrupção programada de abastecimento de água entre as 14 e as 18 horas em Tavira, no Beco de Santa Ana. Lembramos, das 14 às 18 horas, para colocação de válvula de seccionamento em ramal, afetando o Beco de Santa Ana e a Rua de Santa Ana, das 14 às 18 horas, segunda-feira, 18 de maio. Lembra a Tavira Verde que, para mais informações e consulta detalhada do mapa das zonas afetadas, devem os interessados visitar o website da Tavira Verde na secção de alertas e comunicados. Ponto final deste espaço de informação. Desejamos a continuação de um bom fim de semana na nossa companhia.
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3: São 13 horas e 34 minutos. A continuação de uma ótima tarde. Obrigado por estar com a Rádio Gilão aí desse lado. Nem tu...

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0: Boa tarde, são 14 horas.
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2: No âmbito do projeto Ouvir e Ler Faz-te Crescer, realiza-se no dia 16 de maio, a partir das 3:30 da tarde, na Biblioteca Álvaro de Campos, a oficina Danças Tradicionais do Mundo. Temos o Bailar Mato, assim se designa a iniciativa, que tem orientação de Joana Maurício. Iniciativa destinada a famílias com crianças entre os 4 e os 10 anos, no limite máximo de 12 pares, ou seja, uma criança mais um adulto. Ao longo da sessão, com cariz lúdico-pedagógico e intercultural, as famílias vão viajar pelos mundos infantis e experimentar diferentes danças tradicionais, portuguesas e estrangeiras, as quais contribuirão para o seu enriquecimento cultural. Joana Maurício é licenciada em Educação de Infância e dedica-se à literatura infantil. Enquanto mediadora cultural e de leitura, desenvolve oficinas para profissionais de educação e famílias. É autora de Grãozinho de Areia e Caiu de Mansinho, obras com edição de autor. Dinamiza atividades literárias e criativas, sendo autora e cofundadora do projeto editorial Fazedora de Histórias. Esta iniciativa para o dia 16 de maio, inscrições obrigatórias, pode saber mais no site do município. Está em consulta pública o Regulamento Municipal das Hortas Urbanas Comunitárias do Conselho de Tavira. Depois de se auscultar hortelãos, técnicos, associações e decisores políticos, foi elaborado o regulamento que pretende definir as regras de funcionamento e utilização das futuras hortas urbanas comunitárias de Tavira. Os contributos devem ser enviados até o dia 11 de junho. Pode saber mais no site e nas redes sociais do município de Tavira. No âmbito do projeto Aldeia Segura Pessoas Seguras, realiza-se um simulacro promovido pelo município de Tavira Proteção Civil. É dia 18 de maio, a partir das 6 da tarde, na Azinhosa e Grainho. Lembrando que, quando ouvir um aviso sonoro, deve dirigir-se para o refúgio. Este simulacro, 18 de maio, 6 da tarde, na Azinhosa e Grainho, no âmbito de Aldeia Segura Pessoas Seguras. Jantar de solidariedade para com a Associação Ecológica do Algarve realiza-se no dia 6 de junho no Hotel Vila Galé, em Tavira. É o empenho e dedicação do Núcleo de Voluntários de Tavira para este evento, que promete uma noite especial em ambiente acolhedor e descontraído, onde a solidariedade, convívio e espírito de entreajuda são protagonistas. É um momento gastronómico, mas também uma iniciativa que pretende juntar todos aqueles que desejam apoiar a missão da Associação Ecológica do Algarve na luta contra o cancro. O jantar será servido em formato self-service, numa seleção diversificada e cuidada de pratos pensados para proporcionar uma experiência agradável a todos os participantes. A animação da noite estará a cargo do cantor tavirense Arcílio Palma. Os bilhetes já estão disponíveis, embora em quantidade limitada. Por isso, recomenda-se a sua aquisição antecipada aqui por Tavira. Poderão adquiri-los na União de Freguesias e em Faro, na sede da Associação Oncológica. Lembramos, é já no próximo dia 6 de junho que acontece o jantar de solidariedade com a Associação Oncológica do Algarve. É aqui em Tavira, no Hotel Vila Galé. Com a organização do Agrupamento 100 Tavira do Corpo Nacional de Escutas, realiza-se a 7ª Grande Caracolada a Escuteiro. É dia 16 de maio, junto ao Mercado Municipal, no antigo Espaço das Docas. Para este ano, a Grande Caracolada a Escuteiro, na sua 7ª edição, promete novidades. A realizar-se, no entanto, no mesmo local, junto ao Mercado Municipal, conta com a animação do grupo musical Acordeonima e também Diogo Madeira, o Rancho Folclórico de Santo Estevão e a atuação do grupo The Dance Company. Com início às 13 horas e entrada gratuita, será uma tarde muito animada, onde não faltam os famosos caracóis, além das bifanas, entre outras especialidades presentes para este evento, que é já uma referência dos nossos escuteiros aqui por Tavira. Anote na sua agenda, 16 de maio, a 7ª Grande Caracolada a Escuteiro, em Tavira. Mercadinhos de Castro Marim, Odeleite e Azinhal decorrem mensalmente. O Mercadinho na Aldeia, em Odeleite, decorre no primeiro domingo de cada mês, enquanto em Castro Marim acontece no segundo sábado do mês, ao mesmo tempo que a Feira das Velharias. No Azinhal, há mercado no último domingo do mês. Com a organização da Associação Cultural e Recreativa de Luz de Tavira, realiza-se o Luz Talent, é um concurso de Talentos. As inscrições estão a decorrer para todos os que queiram participar na dança, na música, magia, acrobacia, ginástica, canto e circo. Para tal, devem contactar a Associação Cultural e Recreativa de Luz de Tavira. Dia 22 de maio, a partir das 9 da noite, a Quinta do Sobral, em Castro Marim, acolhe uma noite de fado com Nádia Catarro e Luís Saturnino. Acompanhados dos músicos Gonçalo Rosa na guitarra portuguesa, Luís Reis na viola do fado e Gonçalo Feijão na viola baixo. As inscrições poder-se-ão efetuar contatando o telemóvel 965-351-239. O valor angariado servirá para apoiar as famílias afetadas pela tempestade em Leiria. Com a organização do Pontão, realiza-se uma excursão dia 17 de maio para assistir à revista portuguesa No Boa Esperança. Haverá ainda momento para um passeio até Sagres e um almoço livre. As inscrições poder-se-ão efetuar contatando a Associação O Pontão pelo 966-713-207. Excursão do Pontão, dia 17 de maio. 13º aniversário dos Motomanos, dia 16 de maio, a partir das 2 da tarde, na sede do clube, com entradas livres e muito convívio. A participação das bandas Fora de Órbita e Pedro Celes. 13 anos dos Motomanos, a celebrar dia 16 de maio. A Casa do Povo do Conselho de Olhão, em Moncarapacho, recebe nas tardes de domingo, a partir das 15 horas, as matinés séniores. Já no dia 17 de maio, há música para dançar com Luís José. Sábado, dia 16 de maio, celebração do 101º aniversário da Sociedade Recreativa e Musical Luzense. Há o grande baile de aniversário, animado com tons de baile. Uma noite especial de convívio, música e celebração. Desta feita, é um baile só para os sócios da Sociedade Luzense. Atelier de Antotipia, impressão natural. Quadros impressos pelo sol. Atividade artística inspirada na natureza e aberta a famílias. É dia 23 de maio, a partir das 10 horas da manhã, na espartosa freguesia de Santa Catarina da Fonte do Bispo. Os interessados em participar devem contactar a Associação Artificial e proceder à respectiva inscrição para participar neste passeio artístico pelos montes e lagares. Vamos ajudar o Afonso. É um convívio artístico agendado para o dia 23 de maio, a partir das 21h30, no Salão da Sociedade Recreativa e Musical Luzense, em Luz de Tavira. Música ao vivo com Arcílio Palma, o do Reflexo, a Vera Pereira, Luís Guilherme, DJ Ginga, Rafael Sousa, Andreia e Vitinho, Leonel Rodrigues e a Associação Cultural e Recreativa de Luz de Tavira. Entregue o seu donativo a quanto da entrada. A iniciativa contou com o apoio da Junta de Freguesia de Luz de Tavira, Sociedade Luzense e o Comércio Local, além da participação também dos sonâmbulos. É no dia 23 de maio, no Salão da Sociedade Luzense. Até 30 de maio, patente a exposição O Azulejo em Portugal, uma história em aberto. É no Museu Municipal de Tavira, Palácio da Galeria. Artes e Letras apresenta a exposição de gravura de Paul Young na Biblioteca Álvaro de Campos, para visitar até o dia 8 de junho. Até o dia 22 de maio, a exposição Pequenos Bartos, na Escola Dom Manuel I, uma organização da Associação Oficina Bartolomeu dos Santos, Câmara de Tavira, CFAI, Levante Algarvio, Agrupamento de Escolas Dom Manuel I e Agrupamento de Escolas Dr. Jorge Augusto Correia. De 15 a 17 de maio, ou seja, para este fim de semana, Tavira acolhe o segundo Open Dardos Cidade de Tavira, do Clube Recreativo Tavirense. É no Parque Feiras e Exposições. Este domingo, e a partir das 8 horas da manhã, Petanca, Federados, a prova acontece junto ao Mercado Municipal de Tavira. A partir das 9 horas da manhã, todos a caminhar. O ponto de encontro é o Lar da Igreja, em Santa Catarina da Fonte do Bispo. A partir do meio-dia e meia, tertúlia à hora do almoço. É mais uma iniciativa para o Hotel Vila Galé, promovido pela Associação Internacional de Paramiologia. Este sábado, a partir das 10 horas da manhã, torneio de Walking Netball 2026. Acontece no campo de ténis junto às piscinas municipais de Tavira. A partir das 10 horas da manhã e ao longo de todo o dia, mostra de artesanato no Jardim das Palmeiras. A partir das 15 horas, oficina introdução à serigrafia. É no Hub Criativo da Ria Inquieta, na Rua 4 de Outubro, ou seja, na Porta Amarela. A partir das 5 da tarde, Festa do Caracol. É na Casa do Povo de Santa Catarina da Fonte do Bispo, na tenda no exterior. Às 5 da tarde, visita encenada, história que os objetos contam. É no núcleo islâmico do Museu Municipal de Tavira. A partir das 6 da tarde, abertura de exposição e concerto na Casa das Artes em Tavira, uma iniciativa da Associação José Afonso, núcleo de Tavira. Exposição Adriano, 80 anos. Exposição que fica patente até o dia 31 de maio. Às 21h45, apresentação por Adriana Encarnação, e há um concerto com Manuel Teixeira cantando Adriano. Isto na Casa das Artes em Tavira, a iniciativa da Associação José Afonso.
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São 14 horas e 44 minutos. 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

0: 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Boa tarde, uma boa viagem.
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Eu acho que a gente faz parte de um grande teatro. Cada um tem o seu papelzinho e cada um tem o seu coringa gravado, guardado dentro da manguinha aqui para fazer a sua canastra na hora precisa. Então, na medida em que isso possa ser feito, a gente preserva alguns dados para o futuro, que ninguém é bobo, não é, meu bem?

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1: Primeira unidade de saúde familiar gerida por privados e prevista para Silves deve entrar em funcionamento até o final do ano, servindo 7.750 utentes, a revelação feita pela unidade local de saúde, o LS Algarve. Esta unidade de saúde familiar, modelo C, de Silves, foi adjudicada em 16 de abril, estando atualmente a decorrer o prazo para a entidade adjudicatária entregar os documentos para formalizar o contrato, indica a ULS Algarve em declarações proferidas à Lusa. A notícia da Lusa confirma que para Lagos está também prevista uma USFC, cujo concurso deverá ser lançado em breve. Diz a ULS Algarve, estimando que a mesma possa servir, neste caso, 13.450 utentes do Serviço Nacional de Saúde. As unidades modelo C foram criadas para prestar cuidados de saúde primários em áreas onde há mais de 4 mil utentes sem acesso a médicos de família e são geridas pelo setor privado, o social, através da contratação feita pelas ULS. Em janeiro, a Administração Central do Sistema de Saúde estimou que mais de 250 mil utentes deverão estar abrangidos pelos novos centros de saúde com gestão privada, o que vão abrir nas regiões com menor cobertura de médicos de família. Estas unidades funcionam com autonomia e permitem complementar os cuidados prestados pelas unidades modelo A e B, que são geridas pelo setor público através do Serviço Nacional de Saúde. Os contratos são celebrados por um período de 5 anos, podendo eventualmente renovar-se mediante acordo das partes, indica ainda a ULS. São critérios de avaliação das propostas o preço global, modelo organizativo e operacional, acessibilidade e continuidade, qualidade e segurança clínica, inovação e melhoria contínua. O Governo aprovou em setembro de 2024 o decreto-lei que prevê a criação destes centros de saúde, geridos pelas autarquias e setores privado e social, como uma solução complementar à resposta pública no acesso aos cuidados de saúde primários. A Associação de Municípios Terras do Infante assinou em Lagos contratos de programa com 11 coletividades de caçadores daquela sub-região que estão disponíveis para cooperar na defesa da floresta contra incêndios, executando ações de civicultura preventiva. No total, estas estruturas associativas, sediadas nos concelhos de Algesur, Lagos e Vila do Bispo, vão intervir em 208 hectares e limpar áreas sensíveis, selecionadas de acordo com a Carta de Perigosidade de Incêndios. As intervenções serão apoiadas financeiramente pela Associação de Municípios, que disponibilizou para o efeito uma verba de 83 mil euros. Possibilidade e a colaboração de coletividades com a Associação Municípios Terras do Infante na prevenção contra incêndios. Provido pelo município de Tavira, com a Proteção Civil, realiza-se mais uma ação Aldeia Segura, Pessoas Seguras, chamada a atenção para o preparar, proteger relativamente aos incêndios rurais. Está agendado para o dia 18 de maio. A partir das 6 da tarde acontece na Azinhosa Grainho. O aviso para que todos os interessados em saber mais no âmbito desta Aldeia Segura Pessoas Seguras se organizem para este encontro Azinhosa e Grainho, dia 18 de maio, a partir das 6 da tarde, no âmbito da Aldeia Segura Pessoas Seguras. Em Alcoutim, o município promove nos dias 18 e 19 de maio mais uma ação de rastreio gratuito do cancro e de outras doenças da pele no concelho. Iniciativa que marca pela primeira fase do programa, que visa prevenir o cancro da pele e combater a desinformação junto da a população. Durante o rastreio será realizado o despiste de lesões cutâneas, pré-malignas e malignas, bem como a sensibilização para a adoção de medidas de proteção adequadas. Estão também previstos tratamentos com azoto líquido para doentes com lesões pré-cancerígenas. A ação, que habitualmente ocorre nos meses de maio e outubro, será conduzida pela médica dermatologista Manuela Aguiar, que de forma voluntária tem colaborado regularmente nas iniciativas de saúde promovidas pela autarquia. O rastreio terá lugar em 5 localidades do concelho, designadamente em Alcoutim, Balurcos, Vaqueiros, Giões e Martilongo. Na sede de concelho, o rastreio realiza-se a 19 de maio, segunda-feira, a partir das 9 horas, na Unidade de Ação Social, Saúde e Educação, e pelas 14 horas, no Lar de Idosos de Balurcos. No dia seguinte, terça-feira, decorrerá no Centro de Saúde de Vaqueiros e no edifício da Junta de Freguesia de Giões. Decorrerá depois no espaço de fisioterapia de Martilongo. A participação é gratuita, aberta à população, reforçando o compromisso do município de Alcoutim com a promoção da saúde e prevenção da doença. As inscrições decorrem na Unidade de Ação Social, Saúde e Educação, podendo saber mais junto do município de Alcoutim, como participar neste rastreio gratuito do cancro da pele.
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1: A Associação Baixa de Tavira apresenta no dia 23 de maio a Moda Tavira 2026. Será a partir das 21h30 no Mercado da Ribeira. A iniciativa, que é apoiada pelo município, permite ao comércio local apresentar a coleção Primavera-Verão. O evento será apresentado por Hugo Mendes e contará com a presença de manequins consagrados no mundo da moda, como Denise Niang e Catália Jomir. Ao lado de modelos profissionais vão desfilar os jovens que foram selecionados no casting. Para enriquecer a noite dedicada à moda, há também algumas performances de dança da Sociedade Recreativa e Musical Lusense. Isto na noite de 23 de maio, Moda Tavira 2026. Quase a concluir, uma nota relacionada com a cultura e oferta em Tavira. O Teatro Municipal António Pinheiro apresenta durante maio uma programação de cinema diversificada e envolvente, reafirmando o compromisso do município com a democratização no acesso à cultura e à formação de públicos. Quatro propostas distintas para dialogar com diferentes públicos e sensibilidades. O Barqueiro, representante do cinema português, propõe uma abordagem intimista e profundamente ligada ao território e à gente, explorando memórias, relações e identidades. Michael traz ao grande ecrã a vida e o legado de Michael Jackson, figura incontornável da cultura popular mundial, no retrato que percorre o seu percurso artístico e impacto global. Já O Diabo Veste Prada revisita um clássico contemporâneo que nos conduz ao exigente universo da moda e do jornalismo, refletindo sobre a ambição ética e a realização pessoal. Por sua vez, A Mulher Mais Rica do Mundo oferece um olhar sobre o poder e as dinâmicas associadas à riqueza extrema, explorando os seus impactos humanos e sociais. Programação ao qual se junta também proposta do Cineclube Tavira, desempenhando ainda um papel na qualificação da oferta cinematográfica, apresentando obras de autores e olhares singulares no mundo contemporâneo. Neste âmbito vão ser exibidos os filmes Divina Comédia, uma reflexão simbólica e provocadora sobre a condição humana na nossa terra, que aborda questões identitárias e territoriais como sensibilidades e profundidade, assim como Haim Martin Parr, um documentário dedicado ao olhar e referente do fotógrafo Martin Parr, figura marcante da fotografia contemporânea. Lembrando que desde a reabertura do teatro em outubro de 2025, a programação de cinema tem tido uma forte adesão do público, com diversas sessões esgotadas, um interesse por parte da comunidade. Um percurso que tem sido desenvolvido em articulação com o Plano Nacional de Cinema e enriquecido pela integração em iniciativas de dimensão internacional, como a Festa do Cinema Francês e a Festa do Cinema Italiano, contribuindo para a diversidade, qualidade e oferta cultural local e diferentes geografias e linguagens cinematográficas. O Teatro Municipal António Pinheiro continua a afirmar-se como um espaço de encontro, diferentes expressões culturais, fomentando o acesso ao cinema enquanto experiência coletiva e valorizando o papel enquanto serviço público cultural.
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1: Temos uma nota da Tavira Verde. A Tavira Verde procede segunda-feira, dia 18 de maio, a uma interrupção programada de abastecimento de água entre as 14 e as 18 horas em Tavira, no Beco de Santa Ana. Lembramos, das 14 às 18 horas, para a colocação de válvula de seccionamento em ramal, afetando o Beco de Santa Ana e a Rua de Santa Ana, das 14 às 18 horas, segunda-feira, 18 de maio. Lembra a Tavira Verde que, para mais informações e consulta detalhada do mapa das zonas afetadas, devem os interessados visitar o website da Tavira Verde, na secção de alertas e comunicados. Ponto final deste espaço de informação. Desejamos-lhe a continuação de um bom fim de semana na nossa companhia.
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São 16 horas e 46 minutos. A continuação de uma ótima tarde. 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

Estas são as tardes de fim de semana a marcar presença aqui na Rádio Gelão. Até às 18 horas com Sérgio Miguel. Boa tarde, uma boa viagem.

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2: São 17 horas e 35 minutos. A continuação de uma ótima tarde. Obrigado por nos levar connosco aí desse lado. 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

0: Boa tarde, são 18 horas.
1: 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Já a seguir, as notícias. 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
2: Primeira unidade de saúde familiar gerida por privados e prevista para Silves deve entrar em funcionamento até o final do ano, servindo 7.750 utentes, a revelação feita pela Unidade Local de Saúde, o LS Algarve. Esta unidade de saúde familiar, modelo C, de Silves, foi adjudicada em 16 de abril, estando atualmente a decorrer o prazo para a entidade adjudicatária entregar os documentos para formalizar o contrato, indica a ULS Algarve em declarações proferidas à Lusa. A notícia da Lusa confirma que para Lagos está também prevista uma USFC, cujo concurso deverá ser lançado em breve. Diz a ULS Algarve, estimando que a mesma possa servir, neste caso, 3.450 utentes do Serviço Nacional de Saúde. As unidades modelo C foram criadas para prestar cuidados de saúde primários em áreas onde há mais de 4.000 utentes sem acesso a médicos de família e são geridas pelo setor privado ou social através da contratação feita pelas ULS. Em janeiro, a Administração Central do Sistema de Saúde estimou que mais de 250 mil utentes deverão estar abrangidos pelos novos centros de saúde com gestão privada, o que vão abrir nas regiões com menor cobertura de médicos de família. Estas unidades funcionam com autonomia e permitem complementar os cuidados prestados pelas unidades modelo A e B, que são geridas pelo setor público através do Serviço Nacional de Saúde. Os contratos são celebrados por um período de 5 anos, podendo eventualmente renovar-se mediante acordo das partes, indica ainda a ULS. São critérios de avaliação das propostas o preço global, modelo organizativo e operacional, acessibilidade e continuidade, qualidade e segurança clínica, inovação e melhoria contínua. O Governo aprovou em setembro de 2024 o decreto-lei que prevê a criação destes centros de saúde, geridos pelas autarquias e setores privado e social, como uma solução complementar à resposta pública no acesso aos cuidados de saúde primários. A Associação de Municípios Terras do Infante assinou em Lagos contratos de programa com 11 coletividades de caçadores daquela sub-região que estão disponíveis para cooperar na defesa da floresta contra incêndios, executando ações de silvicultura preventiva. No total, estas estruturas associativas, sediadas nos concelhos de Algesur, Lagos e Vila do Bispo, vão intervir em 208 hectares e limpar áreas sensíveis, selecionadas de acordo com a Carta de Perigosidade de Incêndios. As intervenções serão apoiadas financeiramente pela Associação de Municípios, que disponibilizou para o efeito uma verba de 83 mil euros. Possibilidade e a colaboração de coletividades com a Associação Municípios Terras do Infante na prevenção contra incêndios. Provido pelo município de Tavira, com a Proteção Civil, realiza-se mais uma ação Aldeia Segura, Pessoas Seguras, chamada a atenção para o preparar, proteger relativamente aos incêndios rurais. Está agendado para o dia 18 de maio. A partir das 6 da tarde acontece na Azinhosa Grainho. O aviso para que todos os interessados em saber mais no âmbito desta Aldeia Segura Pessoas Seguras se organizem para este encontro Azinhosa e Grainho, dia 18 de maio, a partir das 6 da tarde, no âmbito da Aldeia Segura Pessoas Seguras. Em Alcoutil, o município promove nos dias 18 e 19 de maio mais uma ação de rastreio gratuito do cancro e de outras doenças da pele no concelho. Iniciativa que marca pela primeira fase do programa, que visa prevenir o cancro da pele e combater a desinformação junto da a população. Durante o rastreio será realizado o despiste de lesões cutâneas, pré-malignas e malignas, bem como a sensibilização para a adoção de medidas de proteção adequadas. São também previstos tratamentos com azoto líquido para doentes com lesões pré-cancerígenas. A ação, que habitualmente ocorre nos meses de maio e outubro, será conduzida pela médica dermatologista Manuela Aguiar, que de forma voluntária tem colaborado regularmente nas iniciativas de saúde promovidas pela autarquia. O rastreio terá lugar em 5 localidades do concelho, designadamente em Alcoutim, Balurcos, Vaqueiros, Giões e Martilongo. Na sede de Conselho, o rastreio realiza-se a 19 de maio, segunda-feira, a partir das 9 horas, na Unidade de Ação Social, Saúde e Educação, e pelas 14 horas, no Lar de Idosos de Balurcos. No dia seguinte, terça-feira, decorrerá no Centro de Saúde de Vaqueiros e no edifício da Junta de Freguesia de Giões. Decorrerá depois no espaço de fisioterapia de Martilongo. A participação é gratuita, aberta à população, reforçando o compromisso do município de Alcoutim com a promoção da saúde e prevenção da doença. As inscrições decorrem na Unidade de Ação Social, Saúde e Educação, podendo saber mais junto do município de Alcoutim, como participar neste rastreio gratuito do cancro da pele.
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2: A Associação Baixa de Tavira apresenta no dia 23 de maio a Moda Tavira 2026. Será a partir das 21h30 no Mercado da Ribeira. A iniciativa, que é apoiada pelo município, permite ao comércio local apresentar a coleção Primavera-Verão. O evento será apresentado por Hugo Mendes e contará com a presença de manequins consagrados no mundo da moda, como Denise Nyang e Catália Jomir. Ao lado de modelos profissionais vão desfilar os jovens que foram selecionados no casting. Para enriquecer a noite dedicada à moda, há também algumas performances de dança da Sociedade Recreativa e Musical Lusense. Isto na noite de 23 de maio, Moda Tavira 2026. Feira da Cabra está de regresso ao Zinhal, acontece entre 22 e 24 de maio, no centro multiusos, com as melhores tradições e sabores do interior algarvio. Os saberes e sabores associados à cabra de raça algarvia voltam a estar em destaque durante o fim de semana, num programa que inclui concertos com grandes nomes nacionais, artesanato, produtos tradicionais, tasquinhas, gastronomia regional, exposição de animais, queijaria, show cookings, folclore, tiro com arco, animação infantil, entre muitas outras atividades. A queijaria do Centro Multiusos do Zinhal estará em funcionamento permanente, onde é possível observar bem de perto toda a produção até à venda do produto final. Os visitantes poderão ainda participar em demonstrações equestres, passeios de burro, no concurso de cabra da raça algarvia e ainda nos habituais seminários sobre temas relacionados com a agricultura. A inauguração da edição deste ano da Terra de Maio acontece às 6 da tarde do dia 22 de maio, seguindo-se à abertura de uma nova exposição sobre a cabra de raça algarvia. No dia 23, a 8ª edição do Maio, em relação a este maio 2026, dia 23, acontece a 8ª edição do maior queijo de cabra da raça algarvia. Será por volta das 7 da tarde que será distribuído pelos visitantes degustarem um dos melhores sabores da região. No último dia, inicia-se pela manhã logo com um passeio informal de motorizadas antigas, organizado pela Associação Recreativa e Cultural do Azinhal. O programa musical da edição deste ano conta com um baile com Ângelo Correia e um concerto com Fábio Lagarto, ainda a participação dos Acordeon Nima, com uma grande atuação também dos vencedores do Festival da Canção Bandidos do Cante. Também a encerrar, após o rancho folclórico do Azinhal, e sobe ao palco o cantor português Miguel Azevedo, que promete alegria contagiante, como a exemplo dos seus concertos. O Azinhal é uma das mais tradicionais aldeias do concelho, volta a ser centro de todas as atenções. Iniciativa com a organização da Câmara Municipal de Castro Marim e Junta de Freguesia do Azinhal. A Orquestra Sérgio Pérez foi homenageada com medalha de mérito cultural do município de Vila Real de Santo António. Foi no passado dia 13 de maio que a Orquestra Sérgio Pérez recebeu a medalha de mérito cultural do município durante a sessão solene que decorreu no âmbito dos 250 anos de fundação da cidade. A homenagem teve lugar no Centro Cultural António Aleixo, foi entregue à banda pelo serviço prestado à comunidade ao longo de mais de meio século de existência. O baixista Jorge Stelo, durante o discurso de agradecimento, salientou os 55 anos de aventura e de estrada, o trabalho e sacrifício numa história rica e bonita da Orquestra Sérgio Pérez. A celebração desta banda vilarrealense, que regressou ativa em 2023, tendo pisado palcos em Vila Real de Santo António, Vila Nova de Cacela, Entradas, Pias, Monte Gordo e Alcoutim, além de ter sido também homenageada pelo Lusitano Futebol Clube e ter sido um dos cabeças de cartaz do Lusitano Summer Fest. Homenagem à banda Sérgio Pérez, promovida pelo município de Vila Real de Santo António. Quase a concluir, uma nota relacionada com a cultura e oferta em Tavira, o Teatro Municipal António Pinheiro apresenta durante maio uma programação de cinema diversificada e envolvente, reafirmando o compromisso do município com a democratização no acesso à cultura e à formação de públicos. Quatro propostas distintas para dialogar com diferentes públicos e sensibilidades. O Barqueiro, representante do cinema português, propõe uma abordagem intimista e profundamente ligada ao território e à gente, explorando memórias, relações e identidades. Michael traz ao grande ecrã a vida e o legado de Michael Jackson, figura incontornável da cultura popular mundial, no retrato que percorre o seu percurso artístico e impacto global. Já O Diabo Veste Prada revisita um clássico contemporâneo que nos conduz ao exigente universo da moda e do jornalismo, refletindo sobre a ambição ética e a realização pessoal. Por sua vez, A Mulher Mais Rica do Mundo oferece um olhar sobre o poder e as dinâmicas associadas à riqueza extrema, explorando os seus impactos humanos e sociais. Programação ao qual se junta também proposta do Cineclube Tavira, desempenhando ainda um papel na qualificação da oferta cinematográfica, apresentando obras de autores e olhares singulares no mundo contemporâneo. Neste âmbito vão ser exibidos os filmes Divina Comédia, uma reflexão simbólica e provocadora sobre a condição humana na nossa terra, que aborda questões identitárias e territoriais como sensibilidades e profundidade, assim como Haim Martin Parr, um documentário dedicado ao olhar e referente do fotógrafo Martin Parr, a figura marcante da fotografia contemporânea. Lembrando que desde a reabertura do teatro em outubro de 2025, a programação de cinema tem tido uma forte adesão do público, com diversas sessões esgotadas, um interesse por parte da comunidade. Um percurso que tem sido desenvolvido em articulação com o Plano Nacional de Cinema e enriquecido pela integração em iniciativas de dimensão internacional, como a Festa do Cinema Francês e a Festa do Cinema Italiano, contribuindo para a diversidade, qualidade e oferta cultural local e diferentes geografias e linguagens cinematográficas. O Teatro Municipal António Pinheiro continua a afirmar-se como um espaço de encontro, diferentes expressões culturais, fomentando o acesso ao cinema enquanto experiência coletiva e valorizando o papel enquanto serviço público cultural. Toda a programação no site tm-antoniopinheiro.pt e pode também no local adquirir os bilhetes quer para o cinema como para outros espetáculos que estejam agendados.
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2: Temos uma nota da Tavira Verde. A Tavira Verde procede segunda-feira, dia 18 de maio, a uma interrupção programada de abastecimento de água entre as 14 e as 18 horas em Tavira, no Beco de Santa Ana. Lembramos, das 14 às 18 horas, para colocação de válvula de seccionamento em ramal, afetando o Beco de Santa Ana e a Rua de Santa Ana, das 14 às 18 horas, segunda-feira, 18 de maio. Lembra a Tavira Verde que, para mais informações e consulta detalhada do mapa das zonas afetadas, devem os interessados visitar o website da Tavira Verde na secção de alertas e comunicados. Ponto final deste espaço de informação. Desejamos a continuação de um bom fim de semana na nossa companhia.
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2: O tempo para domingo, dia 17 de maio, o IPMA prevê períodos de céu muito nublado, diminuindo gradualmente de nubosidade a partir do meio da tarde. Há possibilidade de ocorrência de aguaceiros, em especial no litoral norte e centro, e até ao meio da tarde. O vento fraco a moderado noroeste, superando por vezes forte nas terras altas, a partir do final da tarde. Prevê-se ainda uma pequena subida da temperatura mínima nas regiões norte e centro. Para Tavira, a temperatura máxima prevista aponta para 26 graus.
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0: Boa tarde, são 19 horas.
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2: No âmbito do projeto Ouvir e Ler Faz-te Crescer, realiza-se no dia 16 de maio, a partir das 3:30 da tarde, na Biblioteca Álvaro de Campos, a oficina Danças Tradicionais do Mundo. Temos o Bailar Mato, assim se designa a iniciativa, que tem a orientação de Joana Maurício. Iniciativa destinada a famílias com crianças entre os 4 e os 10 anos, no limite máximo de 12 pares, ou seja, uma criança mais um adulto. Ao longo da sessão, com cariz lúdico-pedagógico e intercultural, as famílias vão viajar pelos mundos infantis e experimentar diferentes danças tradicionais, portuguesas e estrangeiras, as quais contribuirão para o seu enriquecimento cultural. Joana Maurício é licenciada em Educação de Infância e dedica-se à literatura infantil. Enquanto mediadora cultural e de leitura, desenvolve oficinas para profissionais de educação e famílias. É autora de Grãozinho de Areia e Caiu de Mansinho, obras com edição de autor. Dinamiza atividades literárias e criativas, sendo autora e cofundadora do projeto editorial Fazedora de Histórias. Está a iniciativa para o dia 16 de maio, inscrições obrigatórias, pode saber mais no site do município. Está em consulta pública o Regulamento Municipal das Hortas Urbanas Comunitárias do Conselho de Tavira. Depois de se auscultar hortelãos, técnicos, associações e decisores políticos, foi elaborado o regulamento que pretende definir as regras de funcionamento e utilização das futuras hortas urbanas comunitárias de Tavira. Os contributos devem ser enviados até o dia 11 de junho. Pode saber mais no site e nas redes sociais do município de Tavira. No âmbito do projeto Aldeia Segura Pessoas Seguras, realiza-se um simulacro promovido pelo município de Tavira Proteção Civil. É dia 18 de maio, a partir das 6 da tarde, na Azinhosa e Grainho. Lembrando que, quando ouvir um aviso sonoro, deve dirigir-se para o refúgio. Este simulacro, 18 de maio, 6 da tarde, na Azinhosa e Grainho, no âmbito de Aldeia Segura Pessoas Seguras. Jantar de solidariedade para com a Associação Ecológica do Algarve realiza-se no dia 6 de junho no Hotel Vila Galé, em Tavira. É o empenho e dedicação do Núcleo de Voluntários de Tavira para este evento, que promete uma noite especial em ambiente acolhedor e descontraído, onde a solidariedade, convívio e espírito de entreajuda são protagonistas. É um momento gastronómico, mas também uma iniciativa que pretende juntar todos aqueles que desejam apoiar a missão da Associação Ecológica do Algarve na luta contra o cancro. O jantar será servido em formato self-service, numa seleção diversificada e cuidada de pratos pensados para proporcionar uma experiência agradável a todos os participantes. A animação da noite estará a cargo do cantor tavirense Arcílio Palma. Os bilhetes já estão disponíveis, embora em quantidade limitada. Por isso, recomenda-se a sua aquisição antecipada aqui por Tavira. Poderão adquiri-los na União de Freguesias e em Faro, na sede da Associação Oncológica. Lembramos, é já no próximo dia 6 de junho que acontece o jantar de solidariedade com a Associação Oncológica do Algarve. É aqui em Tavira, no Hotel Vila Galé. Com a organização do Agrupamento 100 Tavira do Corpo Nacional de Escutas, realiza-se a 7ª Grande Caracolada a Escuteiro. É dia 16 de maio, junto ao Mercado Municipal, no antigo Espaço das Docas. Para este ano, a Grande Caracolada a Escuteiro, na sua 7ª edição, promete novidades. A realizar-se, no entanto, no mesmo local, junto ao Mercado Municipal, conta com a animação do grupo musical Acordeonima e também Diogo Madeira, o Rancho Folclórico de Santo Estevão e a atuação do grupo The Dance Company. Com início às 13 horas e entrada gratuita, será uma tarde muito animada, onde não faltam os famosos caracóis, além das bifanas, entre outras especialidades presentes para este evento, que é já uma referência dos nossos escuteiros aqui por Tavira. Anote na sua agenda, 16 de maio, a 7ª Grande Caracolada a Escuteiro em Tavira. Mercadinhos de Castro Marim, Odeleite e Azinhal decorrem mensalmente. O Mercadinho na Aldeia, em Odeleite, decorre no primeiro domingo de cada mês, enquanto em Castro Marim acontece no segundo sábado do mês, ao mesmo tempo que a Feira das Velharias. No Azinhal, há mercado no último domingo do mês. Com a organização da Associação Cultural e Recreativa de Luz de Tavira, realiza-se o Luz Talent, é um concurso de talentos. As inscrições estão a decorrer para todos os que queiram participar na dança, na música, magia, acrobacia, ginástica, canto e circo. Para tal, devem contactar a Associação Cultural e Recreativa de Luz de Tavira. Dia 22 de maio, a partir das 9 da noite, a Quinta do Sobral, em Castro Marim, acolhe uma noite de fado com Nádia Catarro e Luís Saturnino. Acompanhados dos músicos Gonçalo Rosa na guitarra portuguesa, Luís Reis na viola do fado e Gonçalo Feijão na viola baixo. As inscrições poder-se-ão efetuar contatando o telemóvel 965-351-239. O valor angariado servirá para apoiar as famílias afetadas pela tempestade em Leiria. Com a organização do Pontão, realiza-se uma excursão dia 17 de maio para assistir à revista à portuguesa No Boa Esperança. Haverá ainda momento para um passeio até Sagres e um almoço livre. As inscrições poder-se-ão efetuar contatando a Associação O Pontão pelo 966-713-207. Excursão do Pontão, dia 17 de maio. 13º aniversário dos Motomanos, dia 16 de maio, a partir das 2 da tarde, na sede do clube, com entradas livres e muito convívio. A participação das bandas Fora de Órbita e Pedro Celes. 13 anos dos Motomanos, a celebrar dia 16 de maio. A Casa do Povo do Conselho de Olhão, em Moncarapacho, recebe nas tardes de domingo, a partir das 15 horas, as matinés séniores. Já no dia 17 de maio, há música para dançar com Luís José. Sábado, dia 16 de maio, celebração do 101º aniversário da Sociedade Recreativa e Musical Luzense. Há o grande baile de aniversário, animado com tons de baile, uma noite especial de convívio, música e celebração. Desta feita, é um baile só para os sócios da Sociedade Luzense. Ateliê de Antotipia, impressão natural. Quadros impressos pelo sol. Atividade artística inspirada na natureza e aberta a famílias. É dia 23 de maio, a partir das 10 horas da manhã, na espartosa freguesia de Santa Catarina da Fonte do Bispo. Os interessados em participar devem contactar a Associação Artificial e proceder à respectiva inscrição para participar neste passeio artístico pelos montes e lagares. Vamos ajudar o Afonso. É um convívio artístico agendado para o dia 23 de maio, a partir das 21h30, no Salão da Sociedade Recreativa e Musical Luzense, em Luz de Tavira. Música ao vivo com Arcílio Palma, o do Reflexo, a Vera Pereira, Luís Guilherme, DJ Ginga, Rafael Sousa, Andreia e Vitinho, Leonel Rodrigues e a Associação Cultural e Recreativa de Luz de Tavira. Entregue o seu donativo a quanto da entrada. A iniciativa contou com o apoio da Junta de Freguesia de Luz de Tavira, Sociedade Luzense e o comércio local, além da participação também dos sonâmbulos. É no dia 23 de maio, no Salão da Sociedade Luzense. Até 30 de maio, patente a exposição Azulejo em Portugal, uma história em aberto. É no Museu Municipal de Tavira, Palácio da Galeria. Artes e Letras apresenta a exposição de gravura de Paul Young na Biblioteca Álvaro de Campos, para visitar até o dia 8 de junho. Até o dia 22 de maio, a exposição Pequenos Bartos, na Escola Dom Manuel I, uma organização da Associação Oficina Bartolomeu dos Santos, Câmara de Tavira, CFAI, Levante Algarvio, Agrupamento de Escolas Dom Manuel I e Agrupamento de Escolas Dr. Jorge Augusto Correia. De 15 a 17 de maio, ou seja, para este fim de semana, Tavira acolhe o segundo Open Dardos Cidade Tavira, do Clube Recreativo Tavirense. É no Parque Feiras e Exposições. Este domingo, e a partir das 8 horas da manhã, petanca, federados, a prova acontece junto ao Mercado Municipal de Tavira. A partir das 9 horas da manhã, todos a caminhar. O ponto de encontro é o Lar da Igreja, em Santa Catarina da Fonte do Bispo. A partir do meio-dia e meia, tertúlia à hora do almoço. É mais uma iniciativa para o Hotel Vila Galé, promovido pela Associação Internacional de Paramiologia. Este sábado, a partir das 10 horas da manhã, torneio de Walking Netball 2026. Acontece no campo de ténis junto às piscinas municipais de Tavira. A partir das 10 horas da manhã e ao longo de todo o dia, mostra de artesanato no Jardim das Palmeiras. A partir das 15 horas, oficina introdução à serigrafia. É no Hub Criativo da Ria Inquieta, na Rua 4 de Outubro, ou seja, na Porta Amarela. A partir das 5 da tarde, Festa do Caracol. É na Casa do Povo de Santa Catarina da Fonte do Bispo, na tenda no exterior. Às 5 da tarde, visita encenada. História que os objetos contam. É no Núcleo Islâmico do Museu Municipal de Tavira. A partir das 6 da tarde, abertura de exposição e concerto na Casa das Artes em Tavira. Uma iniciativa da Associação José Afonso, Núcleo de Tavira. Exposição Adriano, 80 anos. Exposição que fica patente até o dia 31 de maio. Às 21h45, apresentação por Adriana Encarnação. E há um concerto com Manuel Teixeira cantando Adriano. Isto na Casa das Artes, em Tavira, a iniciativa da Associação José Afonso.
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2: O tempo para domingo, dia 17 de maio, o IPMA prevê períodos de céu muito nublado, diminuindo gradualmente de nubosidade a partir do meio da tarde. Há possibilidade de ocorrência de aguaceiros, em especial no litoral norte e centro, e até ao meio da tarde. O vento fraco a moderado noroeste, superando por vezes forte nas terras altas, a partir do final da tarde. Prevê-se ainda uma pequena subida da temperatura mínima nas regiões norte e centro. Para Tavira, a temperatura máxima prevista aponta para 26 graus.
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0: Boa noite, são 20 horas.
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2: Primeira unidade de saúde familiar gerida por privados e prevista para Silves deve entrar em funcionamento até o final do ano, servindo 7.750 utentes, a revelação feita pela Unidade Local de Saúde, o LS Algarve. Esta unidade de saúde familiar, modelo C, de Silves, foi adjudicada em 16 de abril, estando atualmente a decorrer o prazo para a entidade adjudicatária entregar os documentos para formalizar o contrato, indica a ULS Algarve em declarações proferidas à Lusa. A notícia da Lusa confirma que para Lagos está também prevista uma USFC, cujo concurso deverá ser lançado em breve. Diz a ULS Algarve, estimando que a mesma possa servir, neste caso, 13.450 utentes do Serviço Nacional de Saúde. As unidades modelo C foram criadas para prestar cuidados de saúde primários em áreas onde há mais de 4 mil utentes sem acesso a médicos de família e são geridas pelo setor privado ou social através da contratação feita pelas ULS. Em janeiro, a Administração Central do Sistema de Saúde estimou que mais de 250 mil utentes deverão estar abrangidos pelos novos centros de saúde com gestão privada, o que vão abrir nas regiões com menor cobertura de médicos de família. Estas unidades funcionam com autonomia e permitem complementar os cuidados prestados pelas unidades modelo A e B, que são geridas pelo setor público através do Serviço Nacional de Saúde. Os contratos são celebrados por um período de 5 anos, podendo eventualmente renovar-se mediante acordo das partes, indica ainda a ULS. São critérios de avaliação das propostas o preço global, modelo organizativo e operacional, acessibilidade e continuidade, qualidade e segurança clínica, inovação e melhoria contínua. O Governo aprovou em setembro de 2024 o decreto-lei que prevê a criação destes centros de saúde geridos pelas autarquias e setores privado e social como uma solução complementar à resposta pública no acesso aos cuidados de saúde primários. A Associação de Municípios Terras do Infante assinou em Lagos contratos de programa com 11 coletividades de caçadores daquela sub-região que estão disponíveis para cooperar na defesa da floresta contra incêndios, executando ações de silvicultura preventiva. No total, estas estruturas associativas, sediadas nos concelhos de Algesur, Lagos e Vila do Bispo, vão intervir em 208 hectares e limpar áreas sensíveis, selecionadas de acordo com a Carta de Perigosidade de Incêndios. As intervenções serão apoiadas financeiramente pela Associação de Municípios, que disponibilizou para o efeito uma verba de 83 mil euros. Possibilidade e a colaboração de coletividades com a Associação Municípios Terras do Infante na prevenção contra incêndios. Provido pelo município de Tavira, com a Proteção Civil, realiza-se mais uma ação Aldeia Segura, Pessoas Seguras, chamada a atenção para o preparar, proteger relativamente aos incêndios rurais. Está agendado por dia 18 de maio, a partir das 6 da tarde, e acontece na Azinhosa Grainho. O aviso para que todos os interessados em saber mais no âmbito desta Aldeia Segura Pessoas Seguras se organizem para este encontro Azinhosa e Grainho, dia 18 de maio, a partir das 6 da tarde, no âmbito da Aldeia Segura Pessoas Seguras. É algo que o município promove nos dias 18 e 19 de maio, mais uma ação de rastreio gratuito do cancro e de outras doenças da pele no concelho. Iniciativa que marca pela primeira fase do programa, que visa prevenir o cancro da pele e combater a desinformação junto da a população. Durante o rastreio será realizado o despiste de lesões cutâneas, pré-malignas e malignas, bem como a sensibilização para a adoção de medidas de proteção adequadas. Estão também previstos tratamentos com azoto líquido para doentes com lesões pré-cancerígenas. A ação, que habitualmente ocorre nos meses de maio e outubro, será conduzida pela médica dermatologista Manuela Aguiar, que de forma voluntária tem colaborado regularmente nas iniciativas de saúde promovidas pela autarquia. O rastreio terá lugar em 5 localidades do concelho, designadamente em Alcotim, Balurcos, Vaqueiros, Giões e Martilongo. Na sede de Conselho, o rastreio realiza-se a 19 de maio, segunda-feira, a partir das 9 horas, na Unidade de Ação Social, Saúde e Educação, e pelas 14 horas, no Lar de Idosos de Balurcos. No dia seguinte, terça-feira, decorrerá no Centro de Saúde de Vaqueiros e no edifício da Junta de Freguesia de Giões. Decorrerá depois no espaço de fisioterapia de Martilongo. A participação é gratuita, aberta à população, reforçando o compromisso do município de Alcoutim com a promoção da saúde e prevenção da doença. As inscrições decorrem na Unidade de Ação Social, Saúde e Educação, podendo saber mais junto do município de Alcoutim, como participar neste rastreio gratuito do cancro da pele.
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2: A Associação Baixa de Tavira apresenta no dia 23 de maio a Moda Tavira 2026. Será a partir das 21h30 no Mercado da Ribeira. A iniciativa, que é apoiada pelo município, permite ao comércio local apresentar a coleção Primavera-Verão. O evento será apresentado por Hugo Mendes e contará com a presença de manequins consagrados no mundo da moda, como Denise Niang e Catália Jomir. Ao lado de modelos profissionais vão desfilar os jovens que foram selecionados no casting. Para enriquecer a noite dedicada à moda, há também algumas performances de dança da Sociedade Recreativa e Musical Lusense. Isto na noite de 23 de maio, Moda Tavira 2026. Quase a concluir, uma nota relacionada com a cultura e oferta em Tavira. O Teatro Municipal António Pinheiro apresenta durante maio uma programação de cinema diversificada e envolvente, reafirmando o compromisso do município com a democratização no acesso à cultura e à formação de públicos. Quatro propostas distintas para dialogar com diferentes públicos e sensibilidades. O Barqueiro, representante do cinema português, propõe uma abordagem intimista e profundamente ligada ao território e à gente, explorando memórias, relações e identidades. Michael traz ao grande ecrã a vida e o legado de Michael Jackson, figura incontornável da cultura popular mundial, no retrato que percorre o seu percurso artístico e impacto global. Já O Diabo Veste Prada revisita um clássico contemporâneo que nos conduz ao exigente universo da moda e do jornalismo, refletindo sobre a ambição ética e a realização pessoal. Por sua vez, A Mulher Mais Rica do Mundo oferece um olhar sobre o poder e as dinâmicas associadas à riqueza extrema, explorando os seus impactos humanos e sociais. Programação ao qual se junta também proposta do Cineclube Tavira, desempenhando ainda um papel na qualificação da oferta cinematográfica, apresentando obras de autores e olhares singulares no mundo contemporâneo. Neste âmbito vão ser exibidos os filmes Divina Comédia, uma reflexão simbólica e provocadora sobre a condição humana na nossa terra, que aborda questões identitárias e territoriais como sensibilidades e profundidade, assim como Haim Martin Parr, um documentário dedicado ao olhar e referente do fotógrafo Martin Parr, figura marcante da fotografia contemporânea. Lembrando que desde a reabertura do teatro em outubro de 2025, a programação de cinema tem tido uma forte adesão do público, com diversas sessões esgotadas, um interesse por parte da comunidade. Um percurso que tem sido desenvolvido em articulação com o Plano Nacional do Cinema e enriquecido pela integração em iniciativas de dimensão internacional, como a Festa do Cinema Francês e a Festa do Cinema Italiano, contribuindo para a diversidade, qualidade e oferta cultural local e diferentes geografias e linguagens cinematográficas. O Teatro Municipal António Pinheiro continua a afirmar-se como um espaço de encontro, diferentes expressões culturais, fomentando o acesso ao cinema enquanto experiência coletiva e valorizando o papel enquanto serviço público cultural.
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2: Temos uma nota da Tavira Verde. A Tavira Verde procede segunda-feira, dia 18 de maio, a uma interrupção programada de abastecimento de água entre as 14 e as 18 horas em Tavira, no Beco de Santa Ana. Lembramos, das 14 às 18 horas, para colocação de válvula de seccionamento em ramal, afetando o Beco de Santa Ana e a Rua de Santa Ana, das 14 às 18 horas, segunda-feira, 18 de maio. Lembra a Tavira Verde que, para mais informações e consulta detalhada do mapa das zonas afetadas, devem os interessados visitar o website da Tavira Verde, na secção de alertas e comunicados. Ponto final deste espaço de informação. Desejamos-lhe a continuação de um bom fim de semana na nossa companhia.
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2: O tempo para domingo, dia 17 de maio, o IPMA prevê períodos de céu muito nublado, diminuindo gradualmente de nubosidade a partir do meio da tarde. Há possibilidade de ocorrência de aguaceiros, em especial no litoral norte e centro, e até ao meio da tarde. O vento fraco a moderado noroeste, soprando por vezes forte nas terras altas, a partir do final da tarde. Prevê-se ainda uma pequena subida da temperatura mínima nas regiões norte e centro. Para Tavira, a temperatura máxima prevista aponta para 26 graus.
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1: Bom dia! Sejam muito bem-vindos a mais um episódio da Rádio Jovem, este espaço de boa energia, partilha e inspiração que vos acompanha todos os sábados das 9 às 11 da manhã. A Rádio Jovem é mesmo fixe, é o tempo de antena dos miúdos aos graúdos. É um programa que, como já sabem, tem a colaboração da Associação de Pais do Agrupamento de Escolas Dr. Jorge Augusto Correia. Antes de apresentar os nossos convidados e de iniciar a nossa conversa, quero comunicar que este programa será repetido mais logo à noite por volta das 8 horas, por isso terá a oportunidade de nos voltar a ouvir. E, a pedido de muitas famílias, eu vou explicar o que é que se passa com o Spotify. É assim, quem coloca os episódios no Spotify sou eu. E eu estou na reta final do segundo ano da universidade. Do segundo semestre do segundo ano. Portanto, falta-me uma semana e meia para acabar as aulas. E eu tenho muita coisa para entregar ainda. Daí os episódios estarem atrasados. Mas eu prometo-vos, malta que está desse lado a ouvir e que quer ouvir os episódios que teve aqui, eu vou pôr os episódios no Spotify. Pode não ser esta semana, mas pensei assim, a partir da próxima quarta-feira, não é da próxima, é da outra, eu já estou de férias e tenho todo o tempo do mundo. Portanto, QB. Mas tenho muito mais tempo do que tenho agora. Portanto, os episódios vão aparecer, ok? Eu
2: então,
1: prometo.
2: Pronto, dá o melhor de ti nessa semana e depois logo resolves isso.
1: Dormiste bem, Paula? Bem?
2: Dormi, sim. Hoje dormi.
1: Eu dormi bem, mas dormi muito pouco.
2: Pois, já ouvi dizer.
1: Porque aquilo...
2: Andas atarefadíssima.
1: Foi.
2: E não é só a escola.
1: Pois também não é só escola, pois é isso, não é? Depois são as coisinhas que me pedem para fazer para ir.
2: E que tu nunca dizes que não, não é?
1: Imagina.
2: Óbvia, podes fazer isto.
1: Mas neste caso foi literalmente isso, porque eu nem sequer sabia o que é que ia fazer. A minha professora de dança perguntou-me: olha, não queres ir participar na Feira Setecentista em Vila Real? E eu só disse: ok. Eu nem sequer sabia o que é que ia fazer, só descobri o que é que ia fazer há tipo duas semanas.
2: E se calhar nem sabias quantos dias, quanto tempo, quanto
1: tempo. Não sabia nada, eu só disse ok.
2: Boa, já sabem.
1: Portanto, se quiseres vir aprender a dançar danças do século XVIII, aquilo é muito fácil, é só 1, 2, 3, 1, 2, 3, 1, 2, 3. Eu acho que as pessoas apanhavam com cada seca. Juro, olha, a sério, mas bom, nós
2: não. Ah, não deve ser bem assim.
1: Ah, é pá, pois é, eles depois começavam a beber e que ficava muito interessante, de certeza absoluta. Que o ser humano é o ser humano, pronto, não há nada a fazer. Quando há bebida envolvida, depois a cena começa a ficar interessante.
2: Isso também há no domingo?
1: Há de manhã.
2: Ok.
1: De manhã e QB à tarde. De manhã, no domingo há o salão de baile, que é onde eu estou, é às 11 e depois é às 3 da tarde. Hoje não sei os horários de cor, só sei que é na parte da tarde e há o último, acho que é às 10.
2: Em Vila Real de Santo António.
1: Yep.
2: Muito bem. Porque se está a comemorar o quê?
1: Já agora? Feira Setecentista.
2: Pronto.
1: É a recriação ali do século XVIII, dos anos 1700.
2: Isso é giro, isso é giro. É. Vá, vamos lá ao programa de hoje.
1: Vamos, vamos.
2: Temos aqui malta que quer falar muito.
1: Portanto, nós hoje vamos falar... Lá está, como eu estou a acabar a escola, vocês também estão a acabar a escola. Portanto, os
2: eu
1: alunos...
2: Não.
1: Olha, Paula, peço desculpa, está bem? Tu não, mais ou menos, porque tu deixaste a escola e no entanto foste lá meter outra vez.
2: É verdade, é verdade.
1: A Associação de Pais, portanto, olha, haja amor à escola.
2: E às crianças e aos jovens.
1: E à escola e aos professores e a tornar
2: também,
1: aquela
2: é
1: malta
2: verdade,
1: toda.
2: É verdade.
1: Bom, mas há muita malta que está a acabar a escola. Os alunos do 12º, do 11º e do 9º ano. Não tão, não falta uma semana e meia, mas falta pouco mais do que isso para acabarem a escola, não é? Porque têm exames, 9º ano para passar para o 10º, do 11º para começar a arrecadar média para o 12º e no 12º para fazer-se o que vocês quiserem da vida. Portanto, hoje temos aqui 4 jovens, que eu não sei os nomes de cor, mas tenho aqui escrito que fiz. A Luna... A Catarina e os dois Afonsos, para variar. Porquê é que eles vêm sempre juntos, Paula?
2: Porque eu gosto, quando chamo um, gosto que venha o outro, é para se complementarem. São tão diferentes e tão iguais que a gente gosta de os ouvir.
1: É que é muito engraçado que eles vêm quase sempre
2: bem,
1: em par. Eles vêm quase sempre a fazer panda. O único problema é que nós aqui podemos apontar, mas as pessoas depois não percebem qual Afonso é que estamos a falar.
2: Temos
1: a falar.
2: Que dar o nome
1: temos
2: do apelido.
1: Temos de dizer Afonso Arraes e Afonso Pereira, não é?
2: Exatamente.
1: Bom. Ao longo desta conversa vamos descobrir qual é que é o objetivo desta malta depois de acabar o secundário, porque eles estão todos no 12º ano. Já não é preciso dizer qual é o ano em questão. Portanto, qual é o que é que eles querem para o futuro deles? Quais são os sonhos desta malta? Querem ir para a universidade? Não querem? Querem fazer um gap year? Não querem? O que é que querem fazer? Portanto, vou-vos pedir para se reapresentarem, porque todos vocês já estiveram aqui. Por isso,
2: Luna?
1: Nunca tiveste aqui, Luna?
3: Tive uma vez.
1: Pois.
2: Connosco não.
1: Sim, sim.
3: Não, com vocês não.
2: Estás a ver? Bem, parecia.
1: Mas eu conheço a cara dela.
2: Ok.
1: Achava que tu já tinhas estado aqui. Bom, mas eu vou começar pelo Afonso, para inverter os sentidos, que nós começamos sempre deste lado. Diz-me, Afonso.
4: Bom dia.
1: Bom dia.
2: És o Afonso quê, já agora?
4: Eu sou o Afonso Arraes. Estou agora a terminar o 12º ano, na Escola Secundária Tavira.
2: E qual é a área?
4: Estou em Ciências.
2: Ciências.
1: Meu Deus, o Afonso Pereira trouxe notas.
5: Sou o Afonso Pereira, estou agora a terminar o 12º na secundária Dr. Jorge Augusto Correia, aqui em Tavira também.
1: Em que área?
5: Ciências? Eu estou em Humanidades.
1: Ah, Humanidades?
5: Humanidades.
1: Fixe. E tu, Catarina?
6: Eu sou a Catarina, estou a terminar o 12º ano na Escola Secundária de Vila Real de Santo António e estou no curso de Ciências e Tecnologias.
1: E
7: eu sou a Luna, também estou no 12º, na Escola Secundária de Tavira e também estou no curso de Ciências e Tecnologias.
2: Muito bem.
1: Vocês não estão a entender, mas é que o Afonso Pereira trouxe todo um dossiê quase. Eu estou a amar.
5: Mas isto é em todo lado, ele é visto para todo lado.
2: É,
5: tem que vir sempre preparado.
1: Já estás a preparar-te para o futuro?
5: Sempre.
2: Então, olha, começamos por ti, pode ser?
5: Então está bem, vamos lá.
2: Então, já que te estás a preparar para o futuro, antes eu gostava de saber como é que está ou como é que correu este último ano na escola. Qual é o teu balanço?
5: Ora, como é que correu o meu último ano? Balanço geral, assim, correu super bem. Correu, foi o que eu esperava, na verdade. Tive notas, não diria muito, muito boas, mas tive notas suficientes. Os professores também foram bons e, no geral, é isso. Eu acho que não há muito a dizer.
2: Correspondeu
5: às minhas expectativas, sim, exato.
1: E o resto da malta? Podemos ir já para o próximo, Afonso.
4: Claro. Em relação ao 12º, correu tudo bem. Eu acho que a facilitação de só ter aulas de manhã é a melhor cena que há no mundo. Era melhor não ter aulas, obviamente. Mas...
2: eu adoro ouvir o Afonso, porque ele é sincero.
4: Mas, tipo, é yeah, acho que correu tudo bem. Tipo, os professores estão-me a aturar bem. Não sou um aluno de 20, não, mas, tipo, para mim as minhas notas 14, 15 está
1: tá
4: incrível.
1: Estás a alcançar as expectativas?
4: Estou.
2: Muito bem. Bem, isso é bom, sim senhora. Olha, eu lembro-me aqui de uma conversa sobre a escola, que era por ser semestre, lembras-te?
4: Sim.
2: Que tu dizias, ah, isso vai atrapalhar-me, porque eu agora antes contava com o terceiro e agora só há dois.
4: E
2: isso afetou-te?
4: E depois de habituar,
2: sim,
4: eu agora já nem penso nos semestres.
2: Ok.
4: Mas se calhar se eu tivesse tipo, agora a entrar no 11º,
2: sim,
4: ou seja, tipo, acabar o 10º, se calhar eu acho que eu ia começar a pensar mais porque ainda me faltava 2 anos em semestres que eu não estava habituado. Mas eu acho que eu agora, como tipo, já estava tão a contar com o final, que é o que eu estou agora, tipo, em contagem decrescente mesmo. Já estou a pensar, calma, falta 2 semanas, é só mais este teste e está safo. Já não me faz tanta diferença, não. Acho que eu critiquei.
2: E agora? Se calhar no próximo, na faculdade vais estar em semestres, portanto até já vais...
1: Mas na faculdade é um bocadinho diferente, já tivemos esta conversa.
4: Mudam as disciplinas a cada semestre.
1: É isso.
2: Mas
1: assim,
2: há algumas que são anuais, eu tinha.
1: São muito raras aquelas que são anuais. Porque aquilo a universidade são 3 anos com 6 semestres, mas parecem quase que são 6 mini-anos, porque a cada semestre os professores podem mudar, as disciplinas são diferentes, portanto aquilo são quase 6 mini-anos. Vá.
4: E os horários mudam também?
1: Sim, de semestre para semestre. QB, mas sim, de semestre para semestre muda o horário. Muda tudo.
4: Ok.
2: Catarina, como é que correu o teu ano?
6: Eu tive um ano intenso, um bocadinho mais difícil, mas não por ser o 12º, mas é fruto de um problema de saúde que eu tenho e que me exigia que eu fosse muitas vezes a Lisboa. Então está a ser um ano difícil, que me exige muita organização. Não é tão fácil quanto diziam, no sentido em que, ok, eu só tenho aulas de manhã, mas depois eu tenho muito trabalho, porque são trabalhos, são apresentações, são testes, e os horários também dos transportes não nos ajudam nesse sentido, porque acabamos por perder algum tempo à espera deles.
2: Pois, porque tu, Catarina, é bom dizer, vives em Cacela, não é? E sim, tens que te deslocar para Vila Real de Santo António todos os dias.
6: Sim, há muitas vezes em que tenho que esperar uma hora, meia hora, e depois também não, a minha escola proibiu o uso dos telefones em momentos de aulas, ou seja, mesmo que eu não esteja a ter uma aula, eu não posso ter o telefone. E então eu poderia usar o telefone para trabalhar, mas...
2: Como... E o computador, não dá? Isto para uma sala, um computador?
6: Eu posso levar o computador, mas lá está a ir carregada todos os dias com o computador, também okay, não...
2: Ok, não ajuda.
8: Haja juízo, pelo amor da santa. Eu tenho de ir todos os dias carregada com o computador e às vezes só me apetece jogar o computador pela janela. E o meu computador é levesíssimo, quanto mais é os da escola.
6: Eu não tenho o da escola, mas...
8: Mas é um computador tipo esses, né? Que é pesadíssimo, pois. Coitada.
2: Pois,
8: haja costas. Isto,
2: pois, pronto, é a situação.
8: E depois quase cacifos, que aposto também não tens cacifo.
6: Tenho, mas...
8: Tens? Ok, menos mal.
2: Mas
8: tens.
2: Deixar lá o computador é arriscado, não é?
6: É.
2: O que fez?
6: E depois também não gosto muito de levar o computador por causa das viagens de autocarro. Tenho sempre medo.
2: Pois, então... cair ou de bater ou de estragar. É a responsabilidade, sim. Pronto, até estas coisas. Luna.
7: Eu acho que o ano correu muito melhor do que eu esperava que iria correr. Claro que tiveram algumas notas assim mais baixas, mas eu consegui recuperar. E eu achei que seria um ano mais caótico, que eu não teria muito tempo para mim. Mas afinal foi o ano em que eu mais tive tempo para mim, para pensar nos meus objetivos e gerir meu próprio ritmo, para também ter boas notas ali nos exames. Então eu acho que até correu bem.
2: Correu. Olha, tu já percebias da turma do Afonso?
7: Era.
2: Era, ah, ok. Pois ele porta-se bem, o Afonso Arraiais. Eu estou curiosa.
8: Arraiais, não, querida.
2: Arraiais, desculpa.
8: Afonso Arraiais. Isto é sempre em festa.
2: Mas olha, acua-se, porque ele está sempre bem disposto e é brincalhão.
4: Não sei se se deve ou não, mas yeah, pode ser.
8: Eu acho que se deve aos genes da mãe dele.
4: É possível.
8: Ela também gosta de festas.
2: Ah,
4: mas essa pergunta é claro que eu me porto bem.
2: Claro.
8: Eu não sei.
4: Mas sei eu, não te preocupes.
8: Não precisas do encobrir, Luna. Não precisas do encobrir. Podes ser sincera.
7: Não, ele é engraçadinho, mas porta-se bem quando está na hora de se portar, né?
2: Sim.
4: Que é sempre.
8: Claramente. Olhem, eu este ano passou a voar. Eu não sei se vocês têm a mesma. Concordam?
4: Concordo. Sim.
8: É porque eu sinto mesmo muito que à medida que eu vou crescendo, os anos passam cada vez mais depressa.
2: Pronto, estás na idade adulta, da vida
8: é
2: adulta.
8: É isso, mas passa é uma tudo sensação. Muito rápido. Parece que ainda agora começou o semestre e já estamos no fim. Então há aquela sensação...
4: A Bia que eu conheci há uns anos.
2: Conta.
4: Não dizia assim estas palavras do tipo, parece que eu estou a ficar velha e está a passar tudo muito rápido.
8: Não, eu não disse parece que estou a ficar velha, eu disse que à medida que eu vou crescendo...
4: vamos... A malta aqui de humanidades.
2: É que ela já tem mais de 20.
8: Que
2: vai fazer
8: exagero.
2: Agora 21.
4: Não vais fazer tipo agora em julho 21?
8: Primeiro eu não faço em julho, tá
4: em
8: bem?
4: Em junho?
2: Agosto.
4: É depois de mim. Ah,
8: sim.
4: Que péssimo. Eu tinha a certeza que era antes de mim.
8: Tu também tinhas a certeza no início do semestre que eu era da tua idade, portanto estamos bem. Por isso, entre não saberes o meu aniversário e não saberes a minha idade, acho que é mais grave não saberes a minha idade. Mas pronto.
2: Conta lá, vá.
8: Eu sinto mesmo, quando eu era mais pequena, o ano e as horas e tudo passava muito mais devagar. E agora eu ando tantas vezes a correr de um lado para o outro e tenho sempre tanta coisa para fazer que parece que nem tenho tempo.
2: Pois, parece que já estás no mundo dos adultos.
8: Pois é, era um mundo que eu
2: uma
8: preferia não ter entrado.
2: Uma grande
8: era um mundo que eu preferia
2: trabalhar,
8: não ter entrado.
2: Pois, portanto...
8: Mas parece mesmo a nível de ano letivo... Como assim? O ano começou em setembro e já estamos outra vez, quase em setembro outra vez. Passou muito rápido.
4: É porque antes não trabalhavas?
8: Mas mesmo assim, quando no 12º ano eu também não trabalhava e o ano para mim passou super rápido.
4: Não, estou a dizer, não trabalhavas, tipo, não tinhas tanto trabalho de escola, não tinhas de focar em tanta cena, tipo, imagina, eu chego a casa e sei que tenho pai três
8: Afonso,
4: trabalhos para fazer.
8: Tu estás em ciências, não estás?
4: Estou.
8: Eu também tive.
4: Então? tu tinhas mais trabalhos de escola, não é? Tipo, no oitavo ano, tu chegavas a casa, ias jogar um jogo qualquer, ias dormir. Tipo, o tempo passava muito mais devagar.
8: Pois, não sei.
2: Brincava-se.
8: Era
2: mais
8: aquela coisa, é. Por exemplo, quando os nossos pais iam buscar a casa do amigo, ai, só mais 5 minutos. Os 5 minutos eram enormes.
2: Olha,
8: agora, 5 minutos não são nada. Vocês tiveram a mesma percepção do tempo este ano, porque eu no 12º ano, o meu 12º ano também passou super rápido. Vocês estão a abanar com a cabeça, mas a malta que está lá em casa não, não consegue ver.
4: Não, eu já falei, mas estas três pessoas aqui não falam.
8: Olha, para o ano, quando eu for para estágio, vem o Afonso fazer o programa contigo.
2: Olha, eu gostava imenso.
4: Era.
2: Queres vir?
4: Vibe.
2: Era?
4: Queres vir? A minha maior curiosidade é saber mexer nisso.
2: Olha, o Sérgio precisa.
8: Então, olha, vais aprender, mas vais aprender daqui a bocadinho, pode ser?
2: Okay,
8: nós agora vamos ouvir o Fernando Daniel.

0: Cidade. E já estamos de volta aqui na nossa Rádio Jovem para falarmos um bocadinho sobre o que é que acontece depois do secundário, depois do 12º, aquele universo quase mítico de ai, o que é que vai acontecer a seguir? Está tudo bem, malta, não vai, ninguém vai sair magoado, acho eu. Há quem saia, mas... Bom, vocês têm exames este ano, já tiveram o ano passado e creio que fizeram os exames, ou não fizeram os exames do ano passado a pensar neste ano. Estás armada em mecânica?
1: Pois, sim, num sítio estranho e isto abriu. Mas continua, continua.
0: Portanto, vocês fizeram os exames do ano passado a pensar neste ano, certo? Ou não fizeram, também pode haver essa cena. E têm mais exames este ano, ou não têm, também depende do que querem seguir.
1: E se é algo... não tem sempre exames?
0: Não.
2: Temos o de português.
0: É obrigatório?
1: Pois, é. Há sempre um exame obrigatório.
3: A gente não tinha exames obrigatórios, se calhar.
0: Eu não tinha.
3: Pois claro que não.
0: Eu fiz os exames que quis.
3: Mas
0: eu...
3: Não foi no tempo do...
0: Foi no ano a seguir a mim. Olha, vou-te pedir para baixares o teu microfone na linha, só para eu te ouvir melhor. Isso, Afonso, olha que lindo. Eu fiz de português na mesma, mas não era obrigatório, foi no ano a seguir.
1: Ok.
0: Eu sei, aquela medida não ia durar muito, porque
1: mas
0: aquilo
1: ainda
0: é ridículo.
1: Tá, não, é?
0: não, já não é obrigatório fazeres 3 exames.
3: É assim.
2: É.
0: Não é nada, meninas.
3: Ah, isso mudou agora,
0: isso
3: foi
0: mudou.
3: Isso mudou.
0: Sim.
3: Ah, não, mas para nós
0: as
3: assim
0: não é nada, as universidades já não pedem 3 exames. Eu estive a ver isso ontem com uma amiga minha. E as há universidades que já só pedem um exame.
1: Sim, mas o exame.
0: E nem é português.
1: Mas o exame da secundária é obrigatório, 3.
2: Sim.
1: 3 contando com o de português.
0: Eu acho
1: que isso. Ou seja, nós podemos
0: menos.
1: Fazer.
4: Olha, já vamos ver a seguir.
3: O nosso ChatGPT.
0: Não, porque os exames já não contam para a vossa média de escola.
2: Contam.
0: Não contam, isso mudou.
1: Contam.
3: Bia, se mudou, foi depois de eu fazer a inscrição.
1: Opa!
3: Porque eu, quando fiz a inscrição, ainda me pediam todos os exames 3 que eu tinha que fazer.
1: 3 exames obrigatórios e o de português é 1.
0: E quando é que vocês fizeram a vossa inscrição?
2: Agora em março.
3: Já.
2: E conta o 25% da média final, ou seja, o que os nossos professores nos dão contam 75%. Sim. E o resto vai ser buscado ao exame.
1: E para entrar para a universidade é 50-50. 50 os exames, 50 a nota.
4: Ok.
2: Mas as universidades já têm a opção de só passar a pedir um ou o que eles quiserem.
1: Exato. Sim, têm a opção, mas não é obrigatório. Só um. Eles podem pedir 3, 2 ou 1.
4: Depende da faculdade,
1: depende,
4: não é?
1: Exato.
4: E podem falar da vossa faculdade, ou aliás, primeiro...
0: Eles, coitados,
4: calhar,
0: ainda nem estão na faculdade, como é que és que eles falem da faculdade deles?
4: Não, perceber qual é a faculdade ou a área que estão a pensar, não é, a seguir, para, pronto, e já agora perceber os exames que estão alocados a isso. Queres falar, Catarina?
2: Eu ainda não tenho bem a certeza. Sei aquilo que não quero.
4: Ok.
2: E o que já me facilita e retira inúmeras opções. Depois sobra-me a matemática e sobra-me a área social. Ou seja, eu considero-me uma pessoa que gosta de ajudar os outros. Então, talvez assim, a minha ideia seja tirar um curso de matemática e depois tirar um mestrado para a Via Ensino, onde consigo conciliar as duas coisas. Universidades ainda não sei.
4: Ainda não viste?
2: Vi para o curso de Matemática Aplicada à Economia e Gestão. Sei que tem em Lisboa, em Faro e em Évora.
4: Qual vai ser a primeira opção? Queres ficar mais perto ou mais longe?
2: Não sei. Mas sei que necessitaria do exame de matemática.
4: Pois.
2: Pronto.
4: Pois é, lá está esta parte de... Para a matemática, ter que fazer o exame português, e se isso der a média, parece assim um bocado injusto, não é?
2: Eu vou fazer matemática por externo, que eu já fiz 2 exames no ano passado por interno, fiz biologia e física e química. Este ano tenho que fazer o de português, que se não fosse obrigatório eu não faria.
4: Ok.
2: E vou fazer matemática por externo, que já não mexe na nota que o meu professor me der.
4: Muito bem.
0: As novas mudanças no ensino superior. Portanto, você já em 2023 passou a ser obrigatório, para o ano vai voltar a deixar de ser. Ou seja, a medida já foi aprovada
4: E começa já?
0: E começa para o próximo ano letivo.
4: Ok.
0: Sim.
3: Ah, eles esperaram eu ter que fazer o exame. Que é
4: sim, eles iam ser.
0: Entra em vigor no ano letivo 2026-2027. E vai ser apenas uma prova de ingresso obrigatória.
4: Mas isso foi há muito tempo?
0: Não, foi este ano. Eles fizeram isto. Deixa-me ver se eu consigo chegar. Esta notícia da SIC Notícias é de 20 de janeiro de 2026.
2: Podia entrar em vigor já agora.
0: Por isso, pois, eu lembro-me de ver isto nas notícias porque eu fiquei revoltadérrima e eu já não tinha de fazer exames, mas fiquei super revoltada porque eu acho super injusto que os exames sejam obrigatórios. Okay. Porque não faz sentido. O de português, então, para que é que uma pessoa. Ok, português usas sempre porque é a língua que tu falas, é a língua que tu escreves, blá blá blá blá blá. Malta, nós não precisamos de saber os maias para escrever em gestão, por exemplo. Nós não precisamos de saber dos Lusíadas para ir para direito. E é uma cena de humanidades na mesma.
3: Então,
0: certo?
3: E uma pergunta. Quando tu estás a conversar, como estás agora a fazer connosco, tu estás a pensar que estás a utilizar a oração, não sei o que.
0: Claro que não. Mas imagina, isso eu ainda admito, nós aprendermos na escola.
3: É inadmissível.
0: Porque tu tens de construir frases que façam sentido.
3: Mas tu és portuguesa, a tua cabeça já funciona daquela forma.
0: Há portugueses que falam muito mal.

0: para ensinar. Uhum. Eu também disse a última vez, serve também para desenvolver o cérebro cada vez mais e mais e mais. Okay. Porque mas o nosso cérebro está sempre em desenvolvimento.
1: Mas ninguém faz. Tu estás a falar comigo, estás a pensar na oração subordinada? Não estou a falar de desenvolvimento, estou a falar de português.
2: Mas o exemplo de português nem sequer avalia bem se nós sabemos falar.
3: É isso, por isso é que eu
2: estou. Só a parte da escrita.
3: É por isso que eu estou a falar das obras que nós somos obrigados a ler durante a nossa escolaridade obrigatória toda, que lá está, não vão fazer sentido. Podiam fazer um exame de português a nível de gramática, de construção frásica, de
2: escrita.
3: De escrita ou de pensamento crítico, porque isso sim são capacidades que nós aprendemos na disciplina de português ao longo da escolaridade obrigatória, que sim vão fazer parte da nossa vida e vão nos fazer falta, seja qual for o nosso emprego. Agora, estarmos a fazer um exame em que temos de saber dos maias, do memorial do convento, dos lusíadas, amigos, pelo amor da santa, isso não, nós não vamos precisar disso. Ai, é cultura geral, não sei. Ok, mas nós não precisamos. A nossa cultura geral não precisa de ser avaliada para definir o nosso futuro, certo? Bem, estamos de acordo.
4: Está
3: obrigada.
4: Tudo a dizer que sim. Aqui é malta, aqui do estúdio. Olha, e agora quem é o próximo a falar sobre isto, não é? Para onde é que pretendem seguir? Em que área? Aluna?
5: Eu já tenho uma decisão da universidade, que vai ser a Universidade do Algarve.
3: Faz muito bem.
5: Porque é mais perto. Eu gostaria de ir mais longe, mas não há recursos para isso. E a área também, a área de saúde, muito provavelmente. Por mais que eu queria ir para a biologia marinha, mas não, eu acho que não vai dar muito certo por causa da condição financeira. Acho que não vai me trazer muito dinheiro, sabe?
4: Pois.
5: Muita saída profissional.
4: É bom também pensar nisso, não é?
5: Eu tento muito juntar o que eu gosto com o que eu posso fazer no futuro. Então a área de saúde é uma coisa que eu gosto e acho que vai me levar para uma saída profissional bastante que vai me realizar.
4: Muito bem.
3: Afonso, quem quer ser o primeiro? Pronto, o Afonso Pereira, nós já sabemos que quer ir para Direito.
6: Exato.
3: Em que universidade?
6: Ora, quando eu cheguei, quando eu vim aqui a última vez, eu tinha referido que queria ir para o ISMAT, uhum. O Instituto Superior Manuel Teixeira Gomes.
4: Sim.
6: No entanto, estive a pensar melhor e talvez para a Católica, para a Universidade Católica, que é uma das mais
4: prestigiadas, que é das melhores, sim, sim,
6: do país, uhum. Em termos de universidade privada. Vamos ver.
4: Olha, e achas que a média daquilo que estás a ter vai dar para isso? E achas que realmente define-te como aluno? Ou achas que se calhar até merecias melhor?
6: Ora, se a média vai dar para entrar na Católica, não faço ideia. Vou concorrer e depois vamos
4: ver.
6: Pois
4: é, a tua primeira opção.
6: Mas se a média me define como aluno, eu acho que nenhuma média, nenhuma nota pode definir alguém. Ok? Portanto, a nota é só uma avaliação em termos numéricos que a escola dá aos seus alunos. Não define ninguém. Portanto, não, a nota não define nem a mim, nem a ninguém desta sala, nem a ninguém da escola, do mundo inteiro. Portanto, sim.
3: Afonso Arraes, qual é a tua ideia de futuro?
1: Ir para a Universidade do Algarve,
3: uhum.
1: É o meu...
3: Fazes bem, e eu já vou explicar porquê, porque agora estamos a chegar ao fim da primeira hora, mas diz-me quais são as tuas...
1: E cursos, isso é muito difícil, eu sinceramente não faço a mínima ideia. Eu sei aqueles que eu não quero, uhum. Também.
3: Já é um começo.
1: Mas, depois tipo, há muita... opção e ao mesmo tempo há muita confusão na minha cabeça, porque eu começo a pensar, calma, isto aqui, depois isto aqui, depois isto aqui, e não consigo chegar a nenhuma conclusão. Em relação a isto que o Afonso diz, eu concordo completamente, até porque eu acho que a gente pode decorar tudo muito bem decorado num dia antes, ter uhum. Grande a nota, e depois no dia seguinte não saber nada.
4: Isso. Exatamente.
6: Vou dar um exemplo, por exemplo, que eu costumo usar, os exames nacionais.
3: Sim.
6: Nós estudamos meses e meses e meses para aquilo. Eu não estudo.
3: Okay.
6: Mas pronto.
3: Eu ia dizer, eu ia dizer o mesmo. Eu não sei quem é que. Eu não estudei meses e meses e meses.
6: Mas pronto. Imaginemos uma pessoa que estuda meses e meses e meses para o exame nacional. Tem uma má noite de sono.
3: Uhum.
6: Acorda, faz o exame.

0: Sam corre mal, como é que é? E os meses que perdeu?
1: Sim, basta ter uma constipação, uma dor de cabeça, tropeçar, partir os dentes à entrada do bloco.
0: Exato, exato.
1: Tudo pode acontecer,
2: nervos,
1: é isso.
2: Sim, a ansiedade bloqueia.
1: Exato. É isso mesmo, olha, chegámos ao fim da nossa primeira hora de programa de hoje. Eu vou voltar a este tema depois das universidades, da Universidade do Algarve em particular, mas não só, porque de certeza que há muitas parecidas no resto do país todo. Mas na segunda hora, portanto, se querem ouvir, fiquem desse lado, que nós voltamos já a seguir. Até já!
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0: Boa noite, são 21 horas.
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3: O tempo para domingo, dia 17 de maio, o IPMA prevê períodos de céu muito nublado, diminuindo gradualmente de nubosidade a partir do meio da tarde. Há possibilidade de ocorrência de aguaceiros, em especial no litoral norte e centro, e até ao meio da tarde. O vento fraco a moderado noroeste, superando por vezes forte nas terras altas, a partir do final da tarde. Prevê-se ainda uma pequena subida da temperatura mínima nas regiões norte e centro. Para Tavira, a temperatura máxima prevista aponta para 26 graus.
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3: No âmbito do projeto Aldeia Segura Pessoas Seguras, realiza-se um simulacro promovido pelo município de Tavira Proteção Civil. É dia 18 de maio, a partir das 6 da tarde, na Azinhosa e Grainho. Lembrando que, quando ouvir um aviso sonoro, deve dirigir-se para o refúgio. Este simulacro, 18 de maio, 6 da tarde, na Azinhosa e Grainho, no âmbito de Aldeia Segura Pessoas Seguras. Está em consulta pública o Regulamento Municipal das Hortas Urbanas Comunitárias do Conselho de Tavira. Depois de se auscultar hortelãos, técnicos, associações e decisores políticos, foi elaborado o regulamento que pretende definir as regras de funcionamento e utilização das futuras hortas urbanas comunitárias de Tavira. Os contributos devem ser enviados até o dia 11 de junho. Pode saber mais no site e nas redes sociais do município de Tavira. Jantar de solidariedade para com a Associação Ecológica do Algarve realiza-se no dia 6 de junho no Hotel Vila Galé, em Tavira. É o empenho e dedicação do Núcleo de Voluntários de Tavira para este evento, que promete uma noite especial em ambiente acolhedor e descontraído, onde a solidariedade, convívio e espírito de entreajuda são protagonistas. É um momento gastronómico, mas também uma iniciativa que pretende juntar todos aqueles que desejam apoiar a missão da Associação Ecológica do Algarve na luta contra o cancro. O jantar será servido em formato self-service, numa seleção diversificada e cuidada de pratos pensados para proporcionar uma experiência agradável a todos os participantes. A animação da noite estará a cargo do cantor tavirense Arcílio Palma. Os bilhetes já estão disponíveis, embora em quantidade limitada. Por isso, recomenda-se a sua aquisição antecipada. Aqui por Tavira, poderão adquiri-los na União de Freguesias e em Faro, na sede da Associação Oncológica. Lembramos, é já no próximo dia 6 de junho que acontece o jantar de solidariedade com a Associação Oncológica do Algarve. É aqui em Tavira, no Hotel Vila Galé. Feira da Dieta Mediterrânica, com inscrições para estabelecimentos de restauração e bebidas. É até o dia 22 de maio que as inscrições estão a decorrer para os estabelecimentos de restauração e bebidas do Conselho de Tavira, que pretendem integrar a 12ª Feira da Dieta Mediterrânica, que acontece entre 3 e 6 de setembro na cidade. No âmbito da preparação do evento, o município desenvolve um trabalho de proximidade junto de cafés, pastelarias e restaurantes na área envolvente do recinto da feira, com vista à participação do setor da restauração local. A novidade nesta edição, uma vez que, ao contrário do que tem sido habitual, em anos anteriores são convidados cafés e pastelarias, alargando assim a rede de estabelecimentos participantes. O objetivo é incentivar a adesão e fomentar a participação ativa através da criação e disponibilização de propostas gastronómicas, que podem ser pequenos almoços, almoços, lanches ou mesmo jantares, inspiradas na dieta mediterrânica, ou seja, privilegiando ingredientes da época e valorizando a tradição local. Com a iniciativa, pretende-se reforçar a ligação entre o evento e o tecido económico do concelho, promovendo uma experiência que se estende para além do recinto da Feira da Dieta Mediterrânica. Os interessados podem saber mais no site do município. O O Museu Municipal de Tavira acolhe a exposição Tudo em Prol do Bairro O Sal em Tavira e a construção em comum. Lembrando que Tavira e Cabanas foram palco de duas operações SAL, Serviço de Apoio Ambulatório Local, desenvolvidas no Algarve após o 25 de Abril de 74. Este processo pioneiro procurou dar resposta às necessidades habitacionais das populações mal alojadas, envolvendo-as diretamente na construção das suas próprias casas. Exposição que pode ser visitada no Palácio de Galeria até o dia 3 de outubro, no horário habitual. Mercadinhos de Castro Marim, Odeleite e Azinhal decorrem mensalmente. O Mercadinho na Aldeia, em Odeleite, decorre no primeiro domingo de cada mês, enquanto em Castro Marim acontece no segundo sábado do mês, ao mesmo tempo que a Feira das Velharias. No Azinhal, há mercado no último domingo do mês. Com a organização da Associação Cultural e Recreativa de Luz de Tavira, realiza-se o Luz Talent, um concurso de talentos. As inscrições estão a decorrer para todos os que queiram participar na dança, na música, magia, acrobacia, ginástica, canto e circo. Para tal, devem contactar a Associação Cultural e Recreativa de Luz de Tavira. Dia 22 de maio, a partir das 9 da noite, a Quinta do Sobral, em Castro Marim, acolhe uma noite de fado com Nádia Catarro e Luís Saturnino. Acompanhados dos músicos Gonçalo Rosa na guitarra portuguesa, Luís Reis na viola do fado e Gonçalo Feijão na viola baixo. As inscrições poder-se-ão efetuar contatando o telemóvel 965-351-239. O valor angariado servirá para apoiar as famílias afetadas pela tempestade em Leiria. Agenda da Primavera da Associação Ria Inquieta. Para este mês de maio, no dia 16, oficina Introdução à Serigrafia. Já no dia 23, oficina para crianças a partir das 3 da tarde, gravura para crianças. No dia 31, a dia aberto, a partir das 3 da tarde, iniciativa Mostra Lá, o Open Day no Hub Criativo da Ria Inquieta, que fica na rua 4 de Outubro, número 24, em Tavira. A Casa do Povo do Conselho de Olhão, em Moncarapacho, recebe nas tardes de domingo, a partir das 15 horas, as matinés séniores. Dia 17 de maio, há música para dançar com Luís José. Ateliê de Antutipia, impressão natural. Quadros impressos pelo sol. Atividade artística inspirada na natureza e aberta a famílias. É dia 23 de maio, a partir das 10 horas da manhã, na espartosa freguesia de Santa Catarina da Fonte do Bispo. Os interessados em participar devem contactar a Associação Artificial e proceder à respectiva inscrição para participar neste passeio artístico pelos montes e lagares. Vamos ajudar o Afonso. É um convívio artístico agendado para o dia 23 de maio, a partir das 21h30, no Salão da Sociedade Recreativa e Musical Lucense, em Luz de Tavira. Música ao vivo com Arcílio Palma, o do Reflexo, a Vera Pereira, Luís Guilherme, DJ Ginga, Rafael Sousa, Andreia e Vitinho, Leonel Rodrigues e a Associação Cultural e Recreativa de Luz de Tavira. Entregue o seu donativo a quanto da entrada. A iniciativa contou com o apoio da Junta de Freguesia de Luz de Tavira, Sociedade Luzense e o Comércio Local, além da participação também dos sonâmbulos. É no dia 23 de maio, no Salão da Sociedade Luzense. Até 30 de maio, patente a exposição Azulejo em Portugal, uma história em aberto. É no Museu Municipal Tavira, Palácio da Galeria. Artes e Letras apresenta a exposição de gravura de Paul Young na Biblioteca Álvaro de Campos, para visitar até o dia 8 de junho. Até o dia 22 de maio, a exposição Pequenos Bartos, na Escola Dom Manuel I, uma organização da Associação Oficina Bartolomeu dos Santos, Câmara de Tavira, CFAI, Levante Algarvio, Agrupamento de Escolas Dom Manuel I e Agrupamento de Escolas Dr. Jorge Augusto Correia.
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1: E já cá estamos de volta na segunda hora do nosso programa, daqui até às 11. Hoje estamos a falar do que é que acontece depois do 12º ano, este grande abismo que a malta tem de se atirar de cabeça sem pensar muito sobre o assunto. E temos connosco a Luna, a Catarina e os dois Afonso, o Pereira e o Arraes, para falarmos um bocadinho sobre o tema. Antes do fim da nossa primeira hora, nós estávamos a falar sobre que universidades é que eles gostariam de ir, e tanto a Luna como o Afonso Arraes falaram na Universidade do Algarve. E eu queria dizer algumas coisas, no caso, sobre as universidades mais regionais. Porque às vezes são um bocadinho postas à margem e a malta pensa muito, ai, tenho de ir para Lisboa, em Lisboa é que é bom e não sei o que, não sei o que mais. Sem desfazendo a malta que quer ir para Lisboa, porque é verdade, Lisboa tem muito boas universidades, não estamos a pôr nada disso em causa, mas há universidades por todo o nosso país fora que às vezes são postas um bocadinho à margem. A Universidade do Algarve é uma delas, porque estamos longe do centro de operações da maioria das carreiras, porque supostamente tem menos nome, porque isto, porque aquilo e porque não sei o que mais. A nossa Universidade do Algarve, para além de estarem mais perto de casa, que pode parecer-se algo... Tipo, ai não, não quero estar ao pé dos meus pais, quero ir para longe para poder ter a minha independência. Malta, a sério, é das melhores coisas que existe é chegarem a casa à tarde e terem, tipo, a vossa família com comida que a vossa mãe faz, ou o vosso pai, ou whatever, com o vosso quarto, com as vossas coisas e continuarem a ter a vossa vida, a vossa base familiar, porque passar do secundário para a universidade é a maior mudança a nível de escolaridade. E terem algo que se permanece igual, eles sabem muito bem chegarem a casa e dizerem, ok, eu vim da universidade, mas aqui está tudo igual. Porque é a minha casa, com as minhas coisas, com a minha família. Além disso, a Universidade do Algarve tem muitas bolsas de estudo, de apoio financeiro, tem muita coisa para tentar ajudar ao máximo todos os alunos que procuram a Universidade do Algarve para estudar e para fazer o seu curso superior. E depois, além disso, a Universidade do Algarve tem mais nome do que a malta às vezes pensa, ok? O meu curso de Ciências da Comunicação fez 30 anos, quinta e sexta-feira foram as comemorações, e nós tivemos a possibilidade de conversar com alguns alunos que já saíram do curso, e há malta nos canais mais importantes, nos programas que toda a gente conhece, que saíram da Universidade do Algarve. Um grande exemplo disso é, por exemplo, vocês conhecem a RFM, que é uma rádio nacional. O produtor do Café da Manhã da RFM, que é o segundo programa mais ouvido a nível nacional, vem da Universidade do Algarve.
2: Não sabia.
1: E acabou o curso há relativamente pouco tempo, porque eu tenho 21, ele tem 25 ou 26. Portanto, é isso, há malta a trabalhar, há malta da Universidade do Algarve a trabalhar em todo o lado. E às vezes nós nem sequer nos apercebemos disso. Portanto, tem mais nome do que nós podemos pensar e está a alcançar um prestígio muito maior do que aquilo que às vezes a malta pensa. Por isso, ir para a Universidade do Algarve, seja por que motivo for, seja porque querem estar mais perto de casa, seja porque às vezes o dinheiro não dá para mais e é completamente compreensível porque a vida não está fácil para ninguém, às vezes não é uma cena má, porque nós temos boas universidades no país todo, ok? Em Bragança, em Braga, naquelas cidades mais pequenas, no Algarve, não é só as de Lisboa e do Porto que são boas, ok, malta? Por isso não se...
2: Acanhem.
1: É isso, não fiquem com aquela coisa, ah, pronto, agora vou aqui para a Universidade do Algarve ou para a Universidade de Aveiro, sei lá.
2: Olha, fica aqui um bom conselho.
1: Isso. Eu sinto que às vezes há este
2: estigma.
1: Entrave. Sim,
2: sim.
1: Ai, não quer ficar nada no Algarve, que horror. Malta, é bué, é fixe.
2: A Bia, sim, destes últimos anos, isto é o terceiro, não é?
1: Não, estou no segundo.
2: Ai, meu Deus. Neste tempo que tens estado aqui, tu sentes isso, não é? Que estás a aprender muito,
1: é
2: que
1: isso.
2: Estás a evoluir muito, que tens voz na universidade, que
1: não,
2: eu acho que isso é importante.
1: É isso, porque estas universidades mais pequenas acabam por vos dar muito mais acompanhamento do que nas grandes cidades, que são tipo 100 numa sala e ninguém quer saber. A minha turma tem quase 60. Mesmo assim, os nossos professores, daquela malta que faz as aulas, os nossos professores sabem os nossos nomes. E estão, de facto, preocupados se nós estamos a aprender alguma coisa ou não. e estão lá sempre disponíveis. É isso, é a mesma coisa que nas cidades mais pequenas. Nas cidades mais pequenas nós temos oportunidades, como este programa. Temos mais oportunidades do que em cidades muito maiores, que estamos ali a fazer número quase.
2: E que ninguém... não quer dizer que não se possa fazer a ponte, não é?
1: É isso, é
2: porque
1: isso.
2: Porque se calhar ganhar experiência e depois
1: claro, isso
2: ir para uma,
1: isso é
2: ambicionar um bocadinho mais, porque também é bom ambicionar mais.
1: Por isso.
2: Fica aqui o conselho.
1: É isso. Sigam o que querem e não o que a malta pensa que querem.
2: Okay. E agora, com base nisso que tu disseste, é isso que eu quero saber deles, que é o que é que pesa mais nesta decisão? Embora a aluna já tenha dito... o gosto pessoal ou a saída profissional?
1: Tanana.
2: Eu sei que querem falar sobre isto, Catarina. Portanto, eu sei que estás aqui também nos teus gostos, não é? Mas também preocupada com o futuro e se vais ganhar dinheiro, não é? E se tens saída profissional, porque estás a fazer um curso e depois não há trabalho, diz lá.
3: Eu gostava de encontrar o equilíbrio, ou seja, ser feliz naquilo que faço, mas também que me consiga dar alguma estabilidade financeira, porque eu até posso não ganhar muito bem, mas se eu estiver feliz naquilo que faço, então eu acho que vou chegar realizada a casa. Nós, por exemplo, podemos trabalhar 8 horas por dia, dependendo do trabalho que fazemos, e eu prefiro trabalhar bem e feliz durante... os dias úteis, durante a semana, e chegar bem a casa, chegar ok, eu saí realizada. Vão haver sempre dias menos bons, é normal, ninguém vai estar sempre bem, ninguém vai gostar sempre de tudo aquilo que faz, mas eu ter a consciência de que ok, eu faço alguma coisa que eu gosto, eu posso até não receber assim o quanto eu gostaria, mas eu chegar realizada a casa, acho que é assim a minha máxima, de chegar bem a casa, chegar feliz com aquilo que fiz durante o dia, durante a semana, e estar tranquila, receber minimamente bem, não é? Para conseguir alcançar aquilo que eu quero.
2: A segurança, não é?
3: A segurança, mas eu não me vejo a trabalhar 8 horas naquilo que eu não gosto e depois receber um bruto salário. Do que é que isso me vai valer? Vou estar sempre à espera de um final do mês para receber bem, para receber bem. Eu estou aí durante estes 30 dias. Estive sempre infeliz porque fui fazer uma coisa que não gosto, fui
2: contrariada.
3: Se calhar fui para um local que não me identifico com as pessoas, fazer aquilo que não quero, aquilo que não gosto, só para depois chegar ao final do mês já tenho a conta recheada. Do que é que isso me vale? 2 dias por semana feliz, que é o sábado e o domingo, que é quando eu não trabalho, supostamente. O que é que são 2 dias comparado ao resto do mês inteiro? E acho que a nossa felicidade não pode ser posta em causa só pelo dinheiro. Acho que é muito importante estarmos felizes, porque nós estarmos a querer sempre que o mês passe, que a semana passe, para chegar e estar bem, estar feliz e fazer aquilo que gosto, nós estamos a... o tempo já passa por si só rápido, e se nós estamos sempre a desejar que ele passe mais rápido, então nós não aproveitamos nada daquilo que fazemos, daquilo que queremos, com as pessoas que gostamos. Então, para mim, a minha máxima é encontrar um equilíbrio entre ser feliz e receber uma quantia que me permita estar financeiramente estável.
2: Muito bem, muito
1: Olha,
2: bem.
1: Eu vou só dizer uma coisa, eu não sei do que é que ela... Ou melhor, eu percebo totalmente o que ela diz, mas é assim, eu gosto ou não do gosto do que eu estou a fazer, eu estou sempre desejosa que chegue o fim de semana.
2: Mas tu, é bem
1: as únicas
2: provável
1: semanas,
2: que fiques cansado, estás
1: as
2: sempre
1: únicas
2: acelerada.
1: Semanas que eu não quero que chegue o fim de semana é quando tenho coisas para entregar na sexta-feira. Aí a semana pode durar 2 semanas, se quiserem, que é para ter tempo.
3: Ah, o que eu quero dizer é passar da semana minimamente bem, porque imagina, tu agora vais para uma coisa que não gostas, que detestas, tu vais estar bem a fazer aquilo.
1: Olha, eu tenho um exemplo muito bom para te dizer isso, que é, eu estou num curso que normalmente a malta, as pessoas dizem que é um workshop, porque nós não temos muita coisa para fazer e não temos frequências e tudo mais. O meu pai, no outro dia, estávamos a conversar sobre o que é que eu tenho para fazer, e o meu pai vira-se e diz para mim: ah, isso é uma brincadeira, o que é que vais fazer?
2: Oh,
1: o que é que vais fazer quando acabares o curso? E eu virei para ele e disse: olha, se correr bem, vou brincar a minha vida toda.
2: Olha, tão boa, a coisa mais feliz.
1: É isso, é? Porque se correr bem, eu vou fazer algo que gosto, que é estar aqui, se calhar não aqui, provavelmente não neste estúdio. Sim, mas vou fazer uma coisa que gosto, que é estar sentada à frente do microfone a falar para pessoas que nem sequer sabem quem são, mas que
2: te querem ouvir,
1: que me querem ouvir e que já sabem quem eu sou, a vida toda. E há coisa, e para mim isto é brincar.
2: Até isso não é bom, porque tens uma profissão onde tu podes desfrutar, não é?
1: Claro.
2: Podemos chamar brincadeira.
1: Por isso foi esta conversa, tal igual o que tu disseste. Ai, o que é que foi? Só brincas, vocês só brincam. O que é que vais fazer para o resto da vida? brincar a vida toda. Se correr bem, é isso que eu vou fazer. É isso que eu planei fazer.
2: Então vá, e agora quero saber aqui a opinião de quem é que quer falar primeiro. Quer dizer, Luna?
4: Então, eu também concordo com a Catarina de escolher o que gosta e não fazer só aquilo pelo dinheiro. Mas eu também já vi um caso de uma pessoa que faz o que gosta, mas trabalha muito e não tem tempo nem dinheiro para dedicar às pessoas que realmente gosta. Então, eu gostaria de encontrar o equilíbrio, como a Catarina disse, mas não escolher, não pesar mais no lado do que eu gosto, mas na parte financeira, porque eu sei que tendo uma boa condição financeira, principalmente nos dias de hoje, eu vou conseguir realizar aquilo que eu gosto, principalmente para mim e para as pessoas que estão à minha volta, entende?
2: Eu entendo, sim.
4: Então eu acho que a parte financeira pesa um bocado mais hoje em dia, o que não deveria, mas é a vida.
2: É verdade, sim. Sim, e dá segurança, não é? O que é que eu vou fazer sem dinheiro? Não, ninguém faz nada sem dinheiro.
5: Pois, infelizmente,
2: portanto,
5: é a realidade em que vivemos.
2: O dinheiro é importante. O dinheiro, para mim, é energia, não é? E ela vai-me dar coisas que eu também pretendo ou ambiciono, pronto, fora da profissão, também fazer, não é? Isso Sim. é importante. Para trazer os tais momentos felizes.
5: O que ela falou da relação de trabalho-vida pessoal, eu sinto que a nossa geração, porque eu acho que vocês ainda são da mesma geração que eu, sempre, vocês são todos mais velhos do que a minha irmã, portanto ainda são da minha geração. A nossa geração tem um equilíbrio muito melhor entre vida pessoal e trabalho. Porque, mas é verdade, a geração que vem antes de nós, não é a geração dos nossos pais, mas aquela que vem mesmo antes de nós, são workaholics, totalmente. Que é trabalho. E nós, eu acho que também é um bocadinho fruto das redes sociais. Acho que é esta parte boa das redes sociais, que é nós já temos noção de que a nossa saúde mental também interessa. É. E que se nós andarmos a trabalhar que nem uns malucos, podemos ganhar bué de dinheiro, mas depois não temos nem cabeça.
2: Olha, mas eu espero que a geração depois de ti, ou da tua irmã, como tu estavas a falar, tenho essa consciência, porque é muito importante.
5: Mas eu acho que cada vez há mais essa consciência do trabalho, casa, casa, trabalho, e de separar. Okay. Se estás a ver, tipo, olha, cheguei a casa, acabou o trabalho. Vou para o trabalho, ok, trabalho. Sim, que há mais essa distinção.
2: Vamos ver, vamos ver. E os meninos? Afonso, agora és tu, Arrais.
6: Ah, pronto.
2: O que é que pesa mais?
5: Ele não estava preparado.
6: Afonso, agora és tu. Qual dos
7: Arrais? Eu valorizo muito as duas partes, porque toda a gente tem aquela consciência de que sem dinheiro ninguém faz nada na vida, mas eu também não me vejo numa cena em que eu estou todos os dias a ir para o trabalho a dizer assim: eu vou para ali, não apetece ir para ali, eu vou estar ali, eu não quero, não sei o quê. E depois, tipo, eu já chego, depois, tipo, eu chego cansado a casa, frustrado porque fui para um sítio que eu não gostei, e depois eu estou com a minha família, mesmo que eu tenha um tempinho, né, com a minha família, eu vou estar irritado. E tipo, uma pessoa irritada não dá para conversar, não dá para conviver, não dá para, tipo, para estar feliz. Então é um bocadinho assim, tentar equilibrar os dois, tanto a parte de ter um trabalho que eu gosto e que eu consiga dizer: olha, hoje vou acordar, mas vou trabalhar, mas vou feliz, vou estar a fazer uma coisa que me dá Sim. prazer fazer. Como, por exemplo, a mim não há muitos exemplos porque eu gosto de... agora, depois eu também tenho aquela consciência: e se eu não tiver dinheiro, eu vou ter que meter em alguma coisa. Se não eu tiver, tipo, forma de me sustentar, eu vou ter que, mesmo gosto ou não gosto, vou ter que trabalhar, né? Eu tenho que me sustentar, eu vou ter que comer. Por isso.
5: Preocupação, vou ter de comer.
6: Eu tenho que comer.
5: Não é ter um teto, não é nada. É
6: tenho
5: comer.
6: De comer.
7: Imagina. É muito mal dizer isto, acho eu.
2: Não é,
7: é mal e não é mal. Mas
5: depende do que ele vai dizer, ainda não ouviste.
7: Eu estou um bocadinho.
2: Eu quero que ele se deite para fora o que ele quer dizer.
7: Os adultos da minha geração, ou seja, quando nós fomos adultos, Sim. tivemos que começar a procurar casa, não sei o quê, vai ser um bocadinho tarde. Então, nós vamos estar um bocadinho mais tempo dentro da casa dos nossos pais, porque nós vamos ter que nos primeiro garantir, tipo, uma
2: autossustentabilidade, não é?
7: Isso.
2: Conseguir estar, ser autónomo,
5: estabilidade.
7: E uma estabilidade financeira.
5: Isso.
7: E isso hoje em dia é um bocadinho mais puxado. Eu acho que eu prefiro estar a morar na casa dos meus pais e ter dinheiro para os ajudar
5: Claro.
7: Na alimentação, nas contas, essas coisas todas, do que eu não ter dinheiro mesmo e estar lá tipo à patrão, porque isso não faz sentido nenhum. Mas já, eu acho que o equilíbrio é o perfeito, porque nós temos tanto tempo de dinheiro para sobreviver, como temos que gostar um bocadinho daquilo que estamos, daquilo que fazemos, porque senão não nos vai valer nada ir trabalhar, pois são muitos anos até à reforma, porque agora a reforma vai num ano.
1: Mas quando chegar à tua idade vai ser aos 100.
7: Se eu não for reformar, primeiro eles esperam que eu morra e depois assim, reformar.
1: Sim, é isso. É quase. Então, olha, Afonso Pereira, eu quero muito ouvir a tua resposta, mas primeiro quero ouvir os Bandidos do Canto. Se, espero que não te importes, pode ser. Até já. No

0: E já estamos de volta aqui com o nosso programa de hoje, que já está a chegar aos minutos finais. Espera aí que eu tenho tirado aqui esta mala, que estou só a dar pontapés a isto. Já começou o programa, já me está a irritar. Nós hoje estamos aqui a conversar sobre aquilo que acontece depois de acabarmos o secundário. Aquele grande fundo sem poço. Ai não, poço sem fundo. Desculpem. Poço sem fundo, que é a vida adulta e a universidade. Vocês, eu sei que vocês querem falar sobre qualquer coisa europeia, não fixei o nome, desculpem. Os Afonsos querem dizer uma palavrinha sobre isso. Mas antes,
1: o Clube Europeu.
0: Isso. Mas antes disso, eu gostava de perguntar se nunca nenhum de vocês pensou em fazer um gap year. Sabem o que é um gap year?
2: Sim.
0: Um gap year, para aqueles que nos estão a ouvir e não sabem o que é que significa, é acabar o secundário e ficar um ano a tentar a descobrir, a crescer, a descobrir o que é que querem fazer da vida, ou simplesmente a não fazer nada.
2: Pronto. Não.
0: Nunca pensaste?
2: Nunca pensei. Para também mim, não. Conhecendo-me também como eu me conheço, eu acho que se eu parar de estudar um mês, eu não volto. Eu não agarro em mais nenhum livro na minha vida. Porque eu acho que, tipo, eu tenho uma coisa que é rotineira. Eu estudo, rotinadamente. Pronto. Agora, se eu parar, por exemplo, esse ano para me descobrir,
0: certo,
2: eu vou-me ficar a descobrir para o resto da vida. Então, eu acho que... E depois, tipo, é uma perda de tempo para mim.
0: Ok.
2: Porque acho que a gente deve fazer, tipo, isto logo mais rápido, se ao seguido, está safo.
0: Certo.
2: Boa escola.
0: Afonso Pereira.
3: Por acaso, não pensei. Eu acho que é o mesmo que o Afonso Arraes. O Afonso Arraiais. É... Basicamente é a mesma coisa, eu quero fazer já tudo, que é para começar a trabalhar e a ter o meu dinheiro e mais rapidamente ter a minha autossuficiência.
0: Certo.
3: Pronto.
0: Meninas, Catarina.
4: Eu também nunca pensei e acho que esse gap year é muito subestimado, é muito desvalorizado, porque acreditam que se nós ficarmos um ano sem estudar não vamos fazer mais nada, não vamos continuar, não temos vontade. Isso depende de pessoa para pessoa, né? Mas às vezes faz falta, porque às vezes vamos gastar o dinheiro sem saber se temos a certeza. Está tudo bem se a gente for e mudar, ou se for e desistir, porque está tudo certo, é um processo. Mas eu nunca pensei, e quem quer fazer, acho que faz bem. Se não se conhece, não tem a certeza, pois para, conhece, pode trabalhar, pode não fazer nada, pode fazer inúmeras coisas ou não fazer nada. E está tudo certo. Cada pessoa é cada pessoa e cada pessoa sabe de si. Acho que não é por ficar um ano parado que depois pode ou não desistir de estudar. Mas eu nunca pensei.
0: Luna.
5: Eu também nunca pensei, mas desde sempre tive essa ideia de continuar logo os estudos. Mas para mim, eu acho que seria um ano perdido, porque eu já tenho assim uma certeza do que eu quero fazer. E eu também acho que experimentar as novas coisas, mesmo desistindo no final, é bom para a pessoa, para descobrir o que gosta e o que não gosta. É sempre bom.
0: O Afonso estava-me a perguntar, o Afonso Arraes está mesmo à minha frente, estava-me a perguntar assim só com a boca se eu tinha feito. E sim, eu tive um ano em que não estive a fazer nada, entre muitas aspas, porque foi efetivamente o ano em que eu passei a fazer tudo. Porque eu comecei a trabalhar, porque foi um gap year um bocadinho forçado, na medida de que eu entrei num curso, não gostei e saí. E depois já não dava para voltar a entrar outra vez. Mas digo-vos que foi das melhores coisas que me aconteceu. Eu também nunca tinha pensado em fazer um gap year, não estava nos meus planos, nada, até porque eu tinha boas notas, tinha mais ou menos noção do... achava eu que tinha mais ou menos noção do que é que eu queria, e então nunca pensei nisso. No entanto, depois acabei por ficar um ano sem fazer nada, a fazer muita coisa, e foi das melhores coisas que me aconteceu, porque eu entro na universidade o ano passado já com 19 anos, não com 18, com uma maturidade muito maior e com uma certeza...
1: tipo, diferente, não é?
0: Mil vezes maior do que é que eu tinha para fazer. E foi assim, foi um ano muito necessário. Gastei um bocadinho de dinheiro a mais, não é? Porque entrei num curso, depois não gostei, depois tive de andar a pagar, não a propina completa, mas um valor não muito alto, obviamente, eram 4,75€, acho eu, por todos os meses, que eram tipo as propinas. Mas valeu a pena. podia ter pensado nisso antes.
1: Claro, e assim não estava.
0: Mas não ia ser igual. Mas não ia ser igual. Porque às vezes os meus pais dizem, ah, podias ter dito isso mais cedo e tinhas de tentar entrar na segunda fase para ciências da comunicação. Podia, mas não, de certeza absoluta que se eu fizesse isso não ia estar agora aqui sentada. Foi o necessário para eu ter a certeza absoluta. Faz do parte. Que é que eu queria. Porque eu já tinha essa ideia. Mas aquele ano em que eu saí e vim para aqui, caí aqui nesta cadeira onde eu estou sentada de paraquedas, e comecei a todos os outros projetos em que eu estou metida, não seria igual. Portanto, eu recomendo mais
1: ou seja,
0: menos.
1: Que ninguém se sinta.
0: É isso,
1: que,
0: às vezes é preciso.
1: Isto não é bom, não, sim. Se calhar é bom.
0: Mas eu tinha o medo que o Afonso referiu. Logo no início, não. E também, como eu continuei a dar explicações, eu tinha andado sempre a mexer em livros, mas é diferente.
1: Claro.
0: Mas eu também tinha, no final, quando começou a aproximar-se a altura de me inscrever outra vez e de me candidatar à universidade, eu pensava nisso às vezes, tipo, será que eu vou conseguir voltar ao ritmo da escola e estudar e tudo mais? Portanto, é um pensamento super válido. Agora
1: queria...
0: Ainda não posso dar a palavra.
1: Saber, que, não, é para eles, claro. Mas eu queria ainda saber, antes de falar do clube.
0: É porque eu sei que eles têm coisas para dizer e estou aqui a ver o tempo, mas fala.
1: Não, mas só queria aqui saber se eles têm interesse em estudar fora do país. Não digo já, não é? Mas se tinham essa ambição, se gostariam. Portanto, uns dizem que sim com a cabeça, outros que não.
3: Ora, se teria interesse em estudar fora do país, eu... Teria interesse, não agora, talvez mais tarde, mas sim, teria interesse, porque não? Não sei também.
1: É uma experiência diferente, não é?
3: Não sei o que
0: na universidade acho que dá para fazer Erasmus.
3: Erasmus, exatamente, dá para fazer Erasmus. Não sei o que é que o futuro reserva, vamos ver.
1: Mas gostarias de ter essa experiência?
3: Sim, sim.
1: E sim, aqui?
3: Não me importaria.
1: Luna?
5: Antes era sim um objetivo estudar fora, agora já não vai ser possível, mas eu acho que no futuro, assim, quando surgir uma oportunidade, eu acho que eu realizo esse sonho e vá para fora, assim, porque eu acho que vai ser bom para mim, tanto para evoluir como pessoa, mas também na parte académica vai ser muito bom.
0: Vou-te dizer o mesmo, há Erasmus e vocês recebem bolsas para ir de Erasmus. Isso.
1: Catarina.
3: Isso, e só uma coisa.
1: Desculpa,
3: sim. A senhora deputada que esteve lá ontem, lá na escola secundária, disse que.
1: Contextualiza, na celebração do dia.
3: Na celebração do dia.
1: Da Europa?
3: Do dia da Europa, exatamente. Tá, foi no sábado passado, só que a escola decidiu fazer nesta sexta que passou. E a senhora deputada referiu que o dinheiro que é gasto nos Erasmus iria aumentar bastante, acho que era para o próximo ano. Pronto.
0: Vocês são obrigados a fazer 3 exames, mas ao menos para o ano, quando forem para a universidade e quiserem fazer Erasmus, já têm mais dinheiro.
3: Os Erasmus mais para a universidade e para o secundário.
0: Para o secundário, sim, é verdade.
1: Para os dois, ótimo.
0: Catarina.
4: Eu nunca tive o sonho de ir estudar para fora. Primeiro porque tenho um grande entrave, que eu sou um zero à esquerda em inglês. Sou uma banana em inglês. O inglês nunca foi aquela minha língua, assim...
0: Eu acho que o Afonso Arraes está a identificar-se.
2: Muito.
4: Mas eu nunca posso dar a certeza que não vai acontecer. Uhum. Ou seja, vai sempre depender das circunstâncias, do momento em que eu estiver, onde eu me encontrar, também da disponibilidade financeira. Depende sempre de muita coisa. Nunca foi um sonho, mas também não posso dizer que nunca irei.
0: Muito bem.
1: Afonso, faltas tu.
0: O Afonso fez logo que não com a cabeça quando tu começaste a falar em estar fora.
1: Eu sei,
2: não tenciono. Não, não é um sonho, não
0: também
2: é um objetivo.
0: Também é porque não falas inglês?
2: Tem a ver com eu não falar inglês, sim. Mas eu acho que se trata mais de um... Eu tenho uma visão sobre Portugal que é... Eu quero muito, no futuro, trazer tipo... um avanço para Portugal. Não é tipo um avanço, mas tipo investir no país.
0: Sim.
2: Eu quero muito morar cá. Se for melhor, se for possível morar no Algarve, mas está muito cara a vida aqui no Algarve. Mas morar no Algarve, ter um emprego aqui, tipo, desenvolver o meu emprego e ter tipo prestígio. Estão a ver? Tipo, como aquelas pessoas que ganham prémios internacionais, essas coisas, para trazer prestígio também para o nosso país. É uma coisa que eu gostava, não gostava de estar para fora, não gostava de ir e coisa. E claro, porque depois eu também vou estar lá perdido, não sei falar,

0: Muito bem, Afonso.
1: Olha,
0: então pronto, querem agora falar?
1: Agora vá, vocês já, eu sei que vocês estão mortinhos desde que entraram por aquela porta em falar do Clube Europeu, portanto, olha.
0: Como é que isso correu?
2: Tens uma conversa, queres começar tu?
3: Então pronto, é que começo.
0: Ora. A Catarina não sabe, mas vai saber.
3: Então, houve, como eu já referi, houve ontem a celebração do Dia da Europa, que aconteceu no sábado passado, e nessa celebração foi a iniciativa do Clube Europeu, que é um clube que existe na secundária e em outras escolas também existe, outras escolas do país, e dentro dessa... estiveram presentes nessa celebração algumas pessoas, nomeadamente a Sra. Presidente da Câmara de Tavira, Dra. Ana Paula Martins, o Sr. Presidente da Câmara de Vila Real de Santo António, Álvaro Araújo, e a Sra. Deputada do Parlamento Europeu, por parte do Partido Socialista, a Dra. Isilda Gomes. E então, nesse evento, falaram sobre como é que a Europa funciona, porque é que a Europa é boa, como é que a Europa desenvolveu Portugal, porque é que a Europa é boa e foi boa e é boa para Portugal, e mais algumas coisas. A senhora deputada também esteve a explicar como é que funciona a Europa por dentro, esteve a explicar que existe o Parlamento Europeu, que existe o Conselho da União Europeia, que existe a Comissão Europeia, e cada desses órgãos, se não estou enganado, são 7 órgãos, cada desses órgãos tem o Afonso estava a apontar para o meu livro e eu estava, o que é que é? Cada desses órgãos tem uma peculiaridade. Exatamente. E pronto, estivemos lá a falar, estivemos lá, também fizeram perguntas e foi isso.
0: Então, o que é que vocês acharam?
1: Agora vamos passar do Afonso politicamente correto para...
3: O Afonso não politicamente correto. Mas não é o Afonso Pereira.
0: Sim, mas o que é que acharam então?
1: Pode ser honesto.
0: Foi positivo? Aprenderam alguma coisa?
3: Eu achei interessante e
0: tomar esse conhecimento, não é?
3: Exatamente, eu achei interessante, positivo, até porque muitas dos alunos que estavam lá não percebem no assunto ou não querem saber do assunto, não vêem notícias, não.
1: Mas
3: não,
1: para ti é um assunto que te interessa.
3: Exatamente, para mim era um assunto que me interessa. Eu já sabia algumas coisas, não é? Mas para alguns que não sabiam e que não veem notícias, não veem nenhum
1: é aquilo
3: outro.
1: Típico que não sabiam, mas também não querem saber.
3: Exato. Eu acho que aprenderam a mal, portanto, agora passaram a saber o que é a União Europeia. Por isso, para mim, foi uma boa iniciativa. Deixei dizer-vos, do professor António de Economia.
0: Sei que é o professor António.
2: Silva.
3: Professor António Silva de Economia, que ele é o organizador do Clube Europeu, penso que seja assim.
0: Sim, deve estar a coordenar.
1: Deve ser
3: coordenador. Coordenador. Isso. Coordenador do Clube Europeu, foi uma iniciativa, portanto, parabéns ao professor António e pronto.
1: Afonso.
3: Vamos lá passar a bola.
1: Afonso, o que é que tu achaste? Tens 2 minutos para falar tudo o que tu queres.
2: Eu me considero...
0: pelo menos 1 minuto, que é para deixarmos aqui as despedidas.
1: Ah, sim, pode ser 1
2: eu
1: minuto.
2: Eu considero-me um aluno que sou meio-meio. Eu não sou muito de notícias, nem de ligar muita coisa, até porque notícias agora é basicamente guerras e conflitos.
1: Certo.
2: Mas eu fiquei muito curioso, eu gostei muito daquilo. Acho que realmente eu aprendi cenas, porque eu não sabia de muitas coisas sobre a União Europeia, atenção. Achei curioso alguns comentários feitos, achei curioso alguns apontamentos tirados por certas pessoas. Atenção, eu quero... apontar que são pessoas com cargos relativamente importantes, né? Tínhamos presidentes da Câmara, tínhamos uma senhora que faz parte do Parlamento Europeu, que vai para Bruxelas quase todas as semanas, ou todas as semanas, vai.
1: 30 segundos.
2: Por isso, quero dizer que foi muito fixe. A escola devia não. É uma proposta para a escola arranjar um auditório maior ao ter alugado o novo cineteatro. Alugado não, mas pedido à Câmara o novo cineteatro, porque acho que dava para mais pessoas, até porque havia pessoas que já não estavam ali, que gostavam muito de estar, ou pessoas que estavam sentadas no chão e que estavam a estar sentadas numa cadeira.
1: Como tu.
2: Como eu. e acho que isso era importante. Em si, tudo, eu curti muito e acho que voltaria a ver e a aprender mais coisas.
1: Ok. Antes de irmos...

0: Embora, Catarina, eu sei que tu tens um conselho para dar aos alunos.
1: Sim, gostávamos de ouvir, mas se alguém quiser complementar, pronto, vai, seja rápido.
2: Vou ter de ser rápida.
1: Exato.
2: Eu queria dizer aos alunos que vão entrar no 12º ano para não se compararem, porque cada aluno é cada aluno, cada pessoa é cada pessoa tem um método de estudo, cada pessoa tem os seus problemas, as suas fragilidades, mas as suas potencialidades também. Então não comparem notas, não comparem caminhos, porque cada pessoa é cada pessoa tem as suas emoções, os seus pensamentos, tem os seus métodos de estudo. Então nós somos sempre diferentes e nós complementamos-nos a todos. Se nos compararmos, não vai correr bem. Vamos ter muito mais, como é que ia dizer?
1: Angústia.
2: Mais angústia, medo, mais
0: ansiedade. Sim,
2: então
0: isso.
2: Não se comparem, aproveitem, porque o 12º passa a correr. É, parece que foi ontem que começámos e já o estamos a acabar. Então aproveitem o processo, faz parte errar, mas também é com o erro que nós crescemos. Muito obrigada.
0: Concordam,
1: não é?
0: Os outros concordam, se não concordam,
3: temos
0: chegamos ao
3: Falou
0: fim.
3: Bem.
0: Chegamos ao fim de mais um programa da Rádio Jovem. Obrigada aos quatro que estiveram aqui connosco. Nós voltamos para a semana com mais um tema super interessante. Portanto, lembrar para nos seguirem nas redes sociais, Rádio Underline, Jovem Underline, Tavira, no TikTok e também no Spotify, que eu já disse que prometo vou pôr os episódios. O Sérgio já mandou os links de novo, portanto, aguardem que eles vão chegar. Este é um programa onde as crianças e os jovens têm muito para dizer sobre a vida, a escola. É a escola e a vida e não só, mas não faz mal. Esta é a Rádio Jovem, a tua rádio, a tua voz. Na Rádio Gilão Tavira, até ao próximo sábado. Tchau!
1: Adeus!

0: bem-vindos aos crescidos. Cabem todos aqui. Vamos falar da escola e não só. Temos muito para dizer sobre a vida. 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

0: Boa noite, são 22 horas.
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2: O tempo para domingo, dia 17 de maio, o IPMA prevê períodos de céu muito nublado, diminuindo gradualmente de nubosidade a partir do meio da tarde. Há possibilidade de ocorrência de aguaceiros, em especial no litoral norte e centro, e até ao meio da tarde. O vento fraco a moderado noroeste, soprando por vezes forte nas terras altas, a partir do final da tarde. Prevê-se ainda uma pequena subida da temperatura mínima nas regiões norte e centro. Para Tavira, a temperatura máxima prevista aponta para 26 graus.
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2: Primeira unidade de saúde familiar gerida por privados e prevista para Silves deve entrar em funcionamento até o final do ano, servindo 7.750 utentes, a revelação feita pela Unidade Local de Saúde, o LS Algarve. Esta unidade de saúde familiar, modelo C, de Silves, foi adjudicada em 16 de abril, estando atualmente a decorrer o prazo para a entidade adjudicatária entregar os documentos para formalizar o contrato, indica a ULS Algarve em declarações proferidas à Lusa. A notícia da Lusa confirma que para Lagos está também prevista uma USFC, cujo concurso deverá ser lançado em breve. Diz a ULS Algarve, estimando que a mesma possa servir, neste caso, 13.450 utentes do Serviço Nacional de Saúde. As unidades modelo C foram criadas para prestar cuidados de saúde primários em áreas onde há mais de 4 mil utentes sem acesso a médicos de família e são geridas pelo setor privado ou social através da contratação feita pelas ULS. Em janeiro, a Administração Central do Sistema de Saúde estimou que mais de 250 mil utentes deverão estar abrangidos pelos novos centros de saúde com gestão privada, o que vão abrir nas regiões com menor cobertura de médicos de família. Estas unidades funcionam com autonomia e permitem complementar os cuidados prestados pelas unidades modelo A e B, que são geridas pelo setor público através do Serviço Nacional de Saúde. Os contratos são celebrados por um período de 5 anos, podendo eventualmente renovar-se mediante acordo das partes, indica ainda a ULS. São critérios de avaliação das propostas o preço global, modelo organizativo e operacional, acessibilidade e continuidade, qualidade e segurança clínica, inovação e melhoria contínua. O Governo aprovou em setembro de 2024 o decreto-lei que prevê a criação destes centros de saúde geridos pelas autarquias e setores privado e social como uma solução complementar à resposta pública no acesso aos cuidados de saúde primários. A Associação de Municípios Terras do Infante assinou em Lagos contratos de programa com 11 coletividades de caçadores daquela sub-região que estão disponíveis para cooperar na defesa da floresta contra incêndios, executando ações de silvicultura preventiva. No total, estas estruturas associativas, sediadas nos concelhos de Algesur, Lagos e Vila do Bispo, vão intervir em 208 hectares e limpar áreas sensíveis, selecionadas de acordo com a Carta de Perigosidade de Incêndios. As intervenções serão apoiadas financeiramente pela Associação de Municípios, que disponibilizou para o efeito uma verba de 83 mil euros. Possibilidade e a colaboração de coletividades com a Associação Municípios Terras do Infante na prevenção contra incêndios. Provido pelo município de Tavira, com a Proteção Civil, realiza-se mais uma ação Aldeia Segura, Pessoas Seguras, chamada a atenção para o preparar, proteger relativamente aos incêndios rurais. Está agendado por dia 18 de maio, a partir das 6 da tarde, e acontece na Azinhosa Grainho. O aviso para que todos os interessados em saber mais no âmbito desta Aldeia Segura Pessoas Seguras se organizem para este encontro Azinhosa e Grainho, dia 18 de maio, a partir das 6 da tarde, no âmbito da Aldeia Segura Pessoas Seguras. Em Alcoutil, o município promove nos dias 18 e 19 de maio mais uma ação de rastreio gratuito do cancro e de outras doenças da pele no concelho. Iniciativa que marca pela primeira fase do programa, que visa prevenir o cancro da pele e combater a desinformação junto da a população durante o rastreio. Será realizado o despiste de lesões cutâneas, pré-malignas e malignas, bem como a sensibilização para a adoção de medidas de proteção adequadas. Estão também previstos tratamentos com azoto líquido para doentes com lesões pré-cancerígenas. A ação, que habitualmente ocorre nos meses de maio e outubro, será conduzida pela médica dermatologista Manuela Aguiar, que de forma voluntária tem colaborado regularmente nas iniciativas de saúde promovidas pela autarquia. O rastreio terá lugar em 5 localidades do concelho, designadamente em Alcotim, Balurcos, Vaqueiros, Giões e Martilongo. Na sede de concelho, o rastreio realiza-se a 19 de maio, segunda-feira, a partir das 9 horas, na Unidade de Ação Social, Saúde e Educação, e pelas 14 horas no Lar de Idosos de Balurcos. No dia seguinte, terça-feira, decorrerá no Centro de Saúde de Vaqueiros e no edifício da Junta de Freguesia de Giões. Decorrerá depois no espaço de fisioterapia de Martilongo. A participação é gratuita, aberta à população, reforçando o compromisso do município de Alcotim com a promoção da saúde e prevenção da doença. As inscrições decorrem na Unidade de Ação Social, Saúde e Educação, podendo saber mais junto do município de Alcoatim, como participar neste rastreio gratuito do cancro da pele.
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2: A Associação Baixa de Tavira apresenta no dia 23 de maio a Moda Tavira 2026. Será a partir das 21h30 no Mercado da Ribeira. A iniciativa, que é apoiada pelo município, permite ao comércio local apresentar a coleção Primavera-Verão. O evento será apresentado por Hugo Mendes e contará com a presença de manequins consagrados no mundo da moda, como Denise Niang e Catália Jomir. Ao lado de modelos profissionais, vão desfilar os jovens que foram selecionados no casting. Para enriquecer a noite dedicada à moda, há também algumas performances de dança da Sociedade Recreativa e Musical Lusense. Isto na noite de 23 de maio, Moda Tavira 2026. Quase a concluir, uma nota relacionada com a cultura e oferta em Tavira. O Teatro Municipal António Pinheiro apresenta durante maio uma programação de cinema diversificada e envolvente, reafirmando o compromisso do município com a democratização no acesso à cultura e à formação de públicos. 4 propostas distintas para dialogar com diferentes públicos e sensibilidades. O Barqueiro, representante do cinema português, propõe uma abordagem intimista e profundamente ligada ao território e à gente, explorando memórias, relações e identidades. Michael traz ao grande ecrã a vida e o legado de Michael Jackson, figura incontornável da cultura popular mundial, no retrato que percorre o seu percurso artístico e impacto global. Já O Diabo Veste Prada revisita um clássico contemporâneo que nos conduz ao exigente universo da moda e do jornalismo, refletindo sobre a ambição ética e a realização pessoal. Por sua vez, A Mulher Mais Rica do Mundo oferece um olhar sobre o poder e as dinâmicas associadas à riqueza extrema, explorando os seus impactos humanos e sociais. Programação ao qual se junta também proposta do Cineclube Tavira, desempenhando ainda um papel na qualificação da oferta cinematográfica, apresentando obras de autores e olhares singulares no mundo contemporâneo. Neste âmbito vão ser exibidos os filmes Divina Comédia, uma reflexão simbólica e provocadora sobre a condição humana na nossa terra, que aborda questões identitárias e territoriais como sensibilidades e profundidade, assim como Haim Martin Parr, um documentário dedicado ao olhar e referente do fotógrafo Martin Parr, figura marcante da fotografia contemporânea. Lembrando que desde a reabertura do teatro em outubro de 2025, a programação de cinema tem tido uma forte adesão do público, com diversas sessões esgotadas, um interesse por parte da comunidade. Um percurso que tem sido desenvolvido em articulação com o Plano Nacional de Cinema e enriquecido pela integração em iniciativas de dimensão internacional, como a Festa do Cinema Francês e a Festa do Cinema Italiano, contribuindo para a diversidade, qualidade e oferta cultural local e diferentes geografias e linguagens cinematográficas. O Teatro Municipal António Pinheiro continua a afirmar-se como um espaço de encontro, diferentes expressões culturais, fomentando o acesso ao cinema enquanto experiência coletiva e valorizando o papel enquanto serviço público cultural.
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2: Temos uma nota da Tavira Verde. A Tavira Verde procede segunda-feira, dia 18 de maio, a uma interrupção programada de abastecimento de água entre as 14 e as 18 horas em Tavira, no Beco de Santa Ana. Lembramos, das 14 às 18 horas, para a colocação de válvula de seccionamento em ramal, afetando o beco de Santa Ana e a rua de Santa Ana, das 14 às 18 horas, segunda-feira, 18 de maio. Lembra a Tavira Verde que, para mais informações e consulta detalhada do mapa das zonas afetadas, devem os interessados visitar o website da Tavira Verde, na secção de alertas e comunicados. Ponto final deste espaço de informação. Desejamos-lhe a continuação de um bom fim de semana na nossa companhia.
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6: Boa noite. São 22 horas. E 10 minutos. 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
1: O tempo para domingo, dia 17 de maio, o IPMA prevê períodos de céu muito nublado, diminuindo gradualmente de nubosidade a partir do meio da tarde. Há possibilidade de ocorrência de aguaceiros, em especial no litoral norte e centro, e até ao meio da tarde. O vento fraco a moderado noroeste, superando por vezes forte nas terras altas, a partir do final da tarde. Prevê-se ainda uma pequena subida da temperatura mínima nas regiões norte e centro. Para Tavira, a temperatura máxima prevista aponta para 26 graus.
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2: Boa noite, são 23 horas e 2 minutos. A continuação de uma ótima noite. Obrigado pela sua companhia. Chama.

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0: Boa noite, são 0 horas.
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3: Primeira unidade de saúde familiar gerida por privados e prevista para Silves deve entrar em funcionamento até o final do ano, servindo 7.750 utentes, a revelação feita pela Unidade Local de Saúde, o LS Algarve. Esta unidade de saúde familiar, modelo C, de Silves, foi adjudicada em 16 de abril, estando atualmente a decorrer o prazo para a entidade adjudicatária entregar os documentos para formalizar o contrato, indica a ULS Algarve em declarações proferidas à Lusa. A notícia da Lusa confirma que para Lagos está também prevista uma USFC, cujo concurso deverá ser lançado em breve. Diz a ULS Algarve, estimando que a mesma possa servir, neste caso, 3.450 utentes do Serviço Nacional de Saúde. As unidades modelo C foram criadas para prestar cuidados de saúde primários em áreas onde há mais de 4 mil utentes sem acesso a médicos de família e são geridas pelo setor privado ou social através da contratação feita pelas ULS. Em janeiro, a Administração Central do Sistema de Saúde estimou que mais de 250 mil utentes deverão estar abrangidos pelos novos centros de saúde com gestão privada, o que vão abrir nas regiões com menor cobertura de médicos de família. Estas unidades funcionam com autonomia e permitem complementar os cuidados prestados pelas unidades modelo A e B, que são geridas pelo setor público através do Serviço Nacional de Saúde. Os contratos são celebrados por um período de 5 anos, podendo eventualmente renovar-se mediante acordo das partes, indica ainda a ULS. São critérios de avaliação das propostas o preço global, modelo organizativo e operacional, acessibilidade e continuidade, qualidade e segurança clínica, inovação e melhoria contínua. O Governo aprovou em setembro de 2024 o decreto-lei que prevê a criação destes centros de saúde, geridos pelas autarquias e setores privado e social, como uma solução complementar à resposta pública no acesso aos cuidados de saúde primários. A Associação de Municípios Terras do Infante assinou em Lagos contratos de programa com 11 coletividades de caçadores daquela sub-região que estão disponíveis para cooperar na defesa da floresta contra incêndios, executando ações de silvicultura preventiva. No total, estas estruturas associativas, sediadas nos concelhos de Algesur, Lagos e Vila do Bispo, vão intervir em 208 hectares e limpar áreas sensíveis, selecionadas de acordo com a Carta de Perigosidade de Incêndios. As intervenções serão apoiadas financeiramente pela Associação de Municípios, que disponibilizou para o efeito uma verba de 83 mil euros. Possibilidade e a colaboração de coletividades com a Associação Municípios Terras do Infante na prevenção contra incêndios. Provido pelo município de Tavira, com a Proteção Civil, realiza-se mais uma ação Aldeia Segura, Pessoas Seguras, chamada a atenção para o preparar, proteger relativamente aos incêndios rurais. Está agendado por dia 18 de maio, a partir das 6 da tarde, e acontece na Azinhosa Grainho. O aviso para que todos os interessados em saber mais no âmbito desta Aldeia Segura Pessoas Seguras se organizem para este encontro Azinhosa e Grainho, dia 18 de maio, a partir das 6 da tarde, no âmbito da Aldeia Segura Pessoas Seguras. Em Alcoutil, o município promove nos dias 18 e 19 de maio mais uma ação de rastreio gratuito do cancro e de outras doenças da pele no concelho. Iniciativa que marca pela primeira fase do programa, que visa prevenir o cancro da pele e combater a desinformação junto da a população. Durante o rastreio será realizado o despiste de lesões cutâneas, pré-malignas e malignas, bem como a sensibilização para a adoção de medidas de proteção adequadas. São também previstos tratamentos com azoto líquido para doentes com lesões pré-cancerígenas. A ação, que habitualmente ocorre nos meses de maio e outubro, será conduzida pela médica dermatologista Manuela Aguiar, que de forma voluntária tem colaborado regularmente nas iniciativas de saúde promovidas pela autarquia. O rastreio terá lugar em 5 localidades do concelho, designadamente em Alcoutim, Balurcos, Vaqueiros, Giões e Martilongo. Na sede de Conselho, o rastreio realiza-se a 19 de maio, segunda-feira, a partir das 9 horas, na Unidade de Ação Social, Saúde e Educação, e pelas 14 horas no Lar de Idosos de Balurcos. No dia seguinte, terça-feira, decorrerá no Centro de Saúde de Vaqueiros e no edifício da Junta de Freguesia de Giões. Decorrerá depois no espaço de fisioterapia de Martilongo. A participação é gratuita, aberta à população, reforçando o compromisso do município de Alcoutim com a promoção da saúde e prevenção da doença. As inscrições decorrem na Unidade de Ação Social, Saúde e Educação, podendo saber mais junto do município de Alcoutim, como participar neste rastreio gratuito do cancro da pele.
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3: A Associação Baixa de Tavira apresenta no dia 23 de maio a Moda Tavira 2026. Será a partir das 21h30, no Mercado da Ribeira. A iniciativa, que é apoiada pelo município, permite ao comércio local apresentar a coleção Primavera-Verão. O evento será apresentado por Hugo Mendes e contará com a presença de manequins consagrados no mundo da moda, como Denise Niang e Catália Jomir. Ao lado de modelos profissionais, vão desfilar os jovens que foram selecionados no casting. Para enriquecer a noite dedicada à moda, há também algumas performances de dança da Sociedade Recreativa e Musical Lusense. Isto na noite de 23 de maio, Moda Tavira 2026. Quase a concluir, uma nota relacionada com a cultura e oferta em Tavira, o Teatro Municipal António Pinheiro apresenta durante maio uma programação de cinema diversificada e envolvente, reafirmando o compromisso do município com a democratização no acesso à cultura e à formação de públicos. Quatro propostas distintas para dialogar com diferentes públicos e sensibilidades. O Barqueiro, representante do cinema português, propõe uma abordagem intimista e profundamente ligada ao território e à gente, explorando memórias, relações e identidades. Michael traz ao grande ecrã a vida e o legado de Michael Jackson, figura incontornável da cultura popular mundial, no retrato que percorre o seu percurso artístico e impacto global. Já O Diabo Veste Prada revisita um clássico contemporâneo que nos conduz ao exigente universo da moda e do jornalismo, refletindo sobre a ambição ética e a realização pessoal. Por sua vez, A Mulher Mais Rica do Mundo oferece um olhar sobre o poder e as dinâmicas associadas à riqueza extrema, explorando os seus impactos humanos e sociais. Programação ao qual se junta também proposta do Cineclube Tavira, desempenhando ainda um papel na qualificação da oferta cinematográfica, apresentando obras de autores e olhares singulares no mundo contemporâneo. Neste âmbito vão ser exibidos os filmes Divina Comédia, uma reflexão simbólica e provocadora sobre a condição humana na nossa terra, que aborda questões identitárias e territoriais como sensibilidades e profundidade, assim como Haim Martin Parr, um documentário dedicado ao olhar e referente do fotógrafo Martin Parr, figura marcante da fotografia contemporânea. Lembrando que desde a reabertura do teatro em outubro de 2025, a programação de cinema tem tido uma forte adesão do público, com diversas sessões esgotadas, um interesse por parte da comunidade. Um percurso que tem sido desenvolvido em articulação com o Plano Nacional de Cinema e enriquecido pela integração em iniciativas de dimensão internacional, como a Festa do Cinema Francês e a Festa do Cinema Italiano, contribuindo para a diversidade, qualidade e oferta cultural local e diferentes geografias e linguagens cinematográficas. O Teatro Municipal António Pinheiro continua a afirmar-se como um espaço de encontro, diferentes expressões culturais, fomentando o acesso ao cinema enquanto experiência coletiva e valorizando o papel enquanto serviço público cultural.
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3: Temos uma nota da Tavira Verde. A Tavira Verde procede segunda-feira, dia 18 de maio, a uma interrupção programada de abastecimento de água entre as 14 e as 18 horas em Tavira, no Beco de Santa Ana. Lembramos, das 14 às 18 horas, para a colocação de válvula de seccionamento em ramal, afetando o Beco de Santa Ana e a Rua de Santa Ana, das 14 às 18 horas, segunda-feira, 18 de maio. Lembra a Tavira Verde que, para mais informações e consulta detalhada do mapa das zonas afetadas, devem os interessados visitar o website da Tavira Verde, na secção de alertas e comunicados. Ponto final deste espaço de informação. Desejamos a continuação de um bom fim de semana na nossa companhia.
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3: O tempo para domingo, dia 17 de maio, o IPMA prevê períodos de céu muito nublado, diminuindo gradualmente de nubosidade a partir do meio da tarde. Há possibilidade de ocorrência de aguaceiros, em especial no litoral norte e centro, e até ao meio da tarde. O vento fraco a moderado noroeste, soprando por vezes forte nas terras altas, a partir do final da tarde. Prevê-se ainda uma pequena subida da temperatura mínima nas regiões norte e centro. Para Tavira, a temperatura máxima prevista aponta para 26 graus.
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6: A continuação de uma ótima noite, de uma ótima madrugada. Obrigado pela sua companhia aí desse lado. Vamos consigo até às 7 da manhã.

0: Começa assim, nesta madrugada, até às 7 da manhã. Continuação de uma ótima noite. Para si que está a trabalhar tal como nós, então aproveite-a da melhor forma. Um bom descanso, se for caso disso.
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1: Boa noite, são 0 horas e 32 minutos. Até às 7 da manhã, a continuação de uma ótima madrugada. Obrigado pela boleia que nos vai dando.

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onde quer que esteja, para si, a continuação de uma ótima madrugada, de uma ótima noite na companhia da Chilão FM. Até às 7 da manhã, como habitualmente acontece, com Jorge Sampaio.